0: Está no ar a Voz do Brasil. As notícias do governo federal que movimentaram o país no dia de hoje.
1: Olá, boa noite.
2: Boa noite para você que nos acompanha em todo o país.
1: Sexta-feira, 3 de julho de 2026.
2: Vamos ao destaque do dia: educação, saúde e habitação.
1: Novos hospitais, inovação e atendimento especializado terão investimentos de mais de 465 milhões de reais.
2: Inaugurados 10 campi de institutos federais pelo Brasil.
1: Minha Casa Minha Vida entrega mais de 1.600 moradias em 6 estados.
2: Presidente Lula defende investimentos em infraestrutura social e acesso a serviços públicos essenciais.
3: É o dinheiro, que gera mais emprego, que gera mais renda, que gera mais desenvolvimento e que gera conquista para todo mundo. Esse é o dinheiro bom.
1: E ainda, fortalecimento do empreendedorismo.
2: Mais oportunidades para contratação de serviços pelo governo federal.
1: Desenrola MEI. Microempreendedores individuais que estão na dívida ativa poderão limpar o nome da empresa. Gabriela Noronha.
4: A iniciativa vai atender mais de 3 milhões de MEIs que possuem pendências na dívida ativa da União.
2: Você vai ouvir também incentivo à produção aliada à preservação ambiental.
1: Fundo Amazônia vai investir até 230 milhões de reais para fortalecer negócios na Amazônia Legal. André de Barros Lima.
5: O apoio inclui assistência técnica, formação, capacitação, assessoria para gestão e regularização documental.
2: Hoje na apresentação da Voz do Brasil, eu, Mariana Jungmann e Luciano Seixas.
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2: Ambulâncias, unidades odontológicas, inauguração de institutos federais e mais de 1.600 moradias.
1: O governo do Brasil realizou várias entregas nesta sexta-feira na saúde, educação e habitação, com investimentos de mais de 1 bilhão de reais pelo Programa de Aceleração do Crescimento.
2: A entrega foi feita ao mesmo tempo em 12 cidades diferentes.
6: Todas as entregas foram simultaneamente em cidades dos estados de São Paulo, Rio de Janeiro, Pernambuco, Amazonas, Piauí, Alagoas e Sergipe, com participação de ministros e autoridades locais por videoconferência. Na educação, foram inaugurados 10 novos campi de institutos federais, com investimento de 206 milhões e 600 mil reais, sendo 196 milhões de reais do novo PAC. As unidades ampliam a oferta de ensino técnico e profissionalizante, parte do plano de expansão da rede federal, que prevê a construção de 111 novos institutos em todo o país, com potencial para criar 155 mil novas vagas. O ministro da Educação, Leonardo Barchini, destacou que o governo investe em educação de qualidade e oportunidades para os estudantes.
7: Você entra aqui no ensino médio, você pode fazer graduação, você pode fazer licenciatura, você pode fazer curso subsequente, você pode fazer mestrado, doutorado, enfim. Isso aqui abre as portas para todas as oportunidades que os nossos jovens precisam.
6: Na saúde, o governo do Brasil anunciou investimentos de 464 milhões e 800 mil reais para fortalecer o Sistema Único de Saúde. O pacote inclui a entrega de ambulâncias, unidades odontológicas móveis, micro-ônibus para transporte de pacientes, equipamentos para hospitais e unidades básicas de saúde, além da ampliação do programa Agora Tem Especialistas. Também foram inauguradas novas estruturas hospitalares e anunciadas ações para ampliar o atendimento especializado e incentivar a inovação tecnológica no SUS, explicou o ministro da Saúde, Alexandre Padilha.
8: É o Brasil ter cada vez mais capacidade de produzir aqui no Brasil os medicamentos, as tecnologias, o conhecimento necessário para cuidar da saúde do nosso povo, para a gente ficar soberano.
6: Na habitação, 1.619 novas moradias do programa Minha Casa Minha Vida foram entregues simultaneamente em 6 estados, beneficiando cerca de 6.500 pessoas. O investimento é de aproximadamente 263 milhões de reais. O ministro das Cidades, Vladimir Lima, disse que somadas as entregas realizadas nessa semana, já são 1.750

0: 33 novas moradias destinadas a famílias de baixa renda em diferentes regiões do país.
1: Hoje nós temos 2 milhões e 500 mil moradias contratadas no âmbito do programa Minha Casa Minha Vida. E vamos chegar até 3 milhões no final deste governo.
0: O presidente Lula defendeu investimentos em infraestrutura social e o acesso da população a serviços públicos.

0: ações dessa sexta-feira representam mais de 930 milhões de reais em investimentos nas áreas de educação, saúde e habitação. Reportagem Pablo Mundim.
1: E o presidente Lula sancionou lei que cria a Universidade Federal do Esporte, vinculada ao Ministério da Educação.
2: A universidade vai, em um único local, desenvolver atividades de ensino, pesquisa, extensão e inovação, voltadas ao desenvolvimento da ciência do esporte.
1: Entre as finalidades estão capacitar profissionais para atuar em organizações esportivas e no treinamento de atletas e incentivar a produção de conhecimento científico e tecnológico na área.
2: Com sede em Brasília, a universidade poderá instalar campi em outros estados.
1: Mais fôlego para quem empreende no Brasil.
2: Essa semana, o governo federal anunciou medidas para quem trabalha como MEI.
1: Hoje foram anunciadas mais duas novidades: o Desenrola MEI, voltado para quem precisa regularizar dívidas fiscais,
2: e a expansão do Contrata Mais Brasil, plataforma que conecta os empreendedores que querem prestar serviços a órgãos públicos.
3: O Desenrola MEI vai permitir que microempreendedores individuais de todo o Brasil renegociem dívidas tributárias. A iniciativa vai atender mais de 3 milhões de MEIs que possuem pendências na dívida ativa da União. Serão atendidos empreendedores com débitos de até 20 mil reais. Entre as facilidades inéditas está o parcelamento dos débitos em até 145 meses ou mais de 12 anos. Os descontos sobre juros, multas e encargos legais podem chegar a 70%. Annelise Lenze, procuradora da Fazenda Nacional, explica o objetivo.
4: É um programa de transação tributária customizado para sustentabilidade do pagamento e para saúde financeira desses MEIs e que vem fechar o ciclo de estímulo a novos créditos, a novos negócios, ao desenvolvimento econômico e social e a proteção também, proteção social de cada um desses MEIs.
3: Outra nova medida é a expansão do Contrata Mais Brasil, que facilita a contratação de microempreendedores individuais. O profissional se cadastra na plataforma e pode prestar serviços para os governos federais, estaduais e municipais, como pintura, manutenção, entre outros. O programa agora terá 141 atividades econômicas contempladas. Antes eram 107. Foram incluídos serviços como alimentação, fotografia, produção cultural, estética e organização de eventos. Além disso, mais instituições estão aderindo à plataforma. Quase 90 novos órgãos aderiram ao sistema, incluindo o Banco do Nordeste e a Fiocruz. O ministro do Empreendedorismo, Paulo Pereira, fala quantos empreendedores podem ser alcançados com as mudanças.
5: Bancos públicos, empresas estatais, serviços federais passam a incluir os seus serviços no Contrata Mais Brasil, ao mesmo tempo que mecanismos de busca ativa desses MEIs farão um esforço para incluir algo como um potencial de 5,5 milhões de MEIs, algo como que pode chegar a 6 milhões de MEIs na plataforma pública. Então, uma plataforma de compras públicas voltada para os MEIs.
3: Os anúncios fazem parte de uma série de medidas anunciadas para os microempreendedores. Na segunda-feira, o presidente Lula já havia enviado ao Congresso Nacional a proposta de reajuste do teto de faturamento do MEI, de 81 mil para 140 mil por ano. Atualmente, o Brasil possui mais de 16 milhões de microempreendedores individuais. Reportagem Gabriela Noronha.
1: Quem tem interesse em participar do Desenrola MEI poderá acessar o sistema a partir do dia 6 de julho no site www.regularize.pgfm.gov.br.
2: O programa Gás do Povo agora chega a 100% dos inscritos no Cadastro Único de Programas Sociais do Governo do Brasil.
1: São mais de 15 milhões de recargas do botijão de gás de 13 quilos que estarão disponíveis aos beneficiários a partir do próximo dia 10 de julho.
6: Para a dona de casa Maria José de Carvalho, o botijão de gás na cozinha é motivo de alívio. Moradora do Sol Nascente no Distrito Federal, ela recebe o botijão gratuitamente por meio do Programa Federal Gás do Povo. Segundo Maria, foi graças ao programa que ela deixou para trás o fogão a lenha.
7: Quando eu morava no barraco de madeira, eu cozinhava na lenha, porque aqui é uma quadra que ninguém presta nada para ninguém, né? Agora melhorou um pouco.
6: Lançado em setembro de 2025 para substituir o antigo Vale Gás, o programa Gás do Povo é administrado pelos Ministérios de Minas e Energia e do Desenvolvimento e Assistência Social, Família e Combate à Fome. Segundo o governo federal, já são quase 15 milhões de recargas gratuitas

0: realizadas em todo o Brasil desde o início do programa, como explica o ministro de Minas e Energia, Alexandre Silveira.
1: É 100% de cobertura. Já são 15 milhões de recargas. Hoje o país todo está coberto. Onde não tem revenda, as distribuidoras estão chegando com a entrega em veículos móveis e todo o público-alvo, que é o público do Cade Único, já recebe o botijão de gás, essa grande medida de proteção social.
0: Em julho, os beneficiários do programa poderão retirar a recarga gratuita do botijão de gás de 13 quilos a partir do dia 10. O benefício ficará disponível até 9 de agosto. A retirada do botijão pode ser feita diretamente nas 26 mil revendas credenciadas, espalhadas por mais de 4.800 municípios brasileiros. Com locução de Nazi Brum, reportagem de Gabriela Noronha.
2: O Escritório Nacional Antifacção foi inaugurado nesta sexta-feira, no Rio de Janeiro.
3: A nova estrutura, lançada pelo Ministério da Justiça e Segurança Pública, integra o programa Brasil contra o Crime Organizado.
2: O objetivo é apoiar as ações integradas desenvolvidas pelas forças de segurança pública.
3: Além do Rio de Janeiro, o escritório já está presente em São Paulo e estará posteriormente em Foz do Iguaçu, no Paraná.
2: Segundo o ministro da Justiça e Segurança Pública, Wellington César Lima, a medida quer aproximar a União um dos principais centros de atuação do crime organizado no país.
4: Visa exatamente que nós venhamos a nos aproximarmos mais das realidades específicas de determinados estados da federação, como no caso do Rio de Janeiro e São Paulo, também teremos um ponto em Foz do Iguaçu. Fundamental que para a fluidez dessas informações locais, estabelecimento de estratégias customizadas específicas para cada realidade local, o Ministério da Justiça se faça presente.
3: Em 2016, foi sancionada uma nova lei contra o tráfico de pessoas, que virou um marco para o Brasil.
2: Ela aumentou a possibilidade de investigação, a criminalização e as penas, além de garantir maior assistência às vítimas.
3: Para celebrar os 10 anos da lei, novas parcerias foram firmadas para combater esse tipo de crime.
5: Disfarçado de oportunidade de trabalho no exterior, o tráfico de pessoas segue fazendo vítimas no Brasil. Uma nova rota identificada pelo Ministério da Justiça e Segurança Pública tem um destino líder: Camboja, na Ásia. 44 brasileiros foram aliciados no ano passado para atuarem em centros de crimes digitais naquele país, como explica o diretor do Departamento de Migrações da Secretaria Nacional de Justiça do Ministério da Justiça e Segurança Pública, Vitor Semple.
6: Brasileiros estão sendo vítimas de esquemas, os chamados scam centers, que são brasileiros sendo transportados, exportados por meio de aliciamento para o Camboja e para os outros países para dar golpes digitais em brasileiros aqui no Brasil.
5: No ano em que a Lei Brasileira de Enfrentamento ao Tráfico de Pessoas completa 10 anos, o Ministério da Justiça lançou duas parcerias para ampliar as ações de prevenção desse crime no país. A primeira é no campo dos esportes, com a criação de uma cartilha que orienta atletas, familiares, treinadores, dirigentes e demais profissionais sobre os riscos do aliciamento por falsas promessas de contratos e oportunidades esportivas. Para o coordenador geral de inteligência esportiva do Ministério do Esporte, Diogo Silva, grandes eventos esportivos podem ajudar a dar visibilidade ao tema.
7: Colocando isso dentro do contexto atual que nós estamos vivendo, onde a Copa do Mundo Futebol Feminino vai ter a oportunidade de apresentar essa proposta para as pessoas e alertar as pessoas.
5: Outra iniciativa é a campanha da Agência Nacional de Aviação Civil para conscientização sobre tráfico de pessoas e trabalho escravo. De acordo com Diana Helena Ferreira, da Agência Nacional de Aviação Civil, profissionais que atuam em aeroportos são capacitados para reconhecer situações de risco e denunciar.
8: Por meio dos treinamentos, eles conseguem identificar sinais, né, que algumas, né, possíveis vítimas podem manifestar, como de nervosismo, às vezes não saber responder determinadas perguntas dos agentes, né? Eles sabem um canal, por exemplo, para acionar a Polícia Federal ou outro órgão policial que esteja no aeroporto.
5: Os homens já foram maioria nos casos de tráfico para trabalho em condição análoga de escravo, mas dados recentes do Ministério da Justiça e Segurança Pública mostram que as mulheres passaram a ser as principais vítimas, principalmente quando se refere à exploração sexual. Quanto à faixa etária, a maioria das pessoas identificadas está em idade economicamente ativa, entre 18 e 59 anos. Reportagem Graziele Bezerra.
2: E mais um aliado no combate ao feminicídio.
3: Está em construção uma linha do tempo que mostra

0: mostra o caminho percorrido pelas vítimas de violência desde o primeiro boletim de ocorrência.
1: Com esse histórico, será possível criar mecanismos de alerta para a atuação preventiva das autoridades antes que o crime aconteça.
2: Os casos de feminicídio no Brasil recuaram 11,45% nos primeiros meses após o lançamento do Pacto contra o Feminicídio em fevereiro deste ano. Isso representa 30 vítimas a menos em relação ao mesmo período do ano anterior. Ainda assim, entre abril e maio, 232 mulheres foram assassinadas em razão do gênero. E para fortalecer a luta contra o feminicídio, uma nova estratégia está sendo desenvolvida. Trata-se de uma linha do tempo que cruza dados dos boletins de ocorrência de violência doméstica registrados pelas vítimas. A ideia é agir preventivamente, como explica a idealizadora do sistema, Luana Teixeira, servidora da Secretaria Nacional de Segurança Pública.
3: O feminicídio, ele é o final de toda uma escalada da violência. A partir do momento que essa mulher entrar num ciclo de violência, no primeiro boletim de ocorrência, nós vamos emitir um alerta para todas as autoridades envolvidas, né? Para que ela não chegue no ápice do feminicídio. Como a gente observou, 15% morrem até 12 meses e 18% morrem até 24 meses. Nossa expectativa principal é essa, é salvar vidas em vez de contar as mortes.
2: A ferramenta faz parte do Centro Integrado Mulher Segura, uma estrutura dentro do Ministério da Justiça e Segurança Pública que usa inteligência e integração de dados para proteger mulheres em todo o Brasil. Para a construção da linha do tempo, foram reunidos dados das secretarias de segurança estaduais e do Banco Nacional de Boletins de Ocorrência. Com as informações, também é possível construir um histórico de atuação dos agressores, de acordo com Luana Teixeira.
3: Às vezes ele comete uma violência aqui no estado, mas aí vai para outro estado e lá não consta que ele cometeu essa violência, porque os sistemas não se conversam. E como mulher segura, você vai conseguir olhar tudo isso. Eu consigo ver que esse cara já fez, já praticou violência em vários outros estados.
2: Embora a plataforma ainda esteja em fase de estruturação, já conta com perfis específicos para delegacias e órgãos do judiciário, possibilitando notificações automáticas e a visualização do histórico da vítima e do agressor em diferentes estados. O próximo passo é integrar esses dados ao Sistema Único de Saúde para detectar casos de violência subnotificados. Reportagem Luciana Colares de Holanda.
0: O governo do Brasil finalizou a cessão da área da favela do Moinho para o governo de São Paulo.
1: O terreno na capital paulista era da União e abrigou cerca de 850 famílias.
0: Hoje, no ato de assinatura, a ministra da Gestão e da Inovação, Esther Dweck, destacou o atendimento habitacional às famílias como parte da negociação.
4: Acho que esse momento agora ele vai encerrar um capítulo e começar um novo, né? Justamente naquela área que era a favela do Moinho, que agora vai se tornar o Parque do Moinho. Para que a gente pudesse transformar aquela área num parque, a gente precisava garantir a moradia digna para as pessoas que estavam ali naquela região. O governo federal, por meio do Minha Casa Minha Vida, entraria com 180 mil e o governo do estado com 70 mil para permitir que as pessoas pudessem comprar uma casa de até 250 mil. Então, a grande maioria pôde ficar no centro da cidade, porque essa é uma área extremamente central e essa era uma das dos pleitos das famílias, que elas não fossem deslocadas do centro da cidade.
1: Até agora, 84% das famílias já estão com novos imóveis contratados.
0: O governo paulista terá 48 meses para concluir as obras de construção do novo parque.
1: Comunidades da Amazônia que atuam com produtos da biodiversidade.
0: Serão financiadas ações para fortalecer os negócios com foco na conservação ambiental.
5: O Fundo Amazônia vai investir até 230 milhões de reais para fortalecer negócios comunitários da sociobioeconomia em todos os estados da Amazônia Legal. O investimento vai ocorrer por meio do edital Prospera Amazônia, lançado pelo Ministério do Meio Ambiente e Mudança do Clima e que é fruto de um acordo de cooperação com o BNDES, o Banco Nacional de Desenvolvimento Econômico e Social. O edital vai selecionar organizações para oferecer serviços a empreendimentos comunitários

0: trabalham com produtos e serviços da sociobiodiversidade e que sejam formados principalmente por povos indígenas, quilombolas, extrativistas, ribeirinhos, agricultores familiares e demais povos e comunidades tradicionais. O apoio inclui assistência técnica, formação, capacitação, assessoria para gestão e regularização documental. Também contempla serviços de adequação sanitária e ambiental, certificação, agregação de valor, acesso a crédito e a mercados. Ao todo, o edital poderá apoiar ações em até 106 municípios da Amazônia Legal. A chefe do Departamento de Gestão do Fundo Amazônia do BNDES, Fernanda Garavini, destaca a importância dessa parceria entre o banco e o Ministério do Meio Ambiente e Mudança do Clima.
1: Com essa parceria, o Ministério de Meio Ambiente e Mudança do Clima e o BNDES, usando os recursos do Fundo Amazônia, pretendem transformar a produção sustentável dos territórios amazônicos em negócios mais estruturados, capazes de gerar renda, ganhar escala e acessar novos mercados, sem abrir mão da conservação da floresta e dos modos de vida dessas populações, que protegem a floresta.
0: Gerido pelo BNDES, sob coordenação do Ministério do Meio Ambiente e Mudança do Clima, o Fundo Amazônia já apoia mais de 150 projetos, estando presente em 73% dos municípios dos 9 estados da Amazônia Legal. Reportagem André de Barros Lima.
2: O Exame Nacional do Ensino Médio 2026 já contabiliza mais de 5 milhões de inscritos.
3: É o maior número já registrado pelo exame desde 2022.
2: Entre as principais novidades dessa edição está a inscrição automática dos estudantes concluintes do ensino médio da rede pública.
3: Outra mudança foi o aumento no número de municípios onde as provas serão realizadas.
2: Nesse ano, o exame será aplicado nos dias 8 e 15 de novembro em todos os estados e no Distrito Federal.
3: A principal porta de entrada para a educação superior no Brasil.
2: É utilizado para ingressar em universidades públicas por meio do Sistema de Seleção Unificada, o SISU, ou em instituições privadas pelo ProUni, o Programa Universidade para Todos.
3: Também é utilizado por estudantes que buscam financiamento em instituições de ensino pelo FIES.
2: E fique de olho, as inscrições para quem quer participar do FIES abrem no dia 14 de julho.
4: O Ministério da Educação publicou o edital do processo seletivo do FIES, Fundo de Financiamento Estudantil, para o segundo semestre de 2026. As inscrições são gratuitas e estarão abertas de 14 a 17 de julho, exclusivamente pela internet no endereço acessounico.mec.gov.br/FIES. Neste ano, o MEC oferece mais de 112 mil vagas para o FIES, considerando os processos seletivos do primeiro e do segundo semestre. Para se inscrever, é necessário ter participado do Exame Nacional do Ensino Médio, o Enem, a partir da edição de 2010. No exame, o candidato deve ter obtido média aritmética de no mínimo 450 pontos nas 5 provas, sem ter zerado a redação. Além disso, não deve ter participado na condição de treineiro. Outra exigência é possuir renda bruta familiar mensal por pessoa de até 3 salários mínimos. O resultado da pré-seleção na chamada única vai ser divulgado no dia 30 de julho. Reportagem Júlio César de Oliveira.
3: A Advocacia Geral da União notificou hoje a Google, controladora do YouTube, para que retire do ar perfis que promovem e facilitam a criação de plataformas de apostas não autorizadas a operar no país.
2: Os perfis em questão divulgavam conteúdos com tutoriais de como criar uma plataforma de cassino, por exemplo, ou de estímulo ao jogo do bicho, que é proibido pela legislação brasileira.
3: Apostas de cota fixa, como as chamadas bets, só podem ser exploradas mediante prévia autorização do Ministério da Fazenda.
2: E essas foram as notícias do Governo do Brasil.
3: Uma realização da Secretaria de Comunicação Social da Presidência da República.
2: Com produção da empresa Brasil de Comunicação.
3: Fique agora com as notícias do Poder Judiciário e do Congresso Nacional. Boa noite, bom fim de semana.
2: A gente volta na segunda-feira. Boa noite.
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7: Presidente do STF defende a atuação conjunta da

0: As cortes latino-americanas para proteger a democracia.
1: STJ julga primeiro repetitivo em sessão totalmente virtual e define requisitos para justiça gratuita a pessoas jurídicas.
0: ST recebe relatório sobre estudo inédito sobre a exclusão de pessoas LGBTQIAPN+ no mercado de trabalho.
1: Boa noite, eu sou Marcela Luiza.
0: E eu sou Walter Lima.
1: O presidente do Supremo Tribunal Federal e do Conselho Nacional de Justiça, ministro Edson Fachin, defendeu uma atuação articulada entre as cortes constitucionais da América Latina para fortalecer a proteção da democracia, da independência judicial e dos direitos fundamentais.
0: A declaração foi feita durante o 31º encontro de tribunais, cortes e salas constitucionais da América Latina e do Caribe, realizado em Montevidéu, no Uruguai. Fernanda Porto.
2: No evento, Fachin disse ainda que o reconhecimento da democracia como um direito humano autônomo, como está sendo debatido pela Corte Interamericana de Direitos Humanos, poderá fortalecer juridicamente a independência do Poder Judiciário, a autonomia dos tribunais constitucionais, a integridade dos processos eleitorais, os mecanismos de freios e contrapesos, além da proteção das liberdades fundamentais.
1: O Conselho Nacional de Justiça encerrou o primeiro semestre de 2026 com 326 processos julgados pelo plenário e mais de 6 mil processos analisados e arquivados.
0: No período, o órgão também aprovou normas e definiu políticas para o judiciário em todo o país. Marcelo Della Libera.
3: O balanço divulgado pelo CNJ mostra que nos 6 primeiros meses do ano, o plenário realizou 24 sessões, entre presenciais e virtuais. O colegiado também aprovou 15 resoluções de cumprimento obrigatório pelos tribunais e 3 recomendações sobre boas práticas em áreas como gestão processual, inovação tecnológica, direitos humanos, acesso à justiça e melhoria da prestação jurisdicional. Na área disciplinar, o plenário do Conselho julgou 10 procedimentos administrativos disciplinares e aplicou sanções em 8 deles. Também determinou o afastamento cautelar de 9 magistrados durante a tramitação dos processos e analisou 9 revisões disciplinares com aplicação de pena de disponibilidade em 2 casos.
1: Pela primeira vez, o STJ julgou um recurso repetitivo em sessão totalmente virtual.
0: Na ocasião, foram estabelecidos critérios para a concessão da gratuidade de justiça a pessoas jurídicas. Fátima Uchoa.
4: A tese fixada pela Corte Especial do STJ sob o rito dos repetitivos deve ser seguida por todos os juízes e tribunais do país ao analisarem a mesma questão de direito. O colegiado definiu que a pessoa jurídica deve apresentar informações que permitam avaliar a real situação econômico-financeira, não sendo suficiente demonstrar inatividade ou redução do faturamento. Segundo o ministro relator Luiz Felipe Salomão, a concessão da gratuidade de justiça segue regras diferentes para pessoas físicas, que têm presunção relativa de veracidade na declaração de insuficiência de recursos, enquanto a pessoa jurídica deve comprovar não ter condições de arcar com as despesas processuais.
1: Um estudo inédito foi feito sobre a exclusão de pessoas LGBTQIAPN+ no mercado de trabalho.
0: O relatório foi entregue ao TST. Mila Amaral.
5: O levantamento foi realizado pelo Banco Mundial em parceria com o Ministério dos Direitos Humanos e da Cidadania e outras organizações. De acordo com o documento, a exclusão de pessoas LGBTQIAPN+ no mercado de trabalho tira da economia brasileira mais de 94 bilhões por ano. Isso acontece porque essa população é mais atingida pelo desemprego e pela informalidade e recebe salários menores. Os dados mostram que o desemprego entre pessoas LGBTQIAPN+ é de 15,2% e mesmo empregados, eles ganham em média 10% a menos.
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1: Uma boa noite.
0: Bom fim de semana e até segunda-feira.
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1: Eu sou Paula Groba.
2: E eu sou Ricardo Nakaoka.
1: E estes são os destaques de hoje do Jornal do Senado, que começa agora.
2: Perfis falsos na internet podem virar crime.
1: Comissões debatem impactos do vício em apostas. Casos de ludopatia crescem 140% no SUS.
2: Aprovado reajuste anual para acesso ao microcrédito.
1: Boa noite.
2: Boa noite.
1: Criar um perfil falso para enganar outras pessoas pode passar a ser crime específico no Brasil.
2: A Comissão de Segurança Pública aprovou o projeto que inclui no Código Penal o crime de falsa identidade digital para punir a prática conhecida como catfishing, usada em golpes, assédio e outros tipos de fraude. Repórter Bruno Lourenço.
3: O projeto de lei cria no Código Penal o crime de estelionato ou fraude por meio de falsa identidade digital. O senador Hamilton Mourão do Republicanos do Rio Grande do Sul destacou que a criação de perfis falsos deixou de ser uma mera travessura online para se transformar em uma ferramenta de crimes graves, como a extorsão financeira e a chantagem íntima, gerando prejuízos severos à saúde mental e ao bolso das vítimas.
4: Catfishing é a prática de criar uma identidade falsa online com o objetivo de enganar, explorar, assediar ou fraudar outras pessoas, geralmente em redes sociais ou aplicativos de namoro. Os motivos para o catfishing variam desde a busca por atenção ou bullying, até crimes graves como golpes financeiros, românticos ou de investimento em criptomoedas, que resultam em perdas financeiras substanciais para as vítimas. Extorsão e chantagem por meio de imagens íntimas ou informações pessoais compartilhadas pelas vítimas, chamada sextorção e roubo de identidade.
3: A proposta estabelece que a punição seja agravada se a fraude for cometida com o uso de ferramentas automatizadas, perfis robôs ou se visar a exploração financeira de pessoas vulneráveis como idosos.
1: E processos de violência doméstica poderão ter análise mais rápida na justiça.
2: Avançou o projeto que garante prioridade aos juizados especializados na tramitação das ações previstas na Lei Maria da Penha. Repórter Rodrigo Rezende.
5: Os juizados de violência doméstica e familiar contra a mulher terão prioridade em relação à chamada justiça comum na análise dos processos relacionados à Lei Maria da Penha. Projeto com esse objetivo foi aprovado pela Comissão de Direitos Humanos. A relatora, senadora Ana Paula Lobato, do PSB do Maranhão, ressalta que essa medida impede conflitos entre órgãos judiciais e dá mais segurança para a mulher vítima de agressão. O relatório de Ana Paula Lobato foi lido na CDH pelo senador Rogério Carvalho, do PT de Sergipe.
6: Ao instituir órgãos judiciais especializados com competência civil e criminal para o processo, julgamento e execução das causas decorrentes dessa violência, a Lei Maria da Penha buscou evitar a fragmentação do atendimento, decisões potencialmente contraditórias e a peregrinação da vítima por múltiplos juízos, assegurando tutela mais efetiva e concentrada.
5: O projeto foi apresentado pela deputada federal Laura Carneiro, do PSD do Rio de Janeiro, e agora será analisado pela Comissão de Constituição e Justiça.
1: E a Câmara dos Deputados pode votar nos próximos dias o chamado PL da Misoginia, um projeto aprovado pelo Senado que equipara o crime de ódio contra mulheres ao racismo.
2: A proposta torna a prática inafiançável e imprescritível e prevê penas mais duras para quem discriminar as mulheres. A reportagem é de Yasmin Rodrigues.
7: O projeto de lei aprovado pelo Senado em março inclui a misoginia entre os crimes de preconceito e discriminação já previstos na legislação brasileira. Assim como nos crimes de racismo, a conduta passa a ser considerada inafiançável e imprescritível. A autora do projeto, senadora Ana Paula Lobato, do PSB do Maranhão, afirmou que o objetivo é enfrentar um tipo de violência que muitas vezes antecede as agressões físicas e feminicídios.
8: Estatística crescente da violência doméstica que chega até o feminicídio. Então, antes de chegar no feminicídio, se sofre a violência psicológica, a violência financeira, a violência doméstica, para enfim chegar no feminicídio. Para diminuir os casos de feminicídio, a gente precisa primeiramente combater a violência.
7: A matéria recebeu parecer favorável da relatora, senadora Soraya Tronic, do PSB de Mato Grosso do Sul. Se os deputados aprovarem o texto sem alterações, a proposta segue diretamente para a sanção presidencial.
1: Uma audiência pública das Comissões de Direitos Humanos e de Assuntos Sociais discutiu

0: discute os impactos das apostas esportivas online no Brasil.
1: O debate apontou que a crescente expansão das bets no país exige medidas de proteção aos consumidores. Repórter Patrícia Oliveira.
2: Para os debatedores, os efeitos das apostas esportivas online sobre o endividamento das famílias e a saúde mental dos brasileiros exigem medidas de proteção ao consumidor. Além do cadastramento do CPF nos sites de aposta, também seria necessária a declaração de renda para o controle do valor apostado e a redução da publicidade das bets. O psiquiatra Hermano Tavares destacou o aumento de casos de jogo compulsivo, o vício que afeta um em cada cinco apostadores.
3: É como se fosse uma droga, gente. O SUS teve mais de 100% de aumento de demanda de tratamento para jogo nesse período.
2: O senador Eduardo Girão, do Novo do Ceará, defende o fim das apostas online.
4: Copa do Mundo acontecendo durante esse mês, explodiu a propaganda. Na minha opinião, deveria acabar. Proibir, seja o governo enviando um projeto ou o próprio parlamento deliberar pelo fim.
2: Além de outras propostas em tramitação, um pacote de projetos reunidos pela senadora Damares Alves do Republicanos do Distrito Federal restringe a publicidade das bets e proíbe a ação de influenciadores digitais.
0: Os atendimentos a pessoas com dependência em jogos de apostas no SUS cresceram 140% entre 2018 e 2025. O dado foi apresentado na audiência pública pela coordenadora do Departamento de Saúde Mental, Álcool e Outras Drogas do Ministério da Saúde, Gabriela de Andrade.
1: Para a senadora Damares Alves, do Republicanos do Distrito Federal, a expansão das apostas esportivas já afeta a saúde pública e a economia, o que reforça a necessidade de medidas para enfrentar a ludopatia.
5: Quanto tudo isso está custando para o Brasil? O que está arrecadando? Está compensando os danos e prejuízos que os cofres públicos vão ter e já estão tendo?
0: Os limites para o acesso ao microcrédito podem deixar de ficar defasados.
1: A Comissão de Assuntos Econômicos aprovou um projeto que atualiza esses valores anualmente, com base na inflação, para preservar o acesso de microempreendedores e trabalhadores informais ao crédito. O texto segue para a Câmara dos Deputados, se não houver recurso ao plenário. Repórter Marcela Cunha.
6: O projeto prevê a correção anual dos limites de endividamento para acesso ao Programa Nacional de Microcrédito Produtivo Orientado. O PNMPO oferece crédito para financiar atividades produtivas de microempreendedores, pequenos negócios e trabalhadores informais. Hoje, o Conselho Monetário Nacional estabelece dois limites: até R$21 mil em operações de microcrédito na mesma instituição financeira e até R$80 mil no total de operações de crédito no sistema financeiro, sem contar financiamento habitacional. Mas esses valores podem ficar defasados com o tempo. O relatório senador Laércio Oliveira, do Progressistas de Sergipe, afirmou que manter os limites sem correção pela inflação reduz ano a ano o acesso dos pequenos empreendedores ao microcrédito.
7: Mais do que facilitar o acesso ao financiamento com taxas justas, a política de microcrédito atua como um motor de incentivo e profissionalização para os microempreendedores. Em vez de apenas injetar dinheiro, o programa qualifica o tomador para que ele identifique o momento exato de buscar o empréstimo e saiba aplicá-lo com foco na produtividade.
6: Pelo texto aprovado, a atualização será anual pelo IGPM, índice usado para medir a variação de preços na economia.
1: Com edição de Paula Groba e trabalhos técnicos de João Lira, o Jornal do Senado fica por aqui. Acompanhe agora as notícias do Tribunal de Contas da União e da Câmara dos Deputados. Boa noite.
0: Uma boa noite e um bom fim de semana.
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9: O Tribunal de Contas da União avaliou se órgãos federais oferecem condições adequadas no ambiente de trabalho para a inclusão de pessoas com deficiência. A auditoria analisou 36 órgãos e identificou barreiras físicas, sociais e organizacionais, além de dificuldades de acessibilidade nos espaços, nos sistemas de informática e nos meios de comunicação. O tribunal também constatou que metade dos órgãos avaliados não possui diretrizes formais de acessibilidade. 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O objetivo é eliminar barreiras e melhorar as condições.

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2: Deputados definem novas regras para fiscalizar despesas com educação.
3: O projeto cria medidas de saúde para pessoas afetadas por jogos de azar.
2: Avança a proposta que retoma incentivos para o programa Mais Médicos.
3: Boa noite. Comissão de Educação aprova incentivo ao programa Mais Médicos. O repórter José Carlos Oliveira tem as informações.
4: A Comissão de Educação da Câmara dos Deputados aprovou o projeto de lei que retoma incentivos ao programa Mais Médicos, que haviam sido revogados em 2025, diante da lei que criou o programa Agora Tem Especialistas. O texto aprovado permite que os candidatos aos programas de residência médica recebam 10% de pontuação adicional durante o processo seletivo, desde que tenham cumprido integralmente pelo menos um ano de ações em projetos e programas dos Ministérios da Saúde e da Educação, como é o caso do Mais Médicos. Para o relator da proposta, deputado Ismael, do PL de Santa Catarina, a medida tem baixo custo, é fácil de ser operacionalizada e, na prática, vai atrair mais jovens profissionais para o programa Mais Médicos.
5: A gente sabe da importância da presença do programa Mais Médico nesses pequenos municípios. E o projeto do deputado Ismael Alexandrino permite que especialistas em medicina também adentrem ao programa Mais Médico, permitindo um maior acesso da nossa população à saúde, tão fundamental, uma das prioridades, sem dúvida, desafiantes para o nosso país.
4: A proposta de retomada de incentivos ao programa Mais Médicos ainda vai passar pelas análises das comissões de saúde e de Constituição e Justiça. Da Rádio Câmara de Brasília, José Carlos Oliveira.
2: Orlando Silva, do PCdoB de São Paulo, comemora a aprovação na Comissão de Constituição e Justiça do projeto que veda o ensino à distância nos cursos da área da saúde. Segundo ele, a formação presencial é indispensável para garantir a qualificação dos futuros profissionais.
3: Orlando Silva acredita que a medida preserva a qualidade dos serviços prestados à população e evita a formação de profissionais com diferentes níveis de preparo. O deputado também defende a rápida tramitação da proposta no Senado.
1: Trabalho.
2: Professora Luciene Cavalcante, do PSOL de São Paulo, apoia a instituição do piso nacional para os profissionais não docentes da educação. Segundo ela, a proposta garante valorização aos trabalhadores da educação básica e prevê remuneração equivalente a 75% do piso do magistério.
3: Professora Luciene Cavalcante afirma que o projeto conta com fonte de financiamento por meio do Fundeb e pede prioridade para a votação no Senado. Ela argumenta que a medida corrige uma injustiça salarial e reconhece o trabalho dos profissionais que atuam diariamente nas escolas.
1: Educação.
2: Foram aprovadas novas regras para fiscalização de despesas públicas com educação. A repórter Paula Bittar acompanhou a votação.
6: A Comissão de Constituição e Justiça da Câmara aprovou uma proposta que define regras para acompanhar e avaliar gastos com educação nos estados e municípios. O texto aprovado confere um papel central ao Sistema de Informações sobre Orçamentos Públicos em Educação, SIOP, um sistema eletrônico gerido pelo Fundo Nacional de Desenvolvimento da Educação, o FNDE, que coleta, processa e disponibiliza dados sobre receitas e despesas com educação. O monitoramento da aplicação de recursos na educação será feito por esse sistema, que também será responsável por manter um portal voltado ao cidadão. Estados e municípios deverão publicar no SIOP até 30 dias após o fim de cada bimestre um demonstrativo com as receitas e despesas da educação. Se o relatório não for publicado, o governo federal poderá suspender as transferências voluntárias, com exceção das destinadas à educação, saúde e assistência social. Durante a discussão da proposta na comissão, o deputado Patrus Ananias, do PT de Minas Gerais, ressaltou a necessidade de garantir transparência nos gastos públicos.
7: Esse projeto me tocou muito o coração, porque eu penso que nós vivemos uma época em que nós aqui na Câmara dos Deputados, parlamentares, precisamos mandar um recado claro, passar uma imagem para o povo brasileiro da nossa correção, do nosso rigor, da nossa transparência na aplicação dos recursos públicos, que não podem ser destinados a projetos

0: mirabolantes, a obras inacabadas, mas destinados prioritariamente às políticas públicas que promovem o desenvolvimento do nosso país.
1: O projeto que define regras para acompanhar e avaliar gastos com educação nos estados e municípios já pode seguir para análise do Senado, a menos que haja recurso para votação pelo plenário da Câmara. Da Rádio Câmara, de Brasília, Paula Bittar.
2: Saúde.
3: Hélio Lopes, do PL do Rio de Janeiro, é autor de projeto que estabelece diretrizes para a caderneta de saúde da gestante e do bebê no SUS. Entre as medidas previstas, o texto determina o uso de terminologia baseada no sexo biológico e veda a adoção de linguagem neutra.
4: Segundo Hélio Lopes, a proposta também define que as cadernetas de pré-natal sejam voltadas exclusivamente à proteção da saúde da mãe e do bebê, sem conteúdos que estimulem a interrupção da gestação. O projeto ainda prevê orientações sobre denúncia e proteção em casos de violência sexual.
3: Projeto de Felipe Beccari, do Podemos de São Paulo, cria uma política de incentivo à produção e ao acesso a medicamentos genéricos de uso veterinário. O deputado propôs estímulos para empresas que produzem esses medicamentos e adotem políticas de preços mais acessíveis.
4: De acordo com Felipe Beccari, a medida busca reduzir os custos dos tratamentos veterinários e ampliar o acesso da população aos cuidados com os animais. Ele acredita que o fortalecimento do mercado de genéricos pode estimular a concorrência, beneficiar tutores e contribuir para o bem-estar animal.
2: Direitos humanos.
3: O projeto cria uma pensão especial para pessoas que adquirirem deficiência permanente em decorrência de violência doméstica. Um dos autores da matéria, Dimas Gadelha, do PT do Rio de Janeiro, explica que a ideia é indenizar as vítimas sem renda suficiente para garantir o próprio sustento.
4: O texto também dispensa o tempo de carência para a concessão de benefícios às vítimas. De acordo com Dimas Gadelha, a proposta ainda prevê mecanismos para que o Estado busque o ressarcimento dos gastos junto aos agressores.
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2: Ciência e tecnologia.
3: Está pronta para ser votada no plenário da Câmara a proposta que cria uma política para auxiliar na saúde de pessoas afetadas por jogos de azar. A repórter Mônica Tati tem mais informações.
6: A Comissão de Constituição e Justiça da Câmara dos Deputados aprovou o projeto de lei que institui política para atender pessoas e famílias que foram afetadas pelos jogos de apostas. O texto cria a Estratégia Nacional de Atenção Integral às pessoas com necessidades decorrentes das práticas de jogos e apostas. Entre outros pontos, aborda a prevenção, a redução de danos, a proteção e a reinserção social de pessoas que tenham problemas com vícios em jogos. A relatora na comissão, a deputada Laura Carneiro, do PSD do Rio de Janeiro, afirmou que a proposta tem relevância social e sanitária, devido aos efeitos das apostas sobre a saúde mental, a vida familiar e a proteção de grupos vulneráveis. Já o autor do projeto, o deputado Rui Carneiro, do Podemos da Paraíba, informou que o número de pessoas atendidas pelo SUS, o Sistema Único de Saúde, com problemas associados ao jogo patológico, passou de 108 para 1.200 entre 2018 e 2023.
7: Os jogos de azar no Brasil se transformaram numa questão gravíssima de saúde pública. Esse é a moral principal do nosso projeto, dar uma resposta às pessoas que, junto com os seus familiares, estão vivendo essa nova realidade do Brasil, inclusive uma das maiores causas do endividamento do brasileiro. Então, o objetivo é preparar a estrutura, sobretudo de saúde, as unidades básicas de saúde, nos CAPs, para atender esse novo tipo de paciente, vamos dizer assim, que precisa de socorro.
6: O projeto que cria uma política de atenção às pessoas com problemas com jogos de apostas já foi aprovado por todas as comissões e aguarda a votação do plenário da Câmara. Da Rádio Câmara de Brasília, Mônica Tati.

0: Adriana Ventura, do Novo de São Paulo, pede a instalação de uma CPMI para investigar o Banco Master e acusa o governo de priorizar gastos com publicidade em vez de áreas como saúde. Ela defende o combate à impunidade e a responsabilização dos envolvidos em crimes.
1: Adriana Ventura também faz críticas ao governo federal e cita investigações da Polícia Federal envolvendo o Banco Master e integrantes da base governista. Segundo ela, as denúncias reforçam a necessidade de aprofundar as apurações sobre possíveis casos de corrupção.
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0: A Comissão de Administração da Câmara debate experiência de ouvidorias externas em defensorias públicas. O repórter Luiz Cláudio Canuto tem os detalhes.
3: 20 unidades da federação têm ouvidorias externas em suas defensorias públicas, que funcionam como órgãos auxiliares e autônomos para garantir o controle social, a transparência e a participação da sociedade civil. As ouvidorias externas não pertencem à carreira da defensoria e seus integrantes são eleitos a partir de listas tríplices com representantes da sociedade. Criadas pela Constituição de 88, as defensorias públicas são instituições estatais que garantem assistência jurídica integral e gratuita à população que não possui recursos financeiros para contratar um advogado. Elas atuam na defesa dos direitos individuais e coletivos e na promoção dos direitos humanos. A Comissão de Administração e Serviço Público da Câmara dos Deputados debateu a experiência das ouvidorias externas das defensorias públicas com representantes do setor. A audiência pública foi presidida pela deputada Fernanda Melchiona, do PSOL do Rio Grande do Sul, autora também do pedido para a realização do debate.
4: 20 estados já têm a defensoria, a ouvidoria da defensoria pública, que é um órgão do controle social, que não é da carreira da instituição e que é eleita pelos movimentos sociais populares. E por que eu estou fazendo esse preâmbulo? Porque é o único órgão do sistema judicial que tem esse controle externo mesmo, que não é da carreira, que não tem aquele elemento corporativo. Isso é muito importante.
3: Os estados que não têm ouvidorias externas nas defensorias públicas são Espírito Santo, Sergipe, Alagoas, Tocantins, Mato Grosso do Sul, Amazonas, Roraima e Rio Grande do Norte. A Defensoria Pública da União conta com uma ouvidoria geral composta por representantes da sociedade civil. O projeto apresentado no Senado Federal muda a lei de responsabilidade fiscal e destina limite de até 2% da receita das unidades federativas para o orçamento das defensorias públicas, a fim de garantir autonomia financeira. A proposta também impede contingenciamentos severos no sistema de assistência jurídica gratuita. Da Rádio Câmara de Brasília, Luiz Cláudio Canuto.
5: Economia.
1: Florentino Neto, do PT do Piauí, defende o projeto que autoriza a União a criar uma empresa estatal para atuar na distribuição de combustíveis e gás de cozinha. A proposta também permite ampliar a participação pública em refinarias e outras estruturas estratégicas para o abastecimento nacional.
0: No entendimento de Florentino Neto, a medida fortalece a soberania energética e protege o país em situações de desabastecimento. Ele considera ainda que a iniciativa contribui para a estabilidade da oferta de combustíveis, além de proteger os consumidores contra aumentos abusivos.
1: Glauber Braga, do PSOL do Rio de Janeiro, apresentou o projeto que revoga a lei do Programa Nacional de Desestatização. O deputado afirma que a proposta busca fortalecer a presença do Estado em áreas estratégicas, como energia, mineração, telecomunicações e infraestrutura.
0: Glauber Braga avalia que as privatizações reduzem a capacidade do poder público de planejar o desenvolvimento do país. Ele defende que empresas estatais atuem em setores essenciais para atender ao interesse da população, especialmente onde a

0: iniciativa privada não vê lucro imediato.
1: Relações Exteriores.
2: Adilson Barroso, do PL de São Paulo, integra a Frente Parlamentar Mista em apoio à integração União Europeia-Mercosul, criada para acompanhar o acordo comercial entre os dois blocos. Ele detalha a importância da fiscalização legislativa para dar mais segurança às empresas brasileiras.
0: Adilson Barroso afirma que o acordo vai reduzir aos poucos impostos cobrados sobre milhares de produtos e serviços. O deputado aponta que a mudança pode facilitar as vendas do Brasil para outros países e atrair novos investimentos.
1: Agricultura.
2: Representantes da cadeia de produção do tabaco defenderam na Câmara uma proteção para o setor. A repórter Maria Neves nos conta quais as propostas.
3: Representantes da cadeia produtiva do tabaco reclamaram em audiência pública na Câmara dos Deputados que o sistema integrado de produção do setor está ameaçado no Brasil. De acordo com o deputado Heitor Schur, do PSD Gaúcho, que pediu a realização do debate, o aumento do número de produtores independentes e a carga tributária representam as principais ameaças à produção integrada de fumo no Brasil. Heitor Schur afirma que o sistema integrado foi construído há mais de 100 anos e engloba desde os produtores de fumo até a fabricação dos produtos derivados, como cigarro. O deputado argumenta que essa organização é importante para garantir aspectos como equilíbrio entre produção e demanda, assistência técnica e controle da qualidade dos insumos. Com o crescimento dos produtores independentes, ele acredita que essa estrutura esteja ameaçada.
4: Nós temos diversas safras dentro de um ano. Uma vez era a safra do fumo, agora é a safra de verão, a safra de inverno, a safra de primavera. Está plantando e colhendo o ano inteiro. Talvez isso para a indústria seja muito bom, mas para o segmento que está lá no campo, eu não vejo ganhar com isso. E, ao mesmo tempo, a gente percebe que cada vez tem mais produtores independentes plantando por conta. Não sei se os insumos que eles usam são os corretos. E essas coisas acabam influenciando também o nosso setor.
3: Com o aumento da produção, Heitor Schur afirma que houve queda no preço do tabaco. O deputado sustentou que enquanto em janeiro a arroba do produto custava R$340, hoje está sendo vendida por R$260. Da Rádio Câmara de Brasília, Maria Neves.
0: Marcelo Moraes, do PL do Rio Grande do Sul, defende a securitização das dívidas dos produtores rurais do estado. Na visão do deputado, a medida é essencial para permitir a renegociação dos débitos acumulados após anos de estiagem e das enchentes de 2024.
2: Marcelo Moraes afirma que os agricultores não pedem perdão das dívidas, mas condições para quitá-las. Ele também cobra a apreciação da proposta pela Câmara, alegando que a demora na votação agrava a crise no campo e compromete a economia gaúcha.
1: Meio ambiente.
0: Cabo Gilberto Silva, do PL da Paraíba, critica a atuação de órgãos federais durante operações de fiscalização ambiental em Novo Progresso, no Pará. Segundo o deputado, as ações truculentas provocam conflitos com produtores rurais e moradores da região.
2: Cabo Gilberto Silva pede ao governo federal que reveja a atuação dos órgãos responsáveis pela fiscalização ambiental na região. No entendimento do parlamentar, é necessário garantir o cumprimento da legislação sem comprometer os direitos dos produtores.
0: Joaquim Passarinho, do PL do Pará, também denuncia a truculência de órgãos federais durante a operação de fiscalização ambiental em Novo Progresso. O deputado defende que a fiscalização seja conduzida com respeito à população e prioridade para medidas de orientação.
2: Joaquim Passarinho cobra do governo ações para acelerar a regularização fundiária e ambiental na região. Segundo o parlamentar, é preciso garantir segurança jurídica aos produtores e conciliar a proteção do meio ambiente com o desenvolvimento das atividades econômicas locais.
0: Termina agora o jornal Câmara dos Deputados, produzido pela Rádio Câmara, com trabalhos técnicos de Wellington Teles e apresentação de Ana Raquel Macedo e Márcio Aquiles Sardi. Boa noite.
2: A Voz do Brasil volta na segunda-feira. Boa noite e bom final de semana.
1: 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Boa noite.

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1: O Plano Safra 2026-2027, que disponibiliza crédito rural com taxas mais atrativas a pequenos, médios e grandes agricultores, foi recebido com ceticismo pelos produtores paranaenses, apesar do valor recorde ofertado para o próximo ano agrícola. Para a Federação da Agricultura do Estado do Paraná, FAEP, o montante ofertado é inferior ao que a entidade defendia como ideal, e as taxas de juros seguem patamares elevados. Anunciado na terça-feira, dia 30, pelo Ministério da Agricultura e Pecuária, o Plano Safra vai liberar 525,1 bilhões de reais em crédito para financiar a agricultura empresarial, valor 1,72% superior ao do último período. Somado a outros cerca de 85 bilhões de reais destinados à agricultura familiar, o financiamento para o setor agrícola supera os 610 bilhões de reais. O sistema FAEP pleiteava um valor maior, de 670 bilhões, para atender a agricultura brasileira no novo ciclo. A entidade afirmou, em nota, que encaminhou ao Ministério da Agricultura e Pecuária, em fevereiro, uma série de propostas defendendo mais recursos, juros menores, fortalecimento do seguro rural e mecanismos para a renegociação das dívidas dos produtores. 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

0: 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E a década de 2010, que já se vão 15 anos, passou rápido, né, minha gente? Pra quem tinha 15 naquela época, já tá com 30. Pra quem tinha 20, já tá com 35 e por aí vai. O tempo vai passando, o tempo vai voando. E aqui na Cultura Sua FM, pra você, música boa, a gente vai tocando nessa segunda parte do Décadas que está no ar. O programa que sempre tem primeiro e segundo tempo. 8 horas da noite, a primeira parte, às 10 horas da noite, a segunda parte do Décadas, porque merece. Porque a música boa é pra você viajar, é pra você recordar. E com certeza também se emocionar na programação da 97.5. No embalo da sua sexta-feira, no embalo da sua noite, é o Décadas, segunda parte que está no ar.
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Sul, boa noite toda a região. Boa noite pra você que tá em casa, boa noite pra você que tá dando um rolê pela cidade e levando a cultura sua FM de carona. Os caminhoneiros que já pararam estão descansando pra logo mais sair pra levar o Brasil mais uma vez nas costas, não é mesmo? Os amigos caminhoneiros que estão ligados, sintonizados, conectados aqui na nossa programação. E pra você que tá curtindo, tá em casa, tá na sua cama, com o rádio ligado e viajando, recordando no programa Décadas de Sexta-feira, porque hoje é noite de curtir o melhor da década de 2010.

ouvindo músicas que você nem lembrava mais, e principalmente aqui no seu programa Décadas, porque cada noite é uma década diferente na Cultura Sul FM, e hoje você está curtindo, está ouvindo e muitas emoções sentindo na década de 2010.

0: que são as histórias de terror no seu rádio. Uma boa noite, um bom início de final de semana e que você continue tendo uma noite incrível. E fique ligado sempre aqui na Cultura Sul FM. Décadas volta na segunda-feira com o melhor dos anos 60 e 70. Até mais, até já.
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0: 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A Agência Meteorológica da ONU, Organização das Nações Unidas, afirmou nesta sexta-feira, dia 3, que o El Niño provavelmente se intensificará até setembro e será forte. Já se observam condições características de um episódio de El Niño e a previsão é de uma intensificação rápida até se tornar um episódio forte, afirmou a secretária-geral da OMM, Organização Meteorológica Mundial, Celeste Saulo. E o Paraná está na rota do El Niño. Com a afirmação de que as condições do El Niño já estão presentes no Oceano Pacífico e Equatorial, o Paraná se prepara para os impactos que pode vir sofrer devido ao fenômeno climático. De acordo com Reinaldo Kneip, meteorologista do Sistema de Tecnologia e Monitoramento Ambiental do Paraná, Cimepar, as mudanças devem começar a serem sentidas no estado a partir deste mês. Conforme explica o meteorologista, as previsões dos principais centros de monitoramento no mundo indicam que o estado paranaense deve registrar chuvas acima da média mensal até dezembro. 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

bom dia, minha gente. Agora 5 horas da manhã, 4 minutinhos. Tá na cultura, tá bom demais. E Planalto Norte Catarinense. Cultura Sul. É a sua rádio preferida, 97.5. Boa manhã. Já já no ar o programa do Serjão aí, com muita alegria, com muita moda boa. Cultura.

Bom dia, bom dia, bom dia! Com muita alegria, com muita música, para começar bem o seu, o nosso final de semana, seu sabadão. Tá na cultura, tá bom demais, minha gente. Agora 5:05, a hora certa. Cheguei chegando para levar boa música sertaneja, boa música gaúcha, atendendo a sua participação também, claro, né? É, bom dia para você que tá acordando agora, tá se ligando comigo, tá ligando na 97.5, tá bom demais, né? Vamos acordando, vamos sintonizando para ouvir as melhores modas de todo sabadão aí, tá certo? Vamos que vamos, minha gente. Bom dia para você lá do interior, bom dia para você da cidade. Enfim, bom dia para todas as cidades vizinhas que acompanham por aqui a nossa programação através da 97.5, Rádio Cultura Sua FM, aqui em São Mateus do Sul, no Paraná. Obrigado pela carona, nossos amigos motoristas, caminhoneiros aí, né, que já estão na rodagem, já levando a gente carona. Uma boa manhã de sábado e obrigado pela sintonia de vocês também.

0: Você que acorda cedinho, já tá tomando seu chimarrão, ou mesmo tomando aquele café da manhã, se preparando para mais um sabadão de trabalho. Enfim, bom dia ao Planalto Norte de Santa Catarina, que sintonizam sempre com a gente. É, espero que você participe em 98804-2851. E claro, né? Hoje eu vou sortear uma caixa de cerveja no oferecimento do Restaurante Recanto Sabor. Restaurante Recanto do Sabor, tá certo? Bom demais, né, minha gente? Participe, boa sorte para todo mundo aí, uma boa sintonia. Vem comigo você também, manda sua mensagem, pode mandar seu áudio, né? E logo, logo já vou mandando alô e abraços aí para vocês, porque já tem gente sintonizada, já tem gente de pé na patroa aí, já estão me ouvindo. Eita, 5:06. É, lembrando que hoje é sabadão, dia 4 de julho de 2026, né? Hoje é Dia Internacional do Cooperativismo, morte do escritor Monteiro Lobato em 1948. Então tá aí as datas comemorativas.
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0: Bora lá acordar, minha gentarada. Mandar sua mensagem. Luana Prado chegando aí, a gente se entrega. Vem me amar e você virou saudade. Já já tem eco do Minuano. Eu preciso de você. Tem gatinha. É, gaitinha botoneira, hein? É, desse jeito aí, ó.
2: Simbora, sim!
0: Amarimando o sabadão, hein, minha gente? Aqui o bicho pega até 8 horas da manhã.

0: 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Tá certo, minha gente? Vamos que vamos, então. 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Vamos lá, gente, participa aí, tem caixa de cerveja para sortear para vocês no final do programa. Alô, Popendo, já tá aí pela Lapa, né? Me levando de carona aí. Ô, Popendo, um abraço, amigão, Deus abençoe a sua viagem, bom trabalho para toda essa motoristada, esses guerreiros aí, né, Popendo? Renato Camargo já tá ligadaço comigo. Ô, Renato, qual é aqui é o recado, Renato? Bom dia.
1: Bom dia, Luciano. Vamos que vamos pra Lira. Bom dia, Sardão. Me enganei, mandei, mas, pô, vou pegar da seca.
0: É, eu escutei mesmo aqui, mas não tem problema, não.
1: Um abraço. Tamo indo aí pra São Mateus do Sul, cara, Gaiar. Falou. Tudo bom.
0: Valeu, meu amigo Renato, tá se deslocando aqui para São Mateus, carregar a erva mate, bom demais, né? Obrigado pela carona, Renato, não tem problema, né? Tá certo, quem mais aí? Bom dia, Sérgio, bom final de semana. Alô, meu amigo Márcio Estavas, um abraço, companheiro velho, como é que tá aí, tudo certo? Tudo tranquilo, bom dia para vocês aí, bom final de semana, obrigado pela sintonia. É, bom dia, o meu amigo Mauri Avors, que na escuta lá na Baldo, um abraço, amigos aí da Baldo, obrigado pelo carinho da sintonia. É, a Francisca, também a Fran também tá ligadinha. Oi, Fran, bom dia pra você, bom sabadão, bom final de semana. Esposa do meu amigo Jaqueta tá ligadinha também, tá participando do sorteio, tá bom, Fran? É, você que tá sintonizado, um bom dia, bom chimarrão, bom sabadão, bom final de semana pra todo mundo aí, que já estão de pé na patola, que já estão com o rádio ligado na Cultura Sua FM para ouvir a boa música sertaneja, a boa música gaúcha também, né? Lembrando que amanhã, domingão, tem programa Nossa Terra, Nossa Gente, das 7 às 9 horas da manhã, com muita alegria, com muita música, aquele bate-papo legal, gostoso demais, aqui na Cultura Sua FM. E a moda não para, não. Vamos lá, 5:21, manda para cá sua mensagem, confirma a audiência.

Tá aí, música linda do Grupo Minuano, Eco do Minuano, né? Eu preciso de você. Bom dia, agora 5:16, gente. É, deixa eu falar pra você das empresas que vai comigo até 8 horas da manhã por aqui. A Clínica

chegar aí, tinha botoneira pra você, bom dia, só modão aqui, ó, vai participando agora 5h24, vai Taca de Miranda, Michalada, bom dia pra todo mundo aí, obrigado pela companhia.

0: Eita, moda boa demais. Tem cheirinha no seu rádio. Espero ser feliz. Bom dia, bom dia. Tá na cultura, tá bom demais. E a gente vai sintonizando, vai participando aí. Tem mais áudio, vamos ouvir.
1: Bom dia, João Paulo. Queria pedir a música Terceira Dimensão, Maria Cachachá. Oferecer pro pessoal do Morão, pro pessoal da rádio, pra torcida São Paulina e pros meus amigos das Tildos e da Ipapô.
0: Tá certo, meu amigo João Paulo, bom dia pra você, obrigado pela sintonia, pela audiência e todos aí do Ipapô, Morão, toda essa região por aí sintonizada, né? Alô Maurício Portugal, bom dia, já tá na sintonia aí, que bom, que maravilha, lá no Pontilhão, né? Valeu Maurício, toda a família Portugal, meus amigos, obrigado pela audiência. Amigo Mário lá da cidade de Palmeira, né Mário? Bom dia pra você, obrigado pela sintonia, tá certo Mário? Pessoal de Palmeira, Ponta Grossa, toda essa região por aí, boa manhã, obrigado pela audiência de vocês aí. Pessoal de São João do Triunfo, também sempre na sintonia da Cultura Sua FM. Meus amigos, minhas amigas, aí um bom dia, bom final de semana para todos aí. É, você aí tá no carro levando nós de carona, bom dia, tá indo trabalhar, me levando de carona, bom trabalho. É, pessoal do comércio aí, bom dia, obrigado pela audiência. Você de toda a nossa querida região. Legal, vamos que vamos, né? Música não para, João Victor e Vinícius, preciso voltar, tem Mano Lima, Lobisomem do Arvoredo, tem mais um do Teixeirinha, Sombra do Arvoredo, né? 5 horas da manhã, 33 minutos.

Aí o lobisomem de Arvoredo, Mano Lima, bom dia, 20 para as 6 da manhã, minha gente, a cultura tá bom demais. Sombra, Arvoredo, Teixeirinha, canta mais uma pra nós aí.

0: Aí pra vocês, saudou Teixeirinha, Sombra do Arvoredo. Música linda, né? Programa Raio Líder na audiência, nas ruas de sabadão e com o Sérgio até as 8, fazendo a sua alegria, a sua companhia. Seu Antônio dá um recado, seu Antônio Jankowski na sintonia. Bom dia.
1: Bom dia, meu amigo Sérgio. Aqui é Antônio Jankowski, eu sou incrível.
0: Eita, aí, ó.
1: O quatro cantos da casa do Pedro Sampaio, eu não esqueço de tocar com todos os meus amigos, com vocês da Rádio, com todos os meus amigos, com o amigo Pedro da Festa do Pinhajinho, com todos os amigos do Pinhajinho, estamos tomando chimarrão. Que Deus abençoe, tenha um bom dia. Fique com Deus. Um sábado abençoado.
0: Amém, seu Antônio, todos nós, né? Abençoado sabadão pro senhor e pra toda a sua família. É, seu Antônio Jankowski, lá do Taió, São João do Triunfo, né? Meu amigo Zenei, bom dia. Tudo certinho por aí, Zenei? Bom trabalho, um abraço. Diz que tá me ouvindo, né? Grande Zenei, né? Obrigado aí pelo carinho da sintonia sempre, Zenei Gralac. Célia Camargo, seu João Novak, bom dia. João Vitor, Odair, toda essa gente boa aí também ligados aqui comigo. Obrigado aí pela companhia de vocês aí. É, bom dia, Sérgio. Aqui o Sebastião Fonseca.

do Mato Preto da Lapa. Opa! É, o senhor é um bom locutor aí. Obrigado, seu Sebastião. Obrigado pelo carinho da sintonia sempre, né? É, não mereço, mas agradeço, né? Tá certo? Tá louco? Vamos que vamos, né? 5h46, tá na cultura, tá bom demais. Participe que você estará concorrendo a uma caixa de cerveja, oferecimento do restaurante Recanto do Sabor, aí, né? 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

0: Bom dia, uma boa sintonia para todos aí, bom final de semana, bom sabadão, minha gente. 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Vamos que vamos, né? Vai sintonizando, deixa eu ver quem mais está na sintonia comigo. É, deixa eu ver aqui. Bom dia, Sérgio. Roda aí a música As Mocinhas da Cidade. Estou tomando chimarrão e ouvindo a Cultura Sua FM. Sou Dionísio Kozlovski do Coxilhão do Meio. Alô, Dionísio. Alô, Coxilhão do Meio. Bom dia pra vocês aí, São João Triunfo. Quem mais aqui? O Ivenilson e a Cláudia também já estão pronto pra peleia. Estão tomando aquele bom chimarrão. É, que logo vão pra lida, né, Ivenilson? Um abraço grande. Obrigado aí pela sintonia. Bom trabalho aí, tá certo? É, obrigado pela audiência. Bom dia, tudo tranquilo, amigo Serjão? Oferecendo todas as músicas da programação e pra filha Letícia, pra esposa Vanessa, meu amigo Nego, lá do Coxilhão das Ameixeiras. Alô, Nego, abraço pra você, pra sua esposa Vanessa, é, também pra Letícia e pra todos aí do Coxilhão das Ameixeiras. Eita, coisa boa demais, né? Tá na cultura, tá bom demais, hein? Obrigado a todos aí pela audiência e pelo carinho da sintonia sempre comigo aí, né? Faltando 4 minutos para 6 horas da manhã e a moda não para por aqui, mas de jeito nenhum, né? Vai sintonizando e participando aí.
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0: Aí, Leandro e Leonardo, amores são coisas da vida, já já tem terceira dimensão, Maria, tchau, tchau, tchau.

0: Aí aqui na Cultura Sul FM 97.5, terceira dimensão, e a Maria, tchá, tchá, tchá. É, bom dia pra você na sintonia comigo aí, super manhã de sabadão. É, você que acordou agora de repente, ligou agora o rádio, boa manhã de sábado pra todo mundo aí. É, bom dia, Serjão, na Campina, ouvindo o rádio, meu amigo Marcelo aí, bom dia, Marcelo. Bom sabadão pra vocês, bom final de semana. Obrigado pela sintonia, Marcelo, a sua esposa, enfim, toda a família, né, Marcelo? Obrigado pela companhia. Bom dia, tudo bem, Sérgio? Aqui é a Rosália. Ô, Rosália. Um abraço. Alô, José Luiz, meu amigo, né? É, o esposo da Rosalina, né? É, lá no Cambará. Gostamos muito aí do seu programa. É show de bola. Deus abençoe sempre você. Amém, todos nós, né, Rosalina? Abraço, meu amigo José Luiz também. Seu esposo, toda a família bacana, maravilhosa, gente boa aí, né? Sintonizados comigo aí, todo sabadão. Bom dia, estamos ouvindo aqui no Manduri. Alô, Simone, meu amigo Amarildo, um bom dia para vocês, abençoado final de semana. É, obrigado aí sempre pela companhia de vocês, tá bom, Amarildo, meus amigos, a Simone, aí no Manduri, pessoal da Anta Ruiva, aquele abraço para vocês na Anta Ruiva, que me ouvem lá, né? Obrigado aí pelo carinho da sintonia, povo da Anta Ruiva. Floviópolis também, né? Manduri, toda essa gentarada boa. Pontilhão, Pastomei, Palmital, opa! É, deixa eu dar um pulo lá pra Ponte Preta. Alô, Ponte Preta, um abraço pra vocês aí. É, conheci seu Grunek, né? Um abraço, seu Grunek. Bom dia, bom final de semana pro senhor e pra toda a família, né? Lá na Ponte Preta, né, mora, né? Alô, Bueno, é o Nego Bueno aí, bom dia também. Obrigado pela sintonia, Nego Bueno aí, né? Valeu, seu Grunek, um abraço. Seu Grunek quis atravessar o Rio Anado, mas não deu certo, né, seu Grunek? Barbaridade, né? Brincadeira, né, seu Grunek? Um abraço para todos aí, obrigado pela sintonia na Ponte Preta, São João do Triunfo.
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0: Bom dia para você na sintonia comigo aí. Tem mais modão, essa aqui é boa demais, né? Lourenço Lourival, Menina da Aldeia. Já já tem Milionário e Matias na segunda-feira à noite. Tem muito mais para você sintonizado aqui na melhor e no melhor programa, né?

Aí, milionário Matias, no seu rádio, na segunda-feira à noite, agora 6h13. Bom dia, gente tarada, sintoniza comigo aí. Supermanha Sabadão, tá indo trabalhar, tá me levando na carona. Abraço, amigos que sintonizam aqui na melhor. É, quem mais aqui? Quem mais tá me ouvindo aí? Bom dia, Sérgio, tudo certo? Ô, Joelson, tudo tranquilo, Joelson Araújo. Lá do Lajeado, sintonizado aí. Alô, Lajeado, alô, Joelson. Um abraço, amigão. Todos aí do Lajeado, ligados aqui na melhor programação da Cultura Sul FM. É, logo mais às 8 horas da manhã. Tem resumo semanal para vocês ficarem muito bem informados de tudo que aconteceu durante a semana. Vocês conferem por aqui. Tá passando pela nossa cidade. Bom dia. Boa viagem a todos aí que estão sintonizados aí. 988042851 para você confirmar audiência comigo aí, né? Pode mandar um áudio também, né? Sem problema, né? Seu Antônio Ancoski, já vai sair a moda aí, tá bom, seu Antônio? Obrigado pela sintonia. Meu amigo José, José lá no Espaiol da Barra Fria, tomando um bom chimarrão também, com o rádio ligado. Aí fica bom demais, né, Zé? Obrigado aí pela audiência, companheiro velho. Um abraço uma vez mais pro Renato Camargo, que tá vindo para São Mateus, pro Mauri Avors, que é meu amigo Márcio Estavas também, João Paulo, Maurício Portugal, Mário lá de Palmeiras, Enegra lá, Célia Camargo, seu Sebastião, Luiz também, né? O Evinilson e a Cláudia, Dionísio Kozlovski, que também sintonizado, o Marcelo lá na Campina, seu José Luiz e a Dona Rosa, né? E o meu amigo Amarildo e a Simone lá no Manduri, o Joel Soraújo, então, todo mundo ligado aqui na Cultura Só FM, você que tá ligado e tá concorrendo a uma caixa de cerveja lá do restaurante Recanto do Sabor. É mole o que é mais? Olha que bonito, né? É, o Renato me mandou um vídeo aí. Tá ouvindo o rádio, olha só. Eita, coisa boa, né? Renatão Camargo. É, tá vindo aqui pra Samas, trazendo nós de carona. Bom demais.

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1: É a sua rádio preferida, Cultura Só FM, tá na Cultura, tá bom demais, né? Por aqui tá tudo certo e por aí, vamos que vamos, né? Nelson de Paula, lá da Vargem Grande. Alô, Nelsinho, bom dia, obrigado pela sintonia, tá certo, Nelson, a sua esposa aí, super manhã de sabadão. Alô, Ângela, alô, Mari, alô, Val, estão na escuta aí, obrigado pelo carinho. Bom trabalho pra vocês, se estiverem trabalhando, né? É, estão ouvindo o Sérgio por lá, bom demais, né? Abraço então lá pra Ângela, pra Mari, pra Val. Tão ligados comigo por lá, né? Obrigado a todos aí pelo carinho da sintonia. Bom trabalho pra vocês aí, tá bom? Então tá aí Nho Belarmino e a Nha Gabriela e as mocinhas da cidade, tem Teodoro de Sampaio e os quatro cantos da casa, tem Victor e Léo, Fada, olha só, música boa aqui no programa do Sérgio, né? É, bom dia, Sérgio, tô na escuta. Eliane Tinfio, alô Eliane, um abração pra você, Eliane. Obrigado aí pelo carinho da sintonia, tá bom, Eliane? E você e toda a família aí, obrigado pela audiência comigo aí. Super manhã de sábado pra vocês e um bom final de semana, tá bom, minha gente? Quem mais aqui? É, quem mais aqui tá na sintonia? Deixa eu ver aqui. É, quem mais tá digitando ainda a mensagem, né? Vamos esperar um pouquinho. Agora deu boa, claro que deu, né? É, bom dia, Sérgio, estamos aqui no Cantagalo, em Palmeira. É, ouvindo o rádio, ouvindo você, Maricléia, Luiz Paulo Vaixac e o Luiz Gustavo, meus amigos aí. Um bom dia.

dia pra vocês. Obrigado pela audiência aí, tá bom, minha gente? É, tá aí meu amigo Zé, né? Com a imagem Nossa Senhora Aparecida. Vamos torcer pro Brasil, né, Zé? Vamos torcer pra seleção brasileira ganhar da Noruega, né? Senão tá difícil, tá feia a coisa, né? Aí um chatão pra vocês, Nhô Belarmino, Janha Gabriela, as mocinhas da cidade.

Aí, moda bonita demais do Teodoro Sampaio, os quatro cantos da casa, linda mesmo, né, gente? Agora tem Victor e Léo, Fada, tem Luana Prado, Talismã e outra vez tem Movimento Sertanejo, Tentação Cruel. Tá na cultura, tá bom demais, é sabadão, é só alegria, final de semana, minha gente, vamos se animando aí, né?

Tá aí o grupo Movimento Sertanejo, Tentação Cruel, 6:35, a hora certa, minha gente. E aí, acordou agora, se ligou agora comigo, bom dia, boa sintonia, bom final de semana, Superman de sábado para todo mundo que tá sintonizado aqui na Cultura Sua FM. Vamos que vamos, né? Falando em nome das empresas aí, né, gente? 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Bom demais, né, minha gente? 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

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Vamos atendendo esse povo que já está sintonizado, mais gente ligada aqui, né? Bom dia, Sérgio, aqui é a Adriana e o João do Pontilhão. Alô, Adriana, alô, João, aí no Pontilhão, bom dia, que estão tomando café, com o irmão lá de Porto União, com o mano de Porto União. Como que é o nome do mano aí? Eu já mando alô para ele também, tá certo? Adriana e o João aí no Pontilhão, um bom dia para vocês aí, tomando aquele cafezinho e escutando o Sérgio lá, né, Adriana? Abraço para você, pro João e para todos aí do Pontilhão e pro mano também lá de Porto União, né? Que tá visitando ele lá. Bom dia, Sérgio, aqui no Turvo de Baixo, o Nene e a Dona Nena, escutando essas músicas aí, tomando mate, opa! Alô, Nene, Dona Nena, bom dia, abençoado sabadão pra vocês aí, obrigado pela sintonia aí, tá bom? Nene e a Dona Nena. Gabriel da Vila Americana quer participar do sorteio, quer ganhar caixa de cerveja, opa! Quem não quer ganhar uma cervejinha no final de semana, né, Gabriel? Obrigado aí pela sintonia. Bom dia, Sérgio, queria participar do sorteio, Daniel de Lima. Lá da Vila Americana, alô Daniel, alô Vila Americana, bom dia pra vocês aí. Quem mais? A Maria Rosa, dois Santos da Água Azul de Cima também, tá ligadinho comigo, hein, Maria Rosa? Tudo certinho por aí, bom dia pra vocês, obrigado aí pela audiência. Alô Serginho, bom dia, Serginho, já estão de pé na patrulha, né? 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Matador de onça, vintada, né? Não, né? Só que não, né? Bom dia, Sérgio. É o Pacheco do Imbuial. Só no chimarrão aí, ô Pacheco. Um bom chimarrão pra você então e obrigado aí pela audiência, meu amigo João Maria, né? O Pacheco lá no Imbuial. Quem mais aqui? Bom dia, Sérgio. Tamo na escuta, Renata e a Leonora. Lá do Coxino dos Vitorianos, São João do Triunfo. Alô, Renato. Alô, Leonora. Bom dia. Bom sabadão pra vocês aí. Bom dia, quero participar do sorteio também. Mande um abraço aí pra minha mãe. Alô, Mariana Inês Furta Kleszewski, da Lagoa da Cruz. Um abraço então pra você, pra mamãe e pra toda a família, tá bom, Mariana? Obrigado aí pela sintonia, grande Mariana aí. Quem mais? Bom dia, Sérgio abençoado. Final de semana para você e para todos aí da cultura. Fátima do Jardim Santa Cruz. Oi, Fátima. Bom dia, bom final de semana, bom sabadão aí, tá bom, Fátima? Sempre ouvindo o Sérgio, a Fátima, né? Obrigado aí pelo carinho da sintonia de todos aí. 20 faltando agora para 7 horas da manhã. Grupo de casa, meu canivete. Já já tem Pedro Taça, pau, ferro.

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1: Tá certo, Pedro Hortaça, pau ferro pra você, bom dia, só modão, né? Mas que bonito, esta Pedro Hortaça. É, bom dia, sou Thiago Matoso da Vila Nepomuceno, estou ligado no programa aí, tomando aquele chimarrão. Ô Thiago, como é que tá aí, tudo certo? Bom chimarrão então pra você, né? Tá participando do sorteio também, tá? Valeu, Thiago. Todos aí da Vila Nepomuceno, bom dia, obrigado pela audiência de vocês aí. Pessoal do Centrão aí da cidade linda, maravilhosa aí de São Mateus do Sul, bom dia também, né? Obrigado pela audiência. É, bom dia, tudo bom, Serjão? Aqui é a Carol do Taquaral do Bugre. Alô, Carol, bom dia, tudo certinho por aí? Gostaria de pedir uma música, ontem eu pedi, mas não consegui escutar. Morango do Nordeste com Marília Mendonça. Valeu, Carol, obrigado pela audiência, Carol e toda a família aí, sintonizados também, é, lá no Taquaral do Bugre. Alô, gentarade do Taquaral do Bugre, bom dia, meu amigo Erasmo Kulikoski, o nosso Papai Noel, perfeitinho, né, Erasmo? Bom dia pra vocês, obrigado pela audiência, tá bom, Erasmo? Toda a família aí, obrigado pela audiência sempre, companheiro Erasmo Kulikoski, Leandro, toda a família também, né, Erasmo? Vamos que vamos, né? Não podemos entregar pros Paraguai, né? Josiane Popoasque, lá da Estiva, também tá ligada. Quem mais? Meu amigo Irineu Rosnowski, Rosnowski, lá da Colônia Cachoeira, né? É, tomando aquele bom chimarrão, né, Irineu? Na Colônia Cachoeira. E ouvindo o Serjão, hein? Valeu, Irineu. Um bom dia pra você, bom chimarrão. E obrigado aí sempre pela audiência. Olha que radinho bonito, né? Colhendo chimarrão, a garrafona térmica de água quente, né? É, meu amigo Edson de Paula, lá da Vargem Grande. Alô, Edson, bom dia, meu amigão. Obrigado pela sintonia. Tá certo, manda aí sua mensagem, você também que não mandou ainda. Super fácil, né? 98804-2851, pra você mandar seu áudio também, pra cá, né? É, vamos que vamos, né, minha gente? Um abraço, meu amigo Adilson, também o Edilson, né? Família Velar. Sempre ligados comigo lá no Turvinho, né, Adilson? Eu me faço um misturedo, diz ele, né? Edilson, Adilson, é, mas todos são meus amigos aí, né? Obrigado a todos aí pela audiência de vocês aí, né? Lá no Turvo, né? Família Avelar, hein? O Avelar, né? Inclusive o Avelar, meu amigo, né? Um abraço também, né? Sempre ligadão aí, né, Avelar? Abraço, obrigado aí pela sintonia, sempre companheiro, né? Então manda pra cá sua mensagem, 98804-2851. No final do programa tem uma caixa de cerveja para sortear pra vocês aí, né? 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Vamos atracando mais moda por aqui. Quem canta seus males espanta. Agora tem o Bem TV com o Vanderlei Rodrigo, homem da Cátia Aquila, né? Essa música aqui é bonita, né? Quando olho em seus olhos, 9 para as 7, está na cultura, tá bom demais.

Aí, pampa na garupa dos farrapos, agora 7:05, gente, música boa. 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Bom dia pra você que ligou agora seu rádio, tá na Cultura, tá bom demais. Bom demais ter vocês aí sempre sintonizados aqui na melhor. É, bom dia, Sérgio, toca pra mim os atuais, Rio Azul, Antônia Uque, lá do Porto Ribeiro. Alô, Antônia, alô, Porto Ribeiro, bom dia pra vocês aí. Obrigado pela audiência, quem mais aqui? Bom dia, Sérgio, Geralda Líbio, na escuta lá na Vila Palmeirinha. Alô, Geralda, alô, Donaldo, Felipe, meus amigos aí, obrigado pela audiência. É, quem mais? Bom dia, Sérgio, quero participar do sorteio, tô na escuta aí do seu programa, Laércio Grita, hein? Walter, alô Laércio, bom dia, obrigado pela sintonia, Laércio, companheiro velho. É, quem mais aqui? Mais gente ligados com a gente, quem mais aqui? Milton, lá na Vila Bom Jesus, alô Milton. Abração pra você, pra sua esposa e obrigado sempre pela sintonia, alô Milton. É, bom dia, Serjão. Feliz e abençoado sábado. Queria participar do sorteio. Lúcia Louro. Alô, dona Lúcia. Bom dia. Tá participando do sorteio, tá bom? Fica ligado aí. É, bom dia, meu amigo Sérgio. Tamo ligado. Vindo aqui no Taquaral do Mugre. Meu amigo Jorge Risque. Alô, Jorge. Bom dia. Obrigado pela sintonia. É, obrigado pela audiência de vocês aí, tá certo? É, manda aí sua mensagem você também, tá certo? 98804-2851. Alessandra dos Santos também tá ligadinha. Lá nos dois irmãos, né, Alessandra? Bom dia, obrigado pela audiência também. É, Rosinilda, querendo participar do sorteio, Rosinilda? Um abraço pra você, pro seu esposo aí, Rosinilda. Meus amigos aí, né? Obrigado aí pela audiência. Beleza, joia? Quem mais aqui? Meu amigo Lauro também tá sintonizado. Ei, Lauro, um abraço, companheiro velho, bom dia, obrigado pela audiência, a toda a família aí, tá bom, Lauro? É, quem mais? Luciano Eleutério também com toda a família, tá pedindo música Barquinho de Ouro para toda a família e quero participar do sorteio, valeu, Luciano, abraço para você aí de Antônio Linto, né? Tá certo, vamos que vamos, né? Meu amigo César Novak também lá na Colônia Itaquaral, vou mandar um alô pra vocês sim, com certeza, que estão na escuta aí, tá bom? Abraço César, é o mano do César, também o Nando, a Zeli, o Eduardo, meus amigos na Colônia Itaquaral, obrigado pela audiência de vocês aí, meu povarido. Ela já tá ligada também, a Luzinete, lá na Água Branca, alô Luzinete, desejando um feliz aniversário pra cunhada Valquíria, né? O Reinarski, que hoje tá de aniversário, a ela muita felicidade, muitos anos de vida, né? Com muita paz, muita saúde e alegria, que essa data se repita também por muitos e muitos anos, tá bom, Valquíria? Reinarski, parabéns, tudo de melhor pra você. É, comemorando aniversário, hoje sabadão, vai ser aquela festa grande, né? Sábado e domingo, né, Valquíria? Valeu, Luzinete, lá de Poços ela, né? É, lá de Poços a Valquíria, então tá bom. Luzinete sempre me corrigindo aí, né, Luzinete? Obrigado por estar me corrigindo, né? Lá de Poços aí, né? Um abração pra toda a família Wojnarski, né? Inclusive a cunhada da Luzinete, né? Valquíria Wojnarski, tá de aniversário hoje, completando idade nova, lá em Poços aí. Tá bom, Luzinete? A Laís de Castro, lá da Vila Nova, também tá escutando. Alô, Laís, bom dia. Obrigado pela sintonia, Laís, toda a família aí. Bom final de semana para vocês aí, super manhã de sábado para todos aí, nossos ouvintes, né? Nossos milhares e milhares de ouvintes aí, né? Tá certo, então, vamos que vamos, né, minha gente tarada boa, vamos que vamos, né, participando aí, mandando sua mensagem para cá no 98804-2851, tá certo, bom demais, né? Manda aí sua mensagem que eu já vou atendendo vocês aí com todo carinho. Vamos tocar mais música por enquanto? Vamos lá então.

0: demais.
1: Aí, bom demais, São Francisco. Jeito diferente, gente. Gente, aqui na Cultura só efêmera. Tá na Cultura, tá bom demais. Vamos que vamos. Vamos que vamos, dele que dele, né? 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
1: 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É, logo, logo vamos sortear a caixa de cerveja. Olha, Antártica ainda, né, Serginho? Antártica aí, né? Bom demais. Alô, Serginho, abraço. Então tá aí, vamos sortear uma caixa de Antártica daqui a pouco. Bom demais, né? É, bom dia, sua Jurema Kaminski do Lajado. Oi, Jurema, bom dia pra vocês aí, tá participando do sorteio, tá bom? Diz que estão na escuta do programa, tomando um belo chimarrão. Grande abraço pra vocês da rádio. Valeu, Jurema Kaminski, lá do Lajado aí. Tomando chimarrão e escutando nós, né, Jurema? Obrigado pelo carinho da sintonia e pela audiência. É, quem mais? Bom dia, meu amigo Sérgio. Tudo tranquilo? Orley, tudo certo. E aí na Lapa, como é que tá? Tudo tranquilão? Tá ouvindo o programa aí? Mato queimado, né? Município da Lapa. Valeu, meu amigo Orley. Obrigado pela audiência, companheiro velho. Bom dia, Sérgio. Queria participar do sorteio. Marilise Barbosa, da Vila Americana. Oi, Marilise. Tá participando do sorteio da Caixa Cerveja, tá bom? Obrigado pela sintonia sempre. É, quem mais aqui? Quem mais? Quem mais aqui? É, a Laís de Castro, da Vila Nova. Estou na escuta aí. Valeu, Laís. Obrigado pela audiência também, tá bom? Laís de Castro, já falei, né? Então tá bom. Falei mais uma vez, não tem problema, né? É, a Terezinha Carpovitch, lá do Cerro Lindo também, tá na escuta aí. Um abraço pra todos aí da família Carpovitch, lá do Cerro Lindo, Antônio Linto, né? Pessoal da Serrinha aí também, pessoal, gente boa, de Antônio Linto. Obrigado a todos aí pela audiência e pelo carinho da sintonia. Vamos que vamos, minha gente. Vamos que vamos, né? Porque o tempo passa, o tempo voa. Logo mais 8 horas da manhã tem resumo semanal aqui na Cultura Sua FM, para vocês ficarem bem informados. 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

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Tá certo? Então tá aí, né? Pessoal que vai comigo até às 8 horas da manhã por aqui no programa do Serjão. Também, claro, né? Deixa eu falar aqui pra vocês aqui da... de quem mais aqui? Da Toda Utilidade, né? Já falei com a Júlia. 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Pessoal que vai comigo até às 8. 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Também comigo aqui o Bem-te-vi. Esse pessoal que vai comigo até 8 horas da manhã por aqui, levando sempre a boa moda sertaneja, moda gaúcha e muito mais, né? Bom dia, Sérgio, manda o programa para nós aqui da oficina e borracharia do Gibinha, é o Giba, né? Também manda um alô pro meus amigos do Canoeiro, Mato Queimado, também avise a eles para preparar a carne, que depois do almoço chegamos lá no rancho, opa, dos nossos amigos Zeca, o Juba, para jogar um truque, comer uma carne, opa, e tomar uma geladinha com nossos amigos e dar uma pescada, Tem coisa melhor que isso, Giba? Claro que não, né? Bom dia, Vilmarie Dreyer, coloca meu neto Enzo Pietro Dreyer, quer ganhar a cerveja, né? Gilmário do Papu, alô Gilmário, bom dia Gilmário, como é que tá, tudo certo, meu amigo? Onde mais, né? Quem mais aqui é Jucimara Santos da Barra Bonita, quero participar do sorteio, tá participando Jucimara. Bom dia, Sérgio, quero participar do sorteio, oferecer um programa aí pra família, né? E pra todos os ouvintes aí. Meu amigo Wilson, Malma, ô Wilson, como é que tá aí, tudo certo? Tudo tranquilo, matando ou não? Abraço pra você, pra esposa Bernadette, que tá de aniversário esse dia, né, Bernadette? Parabéns, saúde, felicidade, tudo de melhor, saúde, felicidade pra você, tá bom, Bernadette? Esposa do meu amigo Wilson, Malma, lá na Colônia Itacoaral, bom demais, né? Oi, bom dia, Patrícia, ouvindo aqui na Pinheirinha. Oi, Patrícia, bom dia para você, obrigado aí pela audiência aí, tá bom, Patrícia? Bom final de semana, obrigado aí pelo carinho da sintonia, Patrícia. Também a Cris aí, um abração para vocês e obrigado aí pelo carinho da sintonia sempre, né? Patrícia, ouvindo o programa na Vila Pinheirinho, valeu, Patrícia, obrigado pela audiência. Quem mais aqui? Bom dia, quero participar do sorteio. É o Sérgio aqui do Jardim Dona Hermínia. Alô, Sérgio. Um abraço para vocês e no Jardim Dona Hermínia. Obrigado pela audiência também. Quem mais aqui? Bom dia, tamo na escuta aqui no Turvo de Baixo. O Wellington Stavisky. Alô, Hélio. Abraço para você, Wellington, né? É o Wellington, né? Tá certo, agora falei certo, né? Gerson Ferreira, ô Gerson Ferreira, bom dia para você, tá concorrendo a caixa de cerveja também. A Ivete Silva lá de Poços também tá ligada sempre, Deus abençoe, Ivete, vocês também aí. Terezinha Charnetti que também tá ligadinha, oi Terezinha, lá do Cerro Lindo também tá ligada. Opa!

0: Saulo, como chama de Canoinhas aí, o povo se liga comigo aí, né? Bom demais, né? Obrigado pelo carinho de todos aí. Bom dia, tudo bem? Estamos ligados aqui na Melhor Rádio, quero participar do sorteio, Cleusa do Rosário, lá na Colônia Itacoaral, valeu Cleusa, meu amigo José, Alex e todo mundo aí, obrigado pela audiência, né? Toda a família Rosário, sempre sintonizados aqui na Melhor. Quem mais aqui? Tem um punhadão de gente ainda aqui, ó. Bom dia, Sérgio, tudo bem? Sou Alice Mazur do Centro. Oi, Alice, bom dia. Tá participando do sorteio também, tá pedindo a moda, oferecendo aí pra toda a família. Valeu, Alice Mazur. Bom final de semana pra você e obrigado aí pelo carinho da sintonia também, tá bom, Alice? Participa sempre com a gente aí. Bom dia, Sérgio, aqui é o Nando. Ô, Nando, lá de Antônio, tá dando bem, né? Zanando. Lá de Antônio, mandando um abraço. Mandar um abraço pra vocês então, né? Que estamos na colheita da batata aí. Tá eu, Careca, o Pioio, o Dinho, o Puff. Certo então, rapaziada, aí na colheita da batata, escutando o Sérgio por lá. E ficou louco de facelo, né? Um abraço, Nando. Grande Nando, grande garoto aí. Tá certo, o Everton também, né? Abração pra vocês, tão colhendo batata, com o rádio aí fazendo eco nas coxilhas, né? Né, Nando? Alô, Pioio, alô, Careca. Alô, Dinho, um abraço, rapaziada. Alô, Puff, obrigado pela sintonia e bom trabalho pra vocês nas batatinhas, né? Maicon Santos Ferreira lá na Barra Bonita também, escutando aí, valeu. Bom dia, vamos trabalhar, tá na hora, né? Tá na hora de se mexer, né? Tá certo então, César Pagnucelli, um abraço, César, bom trabalho pra vocês, tá bom, César? Bom final de semana. Vamos que vamos, trazendo mais modão. Vamos lá então? Roda aí o trem.
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0: 7h24 agora, Mara Santa. Bom dia. Essa aqui é demais também pra matar a saudade daquela casinha. Bem te vi. Assim ó, quem sabe faz ao vivo.

Aí, música linda, sucesso do meu amigo Ben TV, aquela casinha pra matar a saudade, né, minha gente? Vamos que vamos, vai mandando pra cá sua mensagem, partindo daqui a pouco tem o sorteio da caixa de cerveja Antártica, lá do restaurante Recanto do Sabor. É, quem mais aqui na sintonia? Bom dia, Milena Panek. Oi, Milena, bom dia pra você, abençoado sabadão, tá bom, Milena? Obrigado pelo carinho da sintonia. É, vai mandando pra cá sua mensagem, participa. Deixa eu mandar um abraço uma vez mais pro pessoal lá da Ponte Preta, São João Triunfo. Alô, seu Grunek, bom dia. Toda a família aí, tá bom, seu Grunek? É, gente boa, gente finíssima aí, seu Grunek, né? Toda a família Grunek, obrigado pela audiência aí. Quem canta, tem mais música aqui? Claro que tem, né? Luiz Carlos Borges, Encontro com a Milonga. Tem Banda Doce Pecado, Levando o Troco. Opa! Vamos que vamos, então. 7h29 aqui na sua rádio preferida, melhor e mais ouvida.

Bueno por demais, Luiz Carlos Borges, encontro com a Milonga. 7h35, minha gente. Bom dia. É sábado, é só alegria por aqui. Até 8 horas da manhã, tem muito mais para você.

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isso aí, minha gente, são mais de 40 municípios ligados aqui com a gente. Bom demais, hein? É verdade. Bom demais. Vamos que vamos, né? É, bom dia, Sérgio. É o Juca, ô Juca, velho. Como é que tá aí? Tudo certo? Quer participar do sorteio? Pediu uma música aí, oferecendo aí pro, pros compadres, né? Lá em Jaraguá do Sul, aí. Ô, oh, alô, Jaraguá do Sul. É, pro Zé Felino, Baida, pro Rogério, Baida, pra Rosália, pra Juliana. Juliane? Patrícia, pro Maurício e pra Priscila, estão lá em Jaraguá do Sul, aí ouvindo o Sérgio, olha que bom, né? Abraço pessoal lá de Jaraguá do Sul, lá, né? Os compadres aí, né, Juca? É o Zeferino Baida, o Rogério Baida, a Rosália, a Juliane, a Patrícia, o Maurício e a Priscila, e todo mundo ligado comigo lá em Jaraguá do Sul, bom demais, valeu, Juca! É, quem mais aqui? Oi, bom dia, tudo bem, Sérgio? Mande uma música pra minha mãe. É, estamos aí tomando chimarrão, escutando o programa, olha que maravilha, né? Um abraço, minha amiga Dilma, lá do Rio Baio. Alô, Dilma, bom dia. Alô, Dona Yolanda, tá à borda. Pessoal, gente boa do Rio Baio, sintonizados comigo por aí. Valeu, Dilma. É, a Dilma é a sua mãe, né? Dona Yolanda tá à borda. Valeu, Dona Yolanda, obrigado pelo carinho da sintonia. É, a Justimara também está confirmando a audiência. Justimara Colasso, lá de

0: São Lourenço aí, né, Jucimara? É, bom dia, Sérgio. Tamo na escuta aí. Manda um abraço pra nós. É o Antônio Dubiela, lá da Guaiaca dos Pretos. Alô, Antônio. Alô, Guaiaca dos Pretos. Um abraço pra vocês aí. Obrigado pelo carinho sempre. É, quem mais aqui? Bastante gente ligado com a gente, né? Barbaridade, que legal, né? É, o Hélio, bom dia. O Hélio Muxinska aqui no Faxinal dos Quartins, na audiência. Alô, Hélio, meu amigo, família Muxinska aí. É, obrigado pela sintonia aí, tá bom, Hélio? Bom final de semana aí. É, bom dia, Sérgio, tudo bem? Sou a Rosemary Senec do Lajado. Oi, Rosemary, tudo bem por aí, tudo certo? Gostaria de participar do sorteio, valeu, obrigada. Eu que agradeço aí pela audiência de vocês aí, tá bom, Rosemary? Participa sempre com a gente aí, tá bom? Tudo de bom pra vocês aí. É, tem áudios aqui, vamos ouvir, né? Vamos ouvir o áudio aí.
1: Bom dia, sou aqui do Rubai. Queria que me ponhasse no sorteio.
0: É, tá colocado então, meu amigo Jackson, lá do Rio Baio. Tá colocado você no sorteio, claro, garotinho. Obrigado aí pela sintonia e pela audiência aí, né? É, quem mais aqui? Bom dia, meu amigo Sérgio. Tão na escuta aqui no Espigãozinho. Roda alguma do Cílio Rio Grande. Boa demais essas modas do Cílio Rio Grande, né? Valeu, meu amigo Hélio. Abraço pra você, Taura do Rio Grande. Hélio Lenica, né? Todos aí do Espigãozinho. Aquele abração pra vocês aí. Sempre ligados comigo aí, né? É, bom dia, Sérgio, abençoado sábado, quero participar do sorteio, Leoni, lá no Turvo, alô Afonso, meus amigos, bom dia, obrigado pela audiência, meu amigo Sandro, lá na Vila Boasque, também tá na escuta do programa do Sérgio, né? Um abraço, Sandro, ótimo final de semana para você e para todos os amigos da Vila Boasque, é isso, meu amigo, bem te vi.
2: Bom dia, Sérgio, bom dia, Rádio Cultura de São Mateus do Sul, bom dia aos ouvintes, aqui passando por aqui, o bem te vi. Avisando que amanhã retornaremos aí no programa aí da Cultura Sul, né? Amanhã cedo estaremos aí, juntamente com os alunos e convidados de o Sérgio, Arruia Capona Embuia.
0: É isso aí, bem-vindo. Amanhã programa Nossa Terra, Nossa Gente, das 7 às 9 da manhã, com muita alegria, com muita moda, aquele bate-papo gostoso por aqui, né? Todo domingão em programa Nossa Terra, Nossa Gente, tá certo, vamos que vamos, né? É, bom demais, né, Bentivi? Valeu. É, quem mais aqui? A Helena, lá de Boa Vista, abraço, excelente sabadão pra você também, tá bom, Helena? Lá de Boa Vista, São João Triunfo, né? Isso mesmo, né? Edilson Macuco Vichieski, do Lajadinho, também tá ligado no programa, valeu, Edilson. É, a Zoni Hoffman, lá do Porto, qual é Porto, será? Porto Ribeiro, Porto União? Poder tocar a música saudando a Nossa Senhora com o Baitaca, tá certo. É, quem mais aqui? Quem mais? Bastante gente ligada com a gente aí, estamos tomando chimarrão. Mesmo, acertou, um abraço. Ô, Dilma, acertei que estão tomando chimarrão, acho que tá, eu, né? Um abraço, então, e bom chimarrão pra vocês aí, tá bom? Dilma, sua mãe, dona Yolanda, obrigado aí pela audiência. Bom dia, Sérgio, sou a Maria do Lajadinho, quero muito participar do sorteio. Ô, Maria, tá participando, tá certo? Daqui a pouco tem o sorteio da Caixa de Cerveja Antártica, essa é boa demais, né? Meu amigo Salvador Chinda também, grande abraço, Salvador, obrigado aí pelo carinho da sintonia e pela audiência também. Bruno Vips, lá do Pasto Meio, alô, Bruno. É, tá ouvindo o Sérgio aí também, Bruno? É, obrigado aí pela nossa sintonia, Luiz Varchac, ô Luiz, como é que tá, meu amigo? Luiz Gustavo, lá do Cantagalo, né? Palmeira, estamos na escuta aí com a mãe, né? A Maricléia, Encosque, meu pai, Luiz Paulo Varchac, um abraço então pra todo mundo aí, tá bom, Luiz? Obrigado aí pela sintonia sempre. É, quem mais tá na escuta aqui? Leoni Marques, lá do Jardim Santa Cruz, abraço Leoni, toda a família Marques aí, né? Bom final de semana pra vocês também. A Cida aí do centro de São Mateus também, ligadinha sempre. Oi, Cida, minha amiga, bom dia. É, obrigado pela sintonia também, tá bom, Cida? Bom final de semana, super manhã de sabadão pra todo mundo aí que estão pulando agora a cama, tão bem louco, né? É, bom dia, meu amigo Sérgio, estamos escutando o programa aí, abençoa o final de semana pra você e sua família. A Joana lá do Turvo Barracas, oi Joana, bom dia, bom final de semana pra vocês aí também que estão ligados, estão me ouvindo aí. O Irineu Gritens, lá do Lajado. Ô, Irineu, companheiro velho, bom dia. É, toque Renan aí pra nós, beleza? É, quem mais aqui? Bom dia, tô escutando aqui na Guaiaca dos Pretos. Ah, Irineu, tá me ouvindo aí? Família Pavilac, gente boa aí, valeu, Irineu. Um abraço, bom final de semana.

0: para todos vocês aí, tá certo? A Caliane Barbosa, Nízer da Vila Bom Jesus, também o Josué dos Santos, Sampaio do Lajado, o Rafael de Lima, Nízer do Lajado, a Edivina Soares de Lima do Lajado, também um abraço para todo esse povo aí, né? Quem mais aqui? Bom dia, Sérgio. Toda a sintonia, quero participar do sorteio, José dos Santos, também do Lajadinho. Olha o povo do Lajado em peso, meu, indo lá, né? Aí a gente fica louco de fazê-lo, né? Quem mais aqui? A Glaci também tá me ouvindo, né, Glaci?
1: Viu, Sérgio? Quero que toque uma música com o Bentivi.
0: Bentivi! Já vamos tocar de novo, Bentivi, né? Se der tempo, né? Já tocamos duas aí do Bentivi, né? A Regiane Soares da Silva, do Lajado também, tá ligado? Oi, Regiane! Abraço pro do Lajado, Lajadinho, toda a região aí, né? Obrigado pelo carinho da sintonia, meu amigo Hamilton Michals, que é lá do Espigãozinho. Ô, Hamilton, andava meio dormindo demais, né, Hamilton? Tu me mandou uma mensagem, homem, velho. Hamilton, velho, companheiro, né? Um abraço, Hamilton, você, toda a família Michals, que é do Espigãozinho. Também ligados aí, pessoal do Rio do Meio também. Um abração pra vocês aí, obrigado pelo carinho da sintonia. Tá na cultura, tá bom demais. Ainda mais na companhia do Sérgio aí, né? Valeu, Hamilton, é nóis, tamo junto com certeza sempre, né, Hamilton? Daniel Pliskevski, lá do Jardim Santa Cruz também tá ligado, valeu, Daniel, bom dia, obrigado pela sintonia.

Aí pra você a banda Doce Pecado levando o trouxa, acho que bárbaro, né? Bom demais, eu falo uma vez mais com a Júlia lá da Toda Utilidade. Alô?

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0: 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É, programa bom demais, né? 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Saída ali para São João do Triunfo. Tá certo? Tá dado o recado. Daqui a pouco tem resumo semanal aqui na Cultura Sua FM para vocês ficarem muito bem informados aí. Tá certo? Gentarada boa, gentarada boa. É, a Jiripoca vai vir. Opa! Quem mais na sintonia aí? É, bom dia, Sérgio. Quero participar do sorteio. Giovana Risco. Oi, Giovana. Tá participando aí. Obrigado pelo carinho da sintonia. Bom dia, Sérgio. Tô na escuta. Maria Lúcia e o Antônio Cruz lá no Faxinal dos Ilhéus. Alô, vocês por aí. Bom dia. Obrigado pela audiência, minha gente. É, quem mais aqui? Bom dia, Sérgio. Já estou na escuta desde cedinho. Quero ganhar no sorteio. Tudo de bom, Eduardo, aí de São Mateus do Sul. Valeu, Eduarda. É. Obrigado aí pela sintonia, tá bom, Eduarda? Quem mais aqui? O Rafael e o seu pai, Júlio Padilha, lá na Ladeira, São João Triunfo. Estão ligados aí, tá certo? Obrigado a todos aí pelo carinho.

0: da sintonia. É, quem mais aqui? Quem mais? Barto da Silva. Alô, Barto, bom dia, lá em Palmeira agora, né? Galera de São Lourenço, Barro Branco, Barra Bonita, tamo na escuta, aí é bom demais. Valeu, Barto. Todos os amigos por aí, obrigado pela audiência. Meu amigo Mário Castro, de São Mateus do Sul, é, tá ouvindo a cultura no Espigãozinho, né? Opa! Alô, meu amigo Mário, um abraço pra você, Taura do Rio Grande. Ô, Mário, não vai dar tempo de eu tocar essa moda, mas sábado que vem ou amanhã eu toco pra vocês aí, tá bom? Já tá quase esgotando o nosso tempo por aqui. É, já estamos quase finalizando o programa do Serjão. Obrigado você que tá na escuta comigo desde as 5 horas da manhã. Obrigado a todos e pelo carinho sempre, tá certo? Minha gente do interior, da cidade, do Planalto Norte de Santa Catarina, é, você que tá aí levando eu na carona, bom dia, obrigado pela preferência de sintonia. Quem prefere rádio, prefere a 97,5, né? 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A animação, sabe de quem? 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Então tá aí o convite para vocês participarem. 26 de julho, Grupo Cordiona. Nessa grande festa que acontece no Faxinal dos Quartins, lá em Palmeira, aqui no Paraná. Alô, Gabi, lá na Estiva, bom dia. Tá na sintonia, né? Tá escutando o programa aí, queria participar do sorteio. Um abraço, Gabi, lá na Estiva. Obrigado pelo carinho. É, vamos que vamos, né? Vamos pro sorteio, ganhador ou ganhadora. Já tá feito o carreto por aqui, já rodamos a roleta. Quem vai ser o ganhador ou ganhadora? Deixa eu ver aqui, Alice. Alice Mazur foi a ganhadora da caixa de cerveja. Oi, Alice, parabéns para você, né? Parabéns para todos que participaram. Não pode desistir, né, minha gente? Uma hora ou outra você vai ganhar o prêmio também, né? Então tá, a ganhadora de hoje foi Alice Mazur, aí do centro. Pode passar lá no restaurante Recanto do Sabor e pegar a sua caixa de cerveja e tomar ela bem geladinha, né? Tá certo, então? Valeu, Alice, parabéns aí, ganhadora da caixa de cerveja de hoje do programa aqui do Serjão. Obrigado a todos aí, né? Bastante participação. Sábado que vem tem mais prêmios aí, tá bom, minha gente? Vai que você seja o próximo ganhador aí. Fiquem todos com Deus, que eu também vou. Beijo, loira. Tchau, tchau, 5 para as 8. Amanhã tem programa do Serjão. É, programa do Serjão não. Programa Nossa Terra, Nossa Gente. Amanhã das 7 às 9 da manhã. Chegando por aqui, meu amigo Luciano, para comandar o programa. Aí, já chegou, rapaz. chegou bem doido por aqui, o Luciano, né? Louco de faceiro, mais faceiro que égua com dois por três.
1: Bom dia, Luciano. E aí, Sérgio, bom dia.
0: Prazer tê-lo aqui no programa. Animado sempre, né, Luciano?
1: Que bom, cara.
0: Tem que estar, né?
1: É verdade.
0: Tem que estar animado, fé em Deus e pé na tábua, né, Luciano?
1: Um sábado abençoado pra você, viu, amigo?
0: Para você também, bom trabalho aí, né?
1: Obrigado.
0: Companheiro Luciano, comunicador aqui da 97,5. Valeu, minha gente. Fique com o Luciano aí. Já ele entra no ar aí pra fazer a sua alegria, a sua companhia também. E claro, convido você pra me ouvir amanhã. Às 7 horas da manhã até às 9 com o programa Nossa Terra, Nossa Gente. Beijo, loira. Tchau, tchau.

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0: É, hoje é comigo, gente. Hoje vamos que vamos.
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0: Tá no ar o resumo semanal comigo, Luciano Munhoz, te fazendo companhia nessa manhã. Que prazer, hein? Vamos juntos até as 10. Hoje é sábado, é 4 de julho de 2026. 4 de julho, véspera de Jogão do Brasil na Copa do Mundo. É véspera de Brasil na Copa. É amanhã, tá

0: chegando a hora, tá chegando a hora. O que que tá tocando aqui? Deixa eu só ajeitar aqui, ó. E claro que você vai participar comigo, vai mandar o seu recado também no 42 98804 2851. Você vai participar porque hoje é sabadão. Viva o nosso sábado. Viva, viva, viva. Vai ficar bem informado também, viu? Vai ficar bem informado também. Nós temos informações, claro, atualizando você do que foi notícia durante esta semana aqui na programação da Cultura Sul FM. Tempestades que castigaram aí algumas cidades na região. A gente vai relembrar esses fatos, a previsão do tempo também, as condições do tempo para o final de semana e, claro, muita música, o seu alôzão. A gente vai aqui interagindo, né? Batendo aquele papo, eu daqui, você daí, você me ajudando aqui também a fazer essa programação, tá bom? Posso contar com você?
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0: O tempo é nublado em São Mateus do Sul e região, né? Tempo fechado, será que vai chover? Já vou te contar, hein? Já, já. 8:08, pra começar tem Cleiton e Camargo, Agenda Rabiscada.

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Quem tem cultura tem tudo. 8:13, bom dia, 8:13. Vai participando com a gente aqui no 42 98804 21.

0: olha só, essa semana foi notícia para você aqui na Cultura Sul FM, que também está ali no nosso portal P97. Você pode acessar aí o p97.com.br e ficar por dentro das informações, as principais e as últimas informações. O que foi notícia, tá tudo ali para vocês, esmiuçado no P97. Desrespeito à ordem judicial leva homem à prisão em São João do Triunfo. Foi notícia também essa semana. A Polícia Civil do Paraná agiu de forma rápida nesta sexta-feira, ontem, né, para garantir a segurança de uma mulher vítima de violência doméstica. Um homem identificado pelas iniciais CHFP foi preso em flagrante na cidade de São João do Triunfo, no interior aqui. E após violar uma determinação da justiça que o impedia de se aproximar da ex-companheira, a equipe policial iniciou então as buscas logo após receber a denúncia sobre o caso. O suspeito foi localizado pelos agentes exatamente no momento em que descumpria a medida protetiva de urgência que estava em vigor diante da infração. E dessa infração evidente, os policiais então deram voz de prisão imediata ao investigado. O homem foi conduzido até a delegacia do município para a realização dos procedimentos cabíveis e, na sequência, acabou transferido para o sistema prisional, onde permanece à disposição do Poder Judiciário. A ação reforça o trabalho permanente das Forças de Segurança do Paraná no combate diário aos crimes contra as mulheres e na punição rigorosa de agressores. Com informações aí, então, você encontra aí essas e outras informações no nosso portal P97, certo? Já tem mais informações, mais notícias também, falando agora um pouco para você como é que tá o tempo aqui, né? A temperatura em São Mateus do Sul na marca de 9 graus. 9 graus é a temperatura de momento, é 9 graus agora. E hoje é sabadão e o tempo deve permanecer então nublado. A princípio, não tem previsão de chuva. É pouca chuva, se chover algum chuvisco aí, chuvas isoladas, né? Mas o sábado deve permanecer aí com o tempo aí fechado, nublado. A máxima não deve ultrapassar os 17 graus. Agora 8h15, você segue aí antenado com a gente. Como é que tá aí o teu sabadão? Tá tudo bem? Tá tudo certo? Onde você tá, hein? Manda mensagem, já tem. A gente manda aquele abraço pra você especial aí, tá bom? A você dos quatro cantos aí na sintonia com a Cultura Sul FM, você que tá trabalhando agora, tá aí no seu local de trabalho e já tá antenado aqui com a gente. Que coisa boa, hein?
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0: Cultura Sul FM, Henrique Juliano, Traumatizei. Bom dia pra Dirce, bom dia Dirce, Prince de Vitorinópolis, tá ligado com a gente. Também o Erasmo, bom dia, nosso Papai Noel, bom dia, bom dia, bom dia. Renato, e aí Renato Camargo, também tá na sintonia, bom dia Renato.
1: É. Hoje me enganou, mandei pro Sérgio pensando que era você. 5 horas da matina.
0: Bom dia, hoje é sábado, né, amigão? Sábado, sabe como é que é, né?

0: Sábado é folga, mas tô por aqui hoje, folga entre aspas, né? Donaldo também, bom dia, Donaldo. Bom dia, meu amigão, bom dia, bom dia. Bom dia, Luciano, meu amigo, quem que mandou essa aqui? Quem é que mandou essa? Magrão, bom dia, Magrão. Bom dia, Magrão, tá trabalhando ou tá dando aquela enrolada? Magrão tá na sintonia, bom dia também, aqui é o Sérgio. Tô ligado aqui, Luciano. Tá bom, tá na Lapa, né, Sérgio? Obrigado, viu? Bom dia, bom dia.
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0: Olha, gente, fuga em alta velocidade termina com dupla presa por tráfico em São Mateus do Sul. Que coisa, hein? Olha só. Uma denúncia anônima levou a equipe da Rotan a interceptar uma entrega de entorpecentes na noite de sexta-feira. Na noite de ontem, portanto, no centro de São Mateus, aqui no centro. A ação policial resultou na apreensão de mais de 1 quilo de drogas e na prisão de 2 homens em flagrante. Os policiais militares receberam um alerta sobre um motociclista que rondava de forma suspeita o pátio de um posto de combustíveis, justamente no momento em que o estabelecimento encerrava o expediente e realizava o fechamento do caixa. Ao notar a aproximação da viatura, o condutor ignorou as ordens de parada e iniciou uma fuga perigosa pelas vias centrais da cidade. O acompanhamento tático terminou quando o suspeito perdeu o controle da moto e sofreu uma queda durante a abordagem e revista pessoal. Os policiais encontraram 119 gramas de maconha escondidas no bolso do casaco do rapaz. Ao ser questionado, o motociclista confessou que escondia mais entorpecentes em sua casa e revelou que um comparsa o aguardava no local para ajudar a distribuição do material. A equipe se deslocou até o endereço indicado, onde flagrou o segundo envolvido e apreendeu cerca de 1 quilo de maconha, além de uma balança de precisão utilizada para pesar a droga. Diante das evidências de tráfico de drogas, desobediência e direção perigosa, os 2 homens receberam voz de prisão imediata. Ambos foram algemados e levados, junto com todo o material apreendido e a motocicleta, para a sede da 3ª Subdivisão Policial, onde permanecem à disposição da Justiça. Matéria também que está disponível aí no nosso portal P97. Você pode acessar e conferir ainda essa e outras notícias.
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0: Bom dia, São Mateus do Sul. Bom dia, São João do Triunfo, Rebouças. Antônio Linto, bom dia. Bom dia, Rio Azul. Agora 8:27. Você da região dos Campos Gerais, bom dia.

aqui na Cultura Sul FM, a gente ouviu o Jorge Matheus Querendo Te Amar. 8h29. Que bom que você tá ligado aqui na Cultura Sul FM neste sabadão. É final de semana na Cultura Sul, é mais alegria, mais energia, música boa, informação, entretenimento, é tudo de bom, né? Bom dia, Veiga. Bom dia, Luciano, tudo tranquilo? Chegando agora em São Mateus do Sul, da viagem de ontem, né? Para São Paulo. Foi tudo bem lá, Veiga? Fui te ouvindo e cheguei te ouvindo. Esgualepado de canseira, Luciano. Tamo na escuta, um ótimo sabadão para você. Todos os ouvintes, forte abraço, Deus abençoe. A você também, viu, Veiga? Bom descanso aí, recuperar as energias agora, né? Mas que bom que deu tudo certo, né, Veiga? Que bom que deu tudo certinho. Já foi, já voltou, tá aí, né? É isso aí, no final sempre dá certo, né? Só ter confiança, fé em Deus que vai dar tudo certo, sempre dá. Regiane, bom dia, Regi, bom dia. Que Deus abençoe o nosso dia sempre. Tô na cultura, obrigado, Regi. Aí de Antônio Olinto. Bom dia, Luciano, aqui é o Serginho da Vila Verde. Tô tomando um chimarrão com a minha esposa, Rose. Hoje é dia de folga. Ah, que bom, né? Então, aproveite, curta aí a sua folga aí, viu, Serginho? Abração pra você e pra Rose. Serginho e a Rose, o casal 20, sempre na sintonia aqui da cultura.

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0: É, bom dia, ô Lisboa, você tá ouvindo aí, né, Lisboa? É, já me deu vontade de café aqui, já me deu saudade do café, viu, Andréa? Bom dia. Olha, foi também destaque essa semana, gente, aqui nos noticiários da Rádio Cultura Sul FM e também no nosso portal P97, a tempestade que castigou aí a cidade de Major Vieira, né? Provocou estragos e cancelou aulas pela cidade. Aliás, foram várias cidades atingidas, né? Teve alagamento, tempestade que castigou aí Major Vieira, cancelou até aulas então na cidade. Moradores da região central e do interior do Planalto Norte Catarinense enfrentam ou enfrentaram ainda e ainda enfrentam, né? Um cenário de destruição após um forte temporal atingir o município na última terça-feira. A força das chuvas provocou inundações rápidas, destelhamento de imóveis e queda de árvores sobre casas, além de uma chuva de granizo que assustou a comunidade durante o período da tarde. Por segurança, a prefeitura de Major Vieira decidiu suspender as atividades em todas as escolas da rede municipal na última quarta-feira. Na área urbana, a enxurrada invadiu diversas ruas e causou prejuízos para o comércio local. Mais de 30 casas sofreram danos. A água subiu e invadiu as instalações de comércios, onde funcionários se mobilizaram em uma força-tarefa para tentar salvar as mercadorias dos corredores e moradias. A cidade também enfrentou um apagão elétrico, inclusive moradores ficaram sem energia elétrica e sem sinal de internet em decorrência dos estragos provocados pelos ventos. Segundo informações compartilhadas pelo vereador Leandro Castro, o cenário nas comunidades rurais também é preocupante, pois as estradas registraram pontos críticos de alagamentos, deixando famílias ilhadas e isoladas. Apesar do impacto material severo, as autoridades confirmaram que nenhuma pessoa ficou ferida no município. A prefeita Aline Daiane Rutes da Silva citou a mobilização de servidores para atender as pessoas atingidas e limpar a cidade de Major Vieira, que sofreu aí com a tempestade. Na última segunda-feira também, nós aqui da Rádio Cultura Sul, nosso prédio aqui onde fica a Cultura Sul FM, aqui no alto da Vila Pinheirinho, em São Mateus do Sul, por ser uma região alta, estava sofrendo também com muitos raios aqui na região, né? Na última segunda-feira, muitos raios, e um deles afetou também o nosso sistema de transmissão, o que deixou aí a gente...
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0: O que deixou aqui nosso sistema operacional aí por alguns dias aí bem complicados, né? Ou seja, muitos raios também por toda a região durante essa semana. O começo foi assustador, né, gente? Mas é o El Niño que tá chegando aí, viu? Tá chegando, o El Niño já chegou e ele vai se intensificar, segundo os cientistas.

0: velha boa, sempre tocando na programação da Cultura Sul FM. E essa daí, hein? Ah, essa não tem, não tem, não tem. Ela tem, não tem, né? Não tem nada o que falar, né? É bonita. A música do Kiko Zambianchi, Hey Jude. Faltando 15 para as 9, manda um abração para Amanda, tá ligadinha com a gente, Amanda Burginski, da Fartura do Potinga. Oi, Amanda, bom dia. Bom dia, Cristiano, Cristiano Jaskiewicz. Olha aí os polaco preto aí, os polaquinho preto chegaram de Campo Largo, então, é. Os polaquinho preto chegaram em São João do Triunfo. Um abraço, Tiano, Daiane e a criançada aí agora, que vieram passar as férias em Triunfo, né? É isso aí, piazada. Criançada, criançada, criançada. Um abraço pra vocês aí, viu? Bom sabadão, bom final de semana. Vamos ajudar o pai aí, vamos ajudar o pai, que ele tem uma serviçada que dá até medo. Tem uma serviçada que dá até medo, né? Alô, Mirto. Bom dia pro Mirto, também tá ligado. Mirtão, velho de guerra, tá na sintonia. O Hélio Burdzinski. Bom dia, o Hélio Burdzinski do Espigãozinho. Bom dia pra Célia também. Oi, Célia, bom dia. Como é que você está, minha querida?
1: Bom dia, aqui é Cecília Branoski, do Gramado, São João do Trufo. Uhum. Tomando um chimarrão, escutar teu programa. Manda uma música aí pra lá na colônia Gramado, lá pra Goiás, dos Preto, o bairro Faxinal, e aqui no Gramado.
0: Cecília, um abraço pra vocês e todos aí do Brumado. Bom dia pra vocês do Brumado. Bom dia, Luciano, levando o carro e ligadinho, é o Luiz de Triunfo. Ah, ele tá lavando o carro, lavando. Vai chover, vai, por isso que vai chover, hein? Você lava o carro, chove, né? O pobre, a gente que é pobre leva azar até nisso. Eu não posso lavar meu carro. Ah, não posso. Gente, é eu lavar o carro, acontece duas coisas. Eu lavo o carro ou chove, ou eu pego uma estrada de chão, de barro. É sempre assim, eu posso andar o mês inteiro no asfalto. Eu lavei o carro, aparece alguma coisa, algum lugar que eu tenho que ir, que daí eu pego estrada de chão, mas não dá nem nega. Eu já nem lavo. Bom dia, carazinho, câmbio, carazinho. E aí, carazinho, tá por onde hoje? Tá trabalhando, tá pescando, carazinho?

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1: Olha, atenção, você que tá ligado comigo. Quem tá, claro que o ouvinte da Cultura Sul FM sempre ganha prêmio, né? Eu quero dar prêmio pra você. Hoje é sábado. Eu falei pra produção aqui, falei pra nossa produção, falei, ô, é sabadão. 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
2: É, e claro que o destaque da semana foi os temporais, né? Foi a chuva forte, foi a chuva de granizo que assustou, foi ventania, foi raios. Esse foi o principal destaque dessa semana. E o observatório confirmou que o tornado que atingiu a cidade de Reserva, os ventos podem ter chegado a 217 quilômetros por hora. No nosso portal P97, você tem imagens, inclusive tem foto aqui, ó, de uma parte da cidade, como é que ficou. Gente, foi uma loucura, arrastou carro, derrubou, destelhou casa, derrubou muro, uma loucura, mas prejuízo danado, né? A equipe do Observatório de Tornados da Universidade Estadual de Ponta Grossa confirmou na última terça-feira que o fenômeno que atingiu a localidade de Imbu, no município de Reserva, foi sim um tornado. A vistoria técnica foi realizada pelos pesquisadores Rodrigo Gabri, doutora Karen Linete Hornes, Cauã Matheus Kubaski e Carlos Pizilovski, que percorreram a área afetada e conversaram aí com moradores e também analisaram os danos provocados pelo fenômeno. As informações foram repassadas pela doutora Karen, professora do Departamento de Geociências da Universidade Estadual de Ponta Grossa e integrante da equipe do Observatório de Tornados do

0: IPG. De acordo com a pesquisadora, diversas famílias tiveram prejuízos significativos. Casas foram completamente destruídas e veículos chegaram a ser arrastados pela força do vento. Os pesquisadores conseguiram mapear em campo uma faixa de destruição de aproximadamente 5 quilômetros. No entanto, novas análises com imagens aéreas e de satélite poderão confirmar se o percurso do tornado foi ainda maior. Nos pontos mais severamente afetados, a estimativa é de que os ventos tenham atingido velocidades entre 178 km por hora a 217 km, compatíveis com um tornado. Entre os danos registrados estão estruturas de concreto destruídas, colunas arrancadas e residências severamente comprometidas. A equipe do Observatório de Tornados seguirá analisando o evento para elaborar um relatório técnico completo que poderá confirmar a extensão total do percurso e detalhar a intensidade do fenômeno em cada trecho atingido. Essa também foi uma notícia assim impactante aí durante a semana, né? O tornado na cidade de Reserva, que assustou aí todo o Paraná e todo o Brasil.
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0: O que está acontecendo com o nosso clima, com o nosso tempo, hein? Meu Deus do céu, né? Não tínhamos tornados, não tínhamos.

0: Cultura Sul FM, quem tem cultura tem tudo. Victor e Léo Fotos. Você continua participando aí com a gente, que eu tenho um rodízio de pizza, tem um rodízio, rodízio Pianeto. Tem um rodízio Pianeto, quem quer, quem quer, quem quer? Ah, você quer? Você quer? Você quer? Quer tentar ganhar esse rodízio? Tá facinho, facinho, hein? É só você mandar sua mensagem 42 98804 2851. Manda aí o seu nome, o seu bom dia. Manda o seu nome, coloca o sobrenome também, tá? E o lugar também da onde você fala. É importante, às vezes, a sua vila, o seu bairro, a sua localidade. Boa sorte, hein? Daqui a pouquinho tem o sorteio deste rodízio Pianeto. Bom dia, Luciano, tô na escuta. Helena do Boa Vista, Helena de Boa Vista. Bom final de semana, Helena. Obrigado, viu? A Josefa, oi, Zefa. Luciano, quero pizza. Josefa dos Santos, Lajeadinho. Tá concorrendo. E o Carazinho, Luciano, vou pescar. Eu vou pescar dia de semana. Final de semana, muita gente de Varde. Muita gente sem fazer nada. Ah, Carazinho, você é desse, é? Ah, entendi, entendi. O Carazinho, final de semana, ele descansa, né? Ele trabalha, aí ele deixa pra pescar na segunda-feira, né, Carazinho?
1: Obrigado!
0: Segunda, terça, né? Vai pousar na beira do rio, aham. Uhum. O Ari também tá ligado com a gente. Bom dia, Ari de Canudos. Quero o seu rodízio, tá concorrendo. Vilmari, bom dia, Vilmari. Tá concorrendo também, bom dia. A Maile, bom dia. Sorteia eu, Maile Nunes do Centro. Tá concorrendo. A Geralda também, bom dia, Gê. Bom dia, Gê. O Arthur também tá ligado, né, Arthur? Arthur Portes. Abraço pra vocês aí. 9:02, tá na hora. Tá na hora de girar. Vamos girar, vamos girar, vamos girar. Girando, girando, girando.

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1: Bom dia, bom dia, bom dia, bom dia, bom dia, São Mateus, bom dia, Samas, bom dia a toda a região, bom dia pra você e pra você.
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1: 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Eu sou o Luciano Munhoz, estou aqui fazendo o que eu gosto na rádio que eu curto, pra quem eu adoro, até às 10.
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1: Sabadão, quem tem cultura tem tudo. É sabadão, sabadão, sábado, dia 4 de julho. E amanhã, hein, gente? Expectativa é gente indo no mercado comprar carne pra fazer churrasco amanhã, porque tem Brasil em campo. Não dá pra esquecer de comprar aquela pipoquinha, né? A gente fica nervoso, a gente come, a gente bebe. A Copa do Mundo também engorda, viu? Cuidado, a Copa do Mundo também engorda. E amanhã, dale que dale.
3: Brasil!
1: 9:06, 9:06 agora. Continue participando, tem rodízio da Pianeto valendo pra você. Tem esse super rodízio aí, ok?
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1: Olha, gente, foi destaque também esta semana, está no nosso portal P97, tá no papel, hein? A Agência do Trabalhador de São Mateus do Sul suspende temporariamente redes sociais por determinação da legislação eleitoral. A Agência do Trabalhador de São Mateus do Sul informou que, em cumprimento à legislação eleitoral e às diretrizes estabelecidas pelo ofício circular da Secretaria de Comunicação, SECOM, as redes sociais oficiais da unidade, no Instagram e Facebook, estão temporariamente suspensas a partir deste mês de julho. De acordo com a chefe da Agência do Trabalhador, Paola Lauren, a medida atende às normas do período eleitoral e não altera o funcionamento dos serviços prestados à população. O atendimento segue normalmente pelos canais oficiais, viu? WhatsApp. WhatsApp, vou passar para você, o WhatsApp da Agência do Trabalhador, para quem quiser anotar aí, ó, 42-3532-7236. 42-3532-7236. Atendimento presencial é na rua Dom Pedro II, número 437, no centro, aqui em São Mateus do Sul. O site também da prefeitura, né? Informações e serviços continuam.

0: Continuam disponíveis pelo portal oficial do município. A Agência do Trabalhador agradece a compreensão da população e reforça que continuará prestando atendimento normalmente durante o período de suspensão das redes sociais. Então, gente, só está ali suspensa, né, a divulgação nas redes sociais, tá? O atendimento à população da Agência do Trabalhador continua normal, só mesmo você não vai encontrar ali publicações, novas publicações, enfim, no Instagram, no Facebook, tá? Por determinação aí da Justiça Eleitoral. Mas a agência segue normalmente, você pode entrar em contato pelo WhatsApp, pode ir presencialmente, pode entrar também no site da prefeitura, você vai encontrar ali o portal oficial do município, né? Vai encontrar também as informações pertinentes, então, à Agência do Trabalhador, ok? 9:09, bom dia.
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0: E por falar em música boa, Fábio Júnior chegando, Alma Gêmea.

0: musicão, é música boa tocando pra você aqui na Cultura Sul FM nessa manhã de sábado, Bruno e Marrone. É o amor. I love you. I love you. Quanto amor, hein? 916, 916. Bom dia, Mi. Oi, Mi, bom dia. Tá trabalhando já? Já, né? Já, claro. 916, né, Mi? Bom dia pra você, bom dia, bom sábado, bom trabalho. Nossa, quanta gente participando, meu Deus do céu. Tem bastante gente, que bom, né? Vai dar um bom sorteio daqui a pouco. Tem rodízio da Pianeto aqui, valendo pra você, tem rodízio da Pianeto, valendo, valendo, valendo. E como é que pode ainda, hein? 3 semanas depois eu ainda não tô bem da... Eu ainda não fiquei bem daquele resfriado, sabia? Ô Mi, não fiquei bem ainda. 3 semanas depois, ainda tô um pouco com a garganta seca, um pouco afônico, ui, ui, ui. Não tem o que faça, não tem o que faça. Vou ter que tomar um conhaque com mel. Bom dia, Luciano, tô escutando você, a Lúcia. Tô escutando o seu programa, queria participar do sorteio. Tá participando do sorteio. Também quero participar, Luciano, Erli Portes. Eu quero então, viu? Quero, vou aceitar o mel. Vou aceitar mel. Eu aceito mel. Aceito. Bom dia, meu amigo Luciano, Sandro dos Santos aqui na Vila Buasque. O Sandro tá concorrendo. Quem mais aqui? Zoni Hoffman do Porto Ribeiro também tá concorrendo, Gabriel. Bom dia, Janice Carlos de Fluviópolis. Oi, Janice. Bom dia, tá concorrendo também, boa sorte a Neuza, o Eric, quem mais? O Daniel, a Mari, oi Mari, bom dia Mari, bom dia, o que que você disse pra nós aí? O que que você conta?
1: Gostaria de participar do sorteio, mas para oferecer esse prêmio pro meu filho, que amanhã vai estar completando 32 anos.
0: Olha!
1: Se caso for contemplado, quero que seja para ele Jackson Laertes dos Santos Júnior. Ele mora lá na Nova Tesoura. Tá bom?
0: Vamos colocar o nome dele então no sorteio. Na verdade, se você ganhar, também você passa para ele, não tem problema nenhum, né? Mas se você ganhar, cruza os dedinhos aí. Cruza os dedinhos aí, tá bom? Sebastião, ô Sebastião, como é que você tá, meu amigão? O Wagner também tá na sintonia. Bom dia, com o rádio ligado na melhor rádio da região, fazendo eco nas canhadas.

0: Cachoeira e São João do Triunfo. Abraço, abraço, abraço. Oi, Jocélia, tudo bem? A Jocélia também tá ligadinha. Charles, fala Charles. A Cida, oi Cida. Também quer pizza, todo mundo quer pizza, ainda mais num sábado, né? Num sábado assim, geladinho, friozinho. Vai bem uma pizza, vai ou não vai? Bruna, oi Bruna, bom dia, também tá concorrendo. Arildo, a Serli, oi Serli, Serli tá concorrendo também. Eduarda, bom dia, Duda. O Ivan também quer participar do sorteio. Andressa.
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0: Ana Maria, querido.
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2: Tem mais destaque pra você, o que foi notícia durante a semana, você ouve de novo aqui. Você fica antenado e bem informado através também do nosso portal p97.com.br. As principais informações e notícias da semana estão ali para você conferir tudinho e também aqui nos 97,5 do seu rádio. São Mateus do Sul conquistou aí 13 premiações em campeonato de bandas e fanfarras. São Mateus do Sul voltou a se destacar no cenário dos campeonatos de bandas e fanfarras ao conquistar 13 premiações em uma competição realizada recentemente. O município foi representado por 3 corporações: a fanfarra infantil Dr. Paulo Fortes, a fanfarra municipal Rainha do Iguaçu e a recém-criada fanfarra juvenil Princesa do Iguaçu, regida pelo professor Henrico. Todo o trabalho das fanfarras é conduzido pelo maestro Marcos Padilha. A grande destaque da competição foi a fanfarra infantil Dr. Paulo Fortes, que conquistou 7 troféus. O primeiro lugar foi para Mor de Comando. Olha, foram 13, né? Fanfarras aí. A fanfarra juvenil Princesa do Iguaçu também teve excelente desempenho conquistado. Já a tradicional fanfarra municipal Rainha do Iguaçu competiu em uma das categorias mais disputadas do evento e garantiu o primeiro lugar, tornando-se campeã na categoria percussão e

0: Ira. Segundo a coordenação, os resultados são fruto do trabalho conjunto de alunos, ex-alunos, professores e do apoio da Secretaria Municipal de Esportes, da Secretaria Municipal de Educação e da Escola Dr. Paulo Fortes. Então tá aí, gente. Mais informações, mais detalhes no p97.com.br.
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0: Bom dia, Cultura Sul FM, 924.

Cultura Sua FM, quem tem cultura tem tudo, Gustavo Lima, Amor de Primavera. Bom dia pra Marisa, tá ligadinha com a gente, tá concorrendo, viu, Marisa? Também a Sandriane, oi Sandriane, nome diferente, né? Sandriane, boa sorte, tá concorrendo também. Maria Lúcia, a Terezinha, quem mais aqui? O Carlos também tá concorrendo, né, Carlos? Quem mais? A Claudete, oi Claudete da Vila Nova, bom dia Claudete, tá concorrendo também, excelente sábado. O Marcelo também, Marcelo e Cristiano na obra, na Água Amarela, um abraço, estão trabalhando hoje a rapaziada, né? É isso aí, rapaziada, bom trabalho pra vocês aí na obra, bom trabalho pra vocês aí na obra. A Zelânia também tá na sintonia, Zelânia e Nicolas, um abraço, hein? O Edilson também tá ligado, a Suelen, tô ouvindo o programa, quero participar do sorteio, a Suelen da Estiva dos Vidal. Oi Suelen, bom dia, como é que você tá, tudo bem? O pessoal aí bacana na Estiva dos Vidal, abraço para todos aí na Estiva dos Vidal. Já tive na festa uma vez aí na igreja, que lugarzinho bom, lugar gostoso. Quando tiver festa de novo aí, chama nós, chama nós. Enfim, Jocinei. Bom, ó, eu tô olhando aqui, todo mundo que tá participando tá indo aqui pro sorteio, tá? Todo mundo que tá mandando mensagem, tem sorteio daqui a pouquinho, rodízio da pizzaria Pianeto. Um presentão pra você nessa manhã. E daqui a pouquinho também às 10 horas da manhã, tem o programa Show dos Bairros que está de volta. É, nos próximos meses aí, é o programa Show dos Bairros daqui a pouquinho, a partir das 10 horas da manhã e direto ali do Super Tencha, com a nossa equipe, direto do Tencha. Daqui a pouquinho então tem Show dos Bairros.

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1: Mas o destaque da semana, destaque também de ontem no futebol, né? No futebol, assim, que bom. Quem assistiu, viu, né? Quem não viu, perdeu. Que jogo maluco foi aquele de ontem da Argentina com Cabo Verde. O que que foi aquilo, gente? Por isso que Copa do Mundo mexe com emoções, né? Mexe com os povos, mexe com o mundo. Quem diria que esta seleção chamada Cabo Verde, participante da primeira Copa em sua história, iria incomodar tanto a atual campeã do mundo, a Argentina, com Lionel Messi e tudo mais, e Cabo Verde fazia aquela lambança que fez, né? Olha que quase, hein? Quase acontece o inesperado. Quase acontece o inesperado. E qual seria o inesperado? Cabo Verde tirar a Argentina. Poderia ter acontecido. Poderia. Claro que poderia. Que jogo maluco, hein? 3-2 para a Argentina, mas ganhou no sufoco e no tempo normal mesmo não conseguiu bater Cabo Verde. Ficou ali provado que a Argentina não ganhou de Cabo Verde no tempo normal. Se não fosse a prorrogação, fica claro que a Argentina não venceu a seleção de Cabo Verde, tá? Mas a Copa do Mundo foi por prorrogação e você já sabe o final, né? Mas que jogo foi aquele, né? E tem mais jogos muito bons acontecendo também. Amanhã temos o Brasil em campo, né? E nós já estamos em clima, no clima de mais uma vitória, se Deus quiser, viu?
2: Brasil!
1: Vamos lá com informações para você, o que foi destaque também nessa semana. O secretário de obras esclarece demandas da população e atualiza andamento de obras aqui em São Mateus do Sul. Esclarecimento à população. O secretário municipal de obras de São Mateus do Sul, Clériton Walter Caetano, participou de entrevista à Rádio Cultura Sul FM ao portal para responder às principais dúvidas enviadas por ouvintes e apresentar atualizações sobre obras e projetos em andamento no município. Estrada do Cambará terá manutenção e lombadas serão rebaixadas. Uma das primeiras demandas abordadas foi sobre a estrada da comunidade da Estreita, no Cambará. Moradores relataram que as lombadas instaladas no trecho ficaram muito altas. Segundo o secretário, a equipe de manutenção será encaminhada ao local para realizar melhorias na estrada e fazer o rebaixamento dos redutores de velocidade. Clériton Walter Caetano explicou que as lombadas foram construídas dentro das normas técnicas, que estabelecem altura entre 8 e 12 centímetros, mas reconheceu que, na prática, alguns pontos ficaram elevados, motivo pelo qual os ajustes serão realizados. Ele lembrou ainda que a situação semelhante já foi corrigida em vias urbanas após reclamações de motoristas de aplicativos. Espigãozinho e Porto Feliz entram na programação de manutenção. Outro questionamento dos ouvintes foi sobre a estrada que liga Espigãozinho ao Porto Feliz, que apresenta diversos buracos. O secretário informou que a demanda será encaminhada a uma das 5 equipes responsáveis pela manutenção das estradas rurais. Após vistoria no local, o trecho será incluído na programação de serviços. Outros serviços também, outras demandas, gente, foram aqui questionadas. E você pode acompanhar ali essas explicações, então, do secretário no nosso portal P97, tá? A rua Exilial.

0: última. Está prevista um projeto de pavimentação. Obras avançam no Parque das Tabareiras. Novo Paço Municipal começa a receber secretarias e assim por diante. Tem bastante informação aqui no portal P97, viu? É. A nova rodoviária também, hein? Sobre a nova rodoviária, o secretário informou que a administração ainda está definindo a data oficial da mudança. Segundo ele, a divulgação será feita com antecedência para que usuários e empresas de transporte possam se organizar quanto aos horários e locais de embarque e desembarque dos ônibus. Ao final da entrevista, Clarington Walter Caetano reforçou que a Secretaria de Obras permanece à disposição da população para receber solicitações, esclarecer dúvidas e acompanhar as demandas encaminhadas pelos moradores. Então tá aí, mais informações no portal P97.
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0: Bom dia, Cultura Sul FM 9:40.

Cultura Sua FM, quem tem cultura tem tudo. Daniel, me guardo pra você. Faltando 14 minutos para as 10 horas da manhã, 14 para as 10. Bom dia, Adriane. Oi, Adriane, bom dia. Cadê aqui o recado? Bom dia, limpando a casa e curtindo o seu programa. Quero participar do sorteio. Tá participando, já já tem o sorteio, né? O Ederson também de Porto Ribeiro tá concorrendo. Boa sorte. Amanda do Rosário. Andriel Cordeiro do Rio da Areia. Alô, Andriel. Bom dia, Luciano. Quero participar do sorteio da pizza. A Marlene. Oi, Marlene. Bom dia. A Regiane falou o seguinte, ó. Sobre o jogo de ontem, né? De Argentina e Cabo Verde. Nós estávamos torcendo para a seleção de Cabo Verde, para dar aquela zebra. Mas muita gente estava torcendo para Cabo Verde, viu, o Regiane? Há muitos brasileiros. Ontem, a maioria, eu acho que a maioria dos brasileiros estava torcendo para Cabo Verde ontem. Até porque foi emocionante, né? Então muita gente estava torcendo para Cabo Verde, claro, dando aquela secada na Argentina. O Ederson também tá concorrendo, a Sandriane já falei, a Leoni do Turvo. Oi, Leoni! Bom dia, abençoado sábado para você também, Leoni. A Clarice Bill, da Aliança Velha. Bom dia, boa sorte. A Marisa tá na sintonia. Oi, Marisa, bom dia. O Pedro, fala meu amigo Pedro Oliva, da Aliança Velha. Também tá concorrendo aqui, Pedro. Concorrendo. Aham. Gente, vou ali rapidinho pro nosso show do intervalo. Já voltamos aqui, ó. Com mais recado e daqui a pouquinho o sorteio desse rodízio de pizza. Já, já.

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2: Bom dia, você está na Cultura Sul FM, a maior e melhor da região, faltando 9 minutos para as 10 horas da manhã, 9 para as 10. Também no final de semana, ou melhor, no meio da semana, né? Na quarta-feira, tivemos a entrega do prêmio, tivemos a premiação e dos melhores do ano de 2026, onde empresas, comerciantes e personalidades foram ali premiadas com o certificado de melhores do ano pela Max Líder Pesquisas. Eu estive lá apresentando esse evento que aconteceu ali no espaço das Araucárias, ou Salão das Araucárias, né? E foi maravilhoso, muito bom, onde eu reitero aqui o meu abraço a todos os vencedores, todos os premiados, a todos os empresários, né? As empresas que foram ali receber o certificado das mãos da Duda, da nossa Miss São Mateus do Sul, né? Então, parabéns a todos que foram aí premiados, e a Cultura Sul também foi homenageada, também recebeu o certificado de emissora mais abrangente e ouvida na região. 9h52, também outro destaque na semana foi o clima, instabilidade no clima, temperatura começou aí com temporais na semana, depois esfriou e daí esquentou, tivemos um veranico no meio da semana e hoje, sabadão, a temperatura agora na marca de 10 graus, e hoje a temperatura não deve ultrapassar os 17 graus, 17, 18, mas não vai chegar nisso. Não tem previsão de chuva, apesar do tempo estar carrancudo, nublado, o CIMEPAR mostra zero possibilidade de chuva. Para amanhã, domingo, a temperatura pode subir um pouquinho mais, pode chegar a 19 graus, a mínima 11. Domingo também aí com um pouco de instabilidade e nebulosidade variável por todo o domingo também. 9h53 agora.
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0: Luan Santana e Marília Mendonça, Fantasma. E agora, hora de sorteio. Tchan, tchan, tchan, tchan. Produção, produção, produção, me ajude, me passe, me diga, quem é que tá faturando então o rodízio da Pianeto? Tá no papel quem tá levando. Parabéns, parabéns, parabéns, é lá da onde? Do Porto Ribeiro. Eu não conheço ainda Porto Ribeiro, mas é, tá indo para Porto Ribeiro. Quem será? Porto Ribeiro, Zoni Hoffman. Não sei se é, posso estar enganado, não sei se é Zoni ou é Zoni, mas é Zoni Hoffman. Final do telefone 7593. Final do telefone 7593. Compareça aqui na semana que vem, né? Em horário comercial, munido de documento para retirar o seu presente, tá bom? Parabéns. Gente, obrigado aí pela enorme audiência, continue ligado. Vem aí nossa equipe direto do Super Tension, com o show dos bairros.
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2: Muito bem, bom dia, 10h04. A partir de agora tem Show dos Bairros e hoje diretamente das ruas, direto da Unidade Móvel da Cultura SUFM, com transmissão para a Rádio Super Najuá de Irati e também pela Cidadão FM de Imalé. É isso, gente, estamos aí juntos até meio-dia aqui direto do Super Dash, é isso mesmo. 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E já abraçando todo mundo, né? Agradecendo pela audiência, carinho e sintonia, todos que estão ligadinhos nas três rádios, né? Na Super Najuá, na Cultura Sul FM, na Cidadão FM e a galera que estão passando por aqui também, né? O público passando por aqui, aquele bom dia especial. E pode chegar aqui porque tem brindes, tem muitas brincadeiras e tudo mais, né? O Felipe tá aqui comigo. Quem que está comigo aqui hoje? O Felipe, tá a Tamara e também o Lucas, a equipe Cultura Sul aqui nessa Super Blitz. Fala, Felipe, tudo bem?
3: Bom dia.
2: Deixa eu ver qual microfone tá você. Esse? Não é esse.
3: Não, é esse, acho que é o outro.
2: Tudo bem, Felipe?
3: Tudo bem, Elias. Bom dia a todos os ouvintes do Show do Bairro. Hoje a gente tá aqui em frente ao Super Teste, né? Um cliente da rádio que tá sempre chamando a gente pra fazer Blitz, né? O povo gosta daqui, né?
2: Exatamente. Felipe, que é músico, como é que faz pra testar o microfone quando você vai passar o som lá?
3: Check, check, check. Um, dois.
2: Som, oi. Tá aqui também a Tamara. Fala aí, Tamara. Tudo bem com você,
3: bom
2: Tamara?
3: Bom dia.
2: Nossa, deu uma microfonada na casa no rosto da Tamara agora. Tudo bem, Tamara? Bom dia.
4: Oi, bom dia. Bom dia, Elias. Bom dia, Felipe. Bom dia, ouvintes da Rádio Cultura Sul FM. Estamos aqui hoje na frente do Super Teste. Tem muita oferta boa, viu?
2: Cultura Super Najuá e Cidadão FM.
4: Então tá certo.
2: A Tamara, que é do marketing, né? Está aí responsável por registrar os momentos. Vai lá
4: isso
2: para
4: mesmo.
2: As páginas, né? Vai para as nossas redes sociais, é isso?
4: Exatamente. Tem brinde da Cultura Sul FM aqui com a gente também.
2: Beleza, então tá aí, né? Apresentada a galera, vamos em frente. Quem quiser bater um papo com a gente também, chega aqui na nossa Blitz, chega aqui na nossa ação, em frente ao Super Teste aqui da Ulisses Faria, beleza? Vamos começando?

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0: 10:20, 10:20. Bom dia, diretamente aqui do Super Teixa, loja 2 aqui da Ulisses Faria. 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Quem quiser brindes, tem brindes. Quem quiser dar uma passadinha aqui, fazer foto com a gente, né? Dar aquele alô, chega aí, né? Hoje está aí o Felipe, né? Pra conversar com o pessoal aí nas ruas, né? Quem quiser dar aquele alô, mandar aquele bom dia, mandar aquele abraço, chega aqui na nossa unidade móvel, você será muito bem-vindo e vamos ficar felizes da vida de receber todos aqui. Que a música boa não para. Vamos ver com música? Cor de alma agora?

0: cancela onde eu tô. Passando aqui na frente da testa.
1: Olha onde eu tô.
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0: 10h32, é a Cultura Sul FM, juntamente com a Super da Jorge Irati e com a Cidadão de Malé. E levando aqui pra você as informações diretamente do Super Teste na Ulisses Faria, em São Mateus do Sul. 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
0: 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Horas e 34 minutos, 10h34, vamos em frente. Olha, quem quiser participar pelo WhatsApp 98804-28.

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0: as festas, que temos aí nas comunidades. Dia 4 de julho, hoje, portanto, tem festa junina da Escola Professora Estéreo do Portão, igreja de Nova Boa Vista, início às 13 horas. 4 de julho tem festa julina na comunidade de Anta Rui, início às 18 horas. Animação Grupo Estilo Pandeiro e Isa Gaiteira. 5 de julho, amanhã, amanhã tem festa julina da Escola Ibrecma, no salão da igreja da comunidade de Dois Irmãos, a partir das 13h30. 5 de julho, grande festa no Faxinal de São Pedro e São Paulo, na Capela São Sebastião e Bom Jesus, em Rio Azul. Animação Ivan Godoy e Galdérios por excelência. 5 de julho, festa julina na Igreja da Água Branca, início 13h30, com completo serviço de bar e cozinha, em prol da Escola Castro Alves. Dias 11 e 12 de julho, tem Comunidade dos Vieiras em Palmeira Festa. 12 de julho, bingo em Vila Nova. 12 de julho também, almoço na Colônia Italiana, Bela Vista do Carmo, em Ibituva. Também 12 de julho, almoço comunitário em Mapuã. São as festas aí mais próximas, né? Na semana que vem. E olha, atenção aí, nós temos aí também a primeira Expomate Ouro Verde, História e Tradição. É hoje, dia 4 de julho, das 13 às 17 horas, na Escola Municipal Professora Isilda Amaral Ferreira, no Jardim Santa Cruz. É uma tarde para celebrar as raízes, valorizar a nossa história, fortalecer o futuro da Erramate em nosso município, né? Com a vasta programação aí, todos convidados, né, para comparecer nesse evento aí, né? Com o tema Agrinho do Campo à Cidade, e Ouro Verde Resplandece. Todos convidados aí, né? O pessoal conta com sua presença nesse grande evento que acontece hoje, então, dia 4, das 13 às 17 horas, a Escola Professora Municipal Isilda Amaral Ferreira, no Jardim Santa Cruz, com o nome Primeira Expomate, né? E o objetivo, né? Sobre história e tradição da erva mate no nosso município. Também temos aí, ó, Tertúlia Cultural, né, em parceria com a EG Mate, um encontro de tradição, cultura e amizade para valorizar nossas raízes e fortalecer nossa identidade gaúcha. Hoje, dia 4, a partir das 15 horas, local, Escola Professora Municipal, Professora Isilda do Amaral Ferreira, no Jardim Santa Cruz. O pessoal pede para levar seu chimarrão e participar, então, do Tertúlia Cultural, promoção do CTG Pialo da Saudade. É hoje, a partir das 3 da tarde, na Escola Professora Isilda Ferreira do Amaral, no Jardim Santa Cruz. 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
0: Muito bem, 10h49, e vamos aí conversando com o pessoal que está aqui na Blitz, a Cultura Sua FM nas ruas, levando aí as informações aqui diretamente

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0: 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Felipe, conversa com o senhor lá. Bate um papo pela fila. Pessoal chegando aqui, pegando os
1: brindes. Alô, bom dia.
3: Bom dia.
1: Como que é o teu nome?
3: Gilson.
1: Vai levar um brinde da rádio hoje?
3: Um brinde. Aqui tá disponível.
1: E a bexiga?
3: Levar também pro afilhado.
1: Aí, ó.
0: Beleza, então tá aí, né? Chega aqui na Blitz Cultura SFM e com a transmissão da Super Naguá e também a Rádio Cidadão de Malé. Super Naguá, diretamente Cidadão de Malé. 10h51 agora, um bom dia, ótimo sábado, ótimo final de semana pra todo mundo.
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Daí Grupo Embarcação com o Abre Tudo. 2 minutos faltando para as 11, vamos encerrando por aqui a nossa transmissão pela Super Najuá, agradecendo os ouvintes da Super Najuá que acompanharam aqui o Show dos Bairros até esse momento, e continuamos pela Cultura Sul e também Cultura Sul de São Mateus do Sul, e estamos aqui em frente ao Super Caixa e também com a rádio Super Najuá, perdão, com a rádio Cidadão FM de Malé.

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3: 2:07, diretamente do Super Teixa, na Ulisses Faria. Muita animação por aqui, né? Muito movimento, a van, a unidade móvel da Cultura SFM, que está transmitindo também com a

0: linda. 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
1: Bom dia, alô, povo. Oi, Elias, tudo bem?
0: Oi, tudo bem, Tamara?
1: Tô aqui com o Felipe, nós
0: animado
1: estamos
0: hoje, hein,
1: aqui.
0: Tamara? Tá animado hoje, hein?
1: Eu tô. Ô, sabadão, né?
2: Difícil, como né?
0: Passou o gripão?
1: Oi?
0: Já passou o gripão?
1: Já, aí tô, ó.
0: Já tá ótimo.
1: Tô 100%.
0: Beleza, então, né? Quem não pegou um gripão esse ano ainda, que se benza, porque o negócio tá feio.
2: Eu não peguei ainda.
1: Então você vai pegar?
0: Sim, a própria gripe, Felipe.
1: Nossa! 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
0: 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Ô, Tamara, faz aquela risadinha do Michael Jackson fez de novo no finalzinho. Onze e nove. Pedido Felipe, né? Que gosta do modão.

0: Série Paulinho, vai de roda, tem um bloco só de modão, né? Se milionários é rico, viva a vida e o tropeiro. Também tem uma parada dura, essa foi pedido por Felipe Tesouro, com Bobiô, Agente Bimba e Panela Velha. É, Felipe não é fraco. 11 horas e 20 minutos. Estamos aqui com a nossa ação em frente ao Super Teixa e você passa aqui na nossa Blitz. Temos aí brindes, né? Tem todas as promoções do Super Teixa. Tá uma festa aqui. Vem pra cá.
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4: 11 horas e 21 minutos. Bom dia. Bom dia.

temos a primeira Expo Mate, Ouro Verde, História e Tradição. Convite especial para o pessoal participarem. É uma tarde para celebrar nossas raízes, valorizar nossa história, fortalecer o futuro da erva mate em nosso município, né? Tem o tema Agrinho em do campo à cidade, Ouro Verde resplandece. É hoje esse evento que acontece das 13 às 17 horas, hoje dia 4, na Escola Municipal Professora Isilda Amaral Ferreira, no Jardim Santa Cruz. É uma programação aí para durante toda a tarde. Também, né? Tem hoje, né, juntamente com esse evento, o Tertúlia Cultural do CTG Pialo da Saudade, em parceria com o IGMATE, né? Encontro, né? Um encontro de tradição, cultura e amizade para valorizar nossas raízes e fortalecer a nossa identidade gaúcha. Hoje, dia 4, a partir então das 15 horas, também lá na escola Professora Isilda do Amaral Ferreira, no Jardim Santa Cruz. Compareça, vai lá tomar o mate, né? Leve seu chimarrão, né? E participar desse evento super bacana hoje lá na escola Professora Isilda do Amaral Ferreira, no Jardim Santa Cruz. Horas e 23 minutos, já.

0: galera.
1: Se o missioneiro com o DJ Toneto e essa versão aí. Pô, pra Frentex, né? Mega Rap do Guasca. Era 11 horas e 27 minutos, 11 e 27, prosseguimos com a nossa Blitz, nossa ação nas ruas, diretamente aqui do Super Fecha na Ulisses Faria. Muitas promoções.

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1: 11 horas e 35 minutos. 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
0: Quer falar alguma coisa? Tamara, termina aí a tua participação cantando.
1: Mas pra quê? Que tudo tem que colocar música no meio?
0: Não é, mas você é a Betinha cantora, tua irmã é cantora.
1: Mas a tia Betinha, a Bianca, sou a Betinha e a Bianca, eu sou eu.
0: Sim, é de família, tem que cantar também.
1: Só se Felipe cantar uma comigo.
0: Canta aí, Felipe, você.
1: Vamos cantar uma. Deus abençoe, viu, Jamile? Obrigada.
0: Jamile, obrigada.
3: O que vocês vão cantar?
0: O que vocês cantam? O que vocês vão cantar? Quero que vocês cantem.
1: Vamos cantar o comecinho daquela que a gente gravou.
0: Aqui é tudo ao vivo. Não, como é que diria o Faustão? Quem sabe faz ao vivo, bicho?
1: Não, vai. Ah, é muito alto.
4: Tô tentando dar um migué.
0: Agora não faz mais.
4: Tá, vai.
1: Vai,
4: Tamara,
1: começa. Eu não sabia e a sua boca mente.
0: Olha,
4: boa.
0: Sua boca mente, Felipe?
1: Ah, beleza, era pra você terminar a música,
0: ah,
1: Felipe.
0: Tá. Então, vai lá, Felipe. Não me lembro.
3: Como que é a letra?
1: Ele tá se fazendo.
3: Que a sua boca mente.
4: Eu só queria os teus beijos lentamente.
1: Essa daí mandou pro amor dele lá de Santa Catarina.
0: Ah, de
1: alô, Xaxim, um beijo pra Xaxim, viu?
0: Xaxim, o destino de Santa Catarina.
4: Vou pra Santa Catarina.
0: Você não inventa moda. Você pode ir lá, namorar e voltar.
4: Agora eu posso cantar assim, ó. Talvez esteja em Jaraguá, Joinville, Xaxim, lá por Santa Catarina.
0: Rimou perfeito. Valeu, gente. 11:38.
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0: Hits, voltando para o meio-dia. Olha, atenção, gente, foi deixado aqui na nossa unidade móvel um cartão da VR, pertencente a Elizabeth F. dos Santos, tá? Elizabeth F. dos Santos pode vir aqui na van, né, com um documento de identificação para saber que você é mesmo, que é você mesmo. Caso você não venha pegar aqui agora até meio-dia, a gente deixa lá na rádio, você pode pegar lá, beleza? Um cartão VR de Elizabeth F. dos Santos, que foi encontrado e foi deixado aqui na unidade móvel, né? Repito, até meio-dia a gente está por aqui. Caso não venha pegar até meio-dia, a gente leva lá na rádio, deixa lá. Você pode pegar na rádio em horário comercial, beleza? 15 minutos faltando para meio-dia, vamos para a reta final. Já já a gente encerra a nossa ação aqui no Super Teste da Ulisses Faria.
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0: 5 minutos faltando para o meio-dia. E assim vamos encerrando a nossa ação aqui na Ulisses Faria, em frente ao Super Teste. 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O Felipe tá aqui, vai se despedir. Felipe.
1: Tchau, hein?
0: Acho que é aquele microfone, né?
2: Como sempre, né?

0: Tem que identificar que é o microfone.
1: A mesa tem dois canais, que é o microfone dele e o nosso. E ele nunca levanta o nosso.
2: Ah, entendi.
0: Cara, eu não consigo tocar do berimbau, que tem uma corda só. Consegui lidar com
2: Podia ter ido pra casa sem essa, né?
1: Quero agradecer a todo mundo. Obrigado, Elias, pela oportunidade.
0: Tá bom. Tamara.
2: Dá um tchau aí pro pessoal que tá sintonizado na 97.5. Ô, Lucas, o Felipe quer você.
0: Que papo é esse? E aí, Lucas, tudo bem, Lucas?
3: Fala, Elias, fala os ouvintes da Rádio Cultura Sul. Tô tranquilo, e você, meu amigo?
0: Tudo certinho, né? Mais uma blitz, mais uma ação.
3: Show de bola, mais uma ação feita com sucesso aqui em São Mateus do Sul. 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E semana que vem a gente tá em frente ao supermercado Techa, na Todo e na JM Pneus e Escapamentos, que você vai ser convidado a participar também, vários brindes, brincadeiras, muita coisa bacana vai acontecer aí sábado que vem, Elias.
0: Maravilha, valeu, Lucas, até a próxima.
3: Valeu.
0: Valeu, Tamara.
2: Valeu, tchau.
0: Lucas. Valeu, Selma. Não é a Selma da rádio, é a minha Selma que tá aqui hoje. Gente, valeu. Pra encerrar, tem talagaço com esse popurri de modão. Valeu, gente.

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1: Bem, oi gente, boa tarde, bom sabadão pra você, meio dia e um, a gente tá chegando por aqui.

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3: Vamos lá então, entrando no ar o Som do Sul, seu programa de final de semana, de todo sábado. Eu sou o Roberto das Neves, depois do Elias, com o Show nos Bairros. Nesse sábado, a gente fica por aqui até as 3, com a nossa programação, só bandinhas, até as 3 da tarde. Você pode participar com a gente, 988-04-2851, pode mandar o seu abraço, até pode pedir a tua música, mas não esquece, somente bandinhas, não tem sertanejo e não toca gaúcho nesse horário, combinado? Somente bandinhas, gaúcho fica à noite às 22 e o sertanejo aí, se você quiser, às 5 com o Cleverson Daniel, beleza? Hoje é dia 4 de julho 2026, galera que tá de aniversário hoje, parabéns, felicidades, a gente tá começando a nossa festa no seu momento de almoço. Você que tá quase chegando em casa, já tá assim pensativo, chegar em casa, aquele almoço gostoso me esperando. Enfim, aquelas pessoas ainda que trabalham até as 3, 5 da tarde, né? Daqui a pouco vão almoçar também, retorna ao trabalho, mas se dá tempo aí, consegue nos ouvir, fico muito feliz com a preferência de vocês. Combinado? 12:03.
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3: Bora começar, tem corpo e

0: 8:10 agora, um ótimo sábado para todo mundo. Você que tá acompanhando aqui o nosso Som do Sul, feliz aí com o seu carinho, com a sua preferência, para melhorar ainda mais aqui o nosso Som do Sul deste sábado. Olha só, o que que você tem de presente para hoje? Finalzão de semana, você que gosta de se divertir, hoje no Som do Sul eu tenho 3 ingressos para você curtir o Arraiá do Umbenal, viu? San Rafael e Banda Enigma. E olha só, tem comidas típicas de graça hoje lá, né? Hoje eu tenho 3 ingressos aqui para sorteio. Então, se você estiver afim de ir, você manda o teu nome completo já, teu nome completo, que daí é nome na lista. Então, não adianta mandar só um nome, porque tem que ser o completo, só o primeiro nome não, tá bom? Nome completo, se você quer ir, aí você já escreve ali, quero ir no Arraiá do Umbenal, e o teu nome completo fica mais fácil pra você me ajudar aqui, tá bom? Porque depois eu tenho que passar o nome lá pro pessoal, e só o primeiro nome não vale. Espero que vocês estejam entendendo o que eu tô querendo dizer, combinado? O Osmar tá me ouvindo, lá da Lapa. Atenção, Osmar, um abraço aí pra você, tudo de bom, continue sempre com a gente, acompanhando aqui a nossa programação. O Flávio, grande Flávio, como é que você tá? Tudo certinho? Obrigado aí pelo seu carinho, pela sua audiência, uma excelente tarde de sabadão pra todo mundo que tá ligado acompanhando a gente aqui, combinado? Gostou da ideia? Apresentão, hein? Eu tenho 3 ingressos pra hoje, Arraiá do Umbenal, San Rafael, Banda Enigma. Se quer ir, manda o nome completinho, certinho, teu nome, beleza? Tem que apresentar o documento lá na hora, tá bom? Rede 12, vamos continuar por aqui.
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Excelente, excelente tarde de final de semana. Bom sábado para todo mundo. Você que tá me acompanhando por aqui, agradeço a sua audiência, a sua preferência. Daqui a pouco tem mais para você. Só lembrando mais uma vez que hoje a gente tem ingressos aí para você curtir o Arraiá do Umbenal com San Rafael e Banda Enigma. Porém, detalhe, mais uma vez, você vai perder de ganhar ingresso às vezes, porque só o primeiro nome, não, você tem que mandar o nome completo, como a gente pede aqui, viu? Porque você tem que apresentar o teu documento lá na portaria, e só teu primeiro nome é meio complicadinho, né? Então manda o nome completo pra gente aqui, pra você poder concorrer, senão você não entra nem no sorteio, no cadastro aqui com a gente. Combinado? Meio-dia e 17 agora.

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0: vida, maravilha, que bom ter você por aqui.
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0: Pois é, olha só, o Osmar Gritem, né? Diz que também quer participar aí do sorteio dos ingressos. Obrigado, Osmar, um abraço pra você, tudo de bom. Continue com a gente por aqui. O Jackson Oliveira, da Palmeirinha. Ei, Jackson, um abraço. Continue com a gente, acompanhando a nossa programação. Boa tarde, sou Luiz Fernando Pacheco dos Santos, da Vargem Grande. Ei, Luiz Pacheco, um abraço pra você. Obrigado pela sintonia também. Ah, tem um toque aqui, deixa eu ver quem vai falar. Cecília.
2: Boa tarde, aqui é a Cecília Branoski, do Brumado, São João do Triunfo. Manda uma música pra nós aqui na Colônia Brumado, São João do Triunfo.
0: Uhum.
2: Tô escutando o teu programa.
0: Obrigado.
2: Para todos meus amigos e amigos.
0: Tá certo. Bom final de semana pra você, Cecília, toda a sua família. Eu fico feliz aí com o carinho de vocês. Uma excelente tarde. Estamos na escuta na Colônia Taquaral. Olha só. Deixa eu ver aqui. Manda o nome completo aqui pra mim, quer participar do sorteio. É o César. Ô, César, tudo bem? Só manda teu nome junto aí, completinho aqui pra gente, pra entrar no sorteio ali, tá bom? Ah, deixa eu ver aqui. Adriana Padilha Fagundes tá na audiência com a gente. Obrigado, Adriana Fagundes.

0: beijo pra você, continue aí acompanhando o nosso Som do Sul, programação de finalzão de semana. Roberto, quero entrar no sorteio, presentear meus tios Ulisses Marques e Silmara Batista, lá de Porto Feliz. Abração pra vocês todos aí, continue com a gente, Ulisses, a Silmara e o Henrique, que tá participando com a gente por aqui. Obrigado, Henrique, um abraço pra você. A Andressa Stanque, ela que é de Fluviópolis, quer entrar no sorteio, Roberto. Obrigado, Andressa, um abraço aí pra você, pra toda a família, acompanhando aqui a nossa programação. Fico feliz aí com o carinho de vocês aí nesse sábado maravilhoso. Galera que tá sempre na audiência, confirmando a preferência por aqui. Bom almoço para todo mundo, um sábado maravilhoso. A gente deseja para você, aonde quer que você esteja, na nossa sintonia de finalzão de semana. Agradeço a Silmara Batista de Lima. Oi, Silmara, tudo de bom aí para vocês também? Uma ótima tarde, um bom sabadão.
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Olha só, nosso Som do Sul, musical San Rafael. Porque você me judia. Hoje no Benal, hein? San Rafael e banda Enigma. Passou por aí agora há pouquinho, né? Hoje lá tem comidas típicas de graça e hoje eu tenho 3 ingressos para você que está interagindo com a gente, participando por aqui. Você está concorrendo. Porém, manda o nome completo e diz assim: quero participar do sorteio. Daí eu já sei que você tem interesse em participar, né? Em concorrer aos ingressos aí, mas com o nome completo. Daqui a pouquinho tem os toques aqui, a galera que está interagindo, mandando seu abraço. Até as 3 da tarde. Tem muita música aqui.

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1: Nota de falecimento. A funerária Bom Jesus comunica o falecimento da senhora Rosicléia Ulbricht Efko, ocorrido na madrugada de hoje aos 88 anos. A mesma era mais conhecida carinhosamente por Dona Lula. A cerimônia de despedida está acontecendo na capela da funerária Bom Jesus, na rua Luiz Damaso Santos Lima, 477, próximo ao Colégio São Mateus. Saída da capela Bom Jesus das 16h30 para o sepultamento no cemitério municipal de nossa cidade. Familiares enlutados antecipadamente agradecem a parentes e amigos que lá comparecerem. A funerária Bom Jesus comunicou o falecimento da senhora Rosicléia Ulbricht Efko, ocorrido na madrugada de hoje, aos 88 anos.

0: Pois é, a gente vai dando sequência por aqui no Som da Cultura.
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0: Seguindo por aqui com o nosso Som do Sul, César Stempniak, abraço pra você, boa tarde, obrigado pelo carinho. A Valquíria Novakovski, do Imboque, tá junto com a gente curtindo a programação, tudo certinho por aí, tudo bem? Ah, que maravilha.

0: O Sebastião lá do Triunfo, Sebastião sempre na audiência. Uma alusão especial para você, para toda a família. O Pedro Henrique Caetano tá na audiência com a gente também. Valeu, Pedro. Um abraço para você. Ô, Roberto, manda pra gente aí do Fritz do Alemão. Quer dançar, quer dançar? Abração para vocês aí. Continue com a gente. É o Sidney Weber. Alô, Sidney. Um abraço. Tudo de bom pra você. Roberto, estamos ouvindo você. O Afonso e também o Leonido Turvo. Alô, Leoni. Alô, Afonso. Abraço pra vocês. O Ari Novakovski também tá na audiência. Agradeço a sua sintonia. Adriane Castro dos Santos está concorrendo aqui a promoção de hoje, os ingressos. A Silmara Batista de Lima tá curtindo a nossa programação. Agradeço a sintonia de vocês aí. Uma ótima tarde de final de semana de sábado. A música, claro, não para por aqui.
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da sua FM, o nosso som do sul, você viu, musical JM, quarta de mansão, ótima tarde para todo mundo, quem tá de aniversário hoje, parabéns, felicidades a você, que seja uma data festiva, maravilhosa para esse final de semana gostoso que a gente tá vivendo. Engraçado que a gente tinha comentado sobre a previsão do

tempo. É, hoje era para ser um tempo assim nublado, né? Começou, claro, de manhã, né? O solzinho querendo aparecer. Agora ele está mostrando um pouquinho a cara aí, mas aqui pra gente ainda mostra um tempo predominante assim nublado para hoje, para amanhã domingo, segunda-feira uma chuvinha retornando para nossa região e para segunda-feira a probabilidade para essa chuva acontecer é de 65%. Já para terça, quarta, quinta e sexta-feira tempo bom é o que mostra pra gente a previsão do tempo para este final de semana, início da nova semana que está por chegar aí também. Já já a música volta, 14 agora para uma.

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1: Nosso Som do Sul segue pra você, onde quer que você esteja ligado, acompanhando aqui a nossa programação. Hoje eu tenho 3 ingressos pro Arraiá do Umbenal, que acontece logo mais à noite com a banda San Rafael e a banda Enigma. Lembrando que hoje tem comidas típicas de graça lá no Umbenal, hein? Eu tenho 3 ingressos pra você que tá afim de ir curtir esse evento. Né, e quer entrar no sorteio, você manda o seu nome completo e diz assim, olha, quero entrar no sorteio. Daí eu sei que você tem interesse em sair, de repente ir para esse arraiá, tá bom? Manda o nome completinho e tem interesse em ir, que daí a gente vai estar sorteando daqui a pouquinho a galera aí. Deixa eu ver quem está na sintonia da Água Branca, é Luzinete Boinarski e a Luzinete manda um feliz aniversário para a cunhada Valquíria, que hoje está de aniversário. Então tá bom. A Luzinete tá mandando para Valquíria hoje de aniversário, junto com todos da família. Parabéns, felicidades a vocês aí, tá bom? Deixa eu ver aqui. Pessoal, hoje é só bandinha. Tô explicando pra galera ali, né? Gaúcha e música sertaneja não sai, é somente bandinha. Combinado? Só pra gente entender bem aqui. O Jorge Quirino tá na audiência com a gente. Ô Jorge, tudo certinho? Lá do Turbo de Baixo. Abraço pra você. Feliz finalzão de semana com a sua família aí, acompanhando a gente. O Antônio Schneider, lá de Rio Azul do Soares. Alô, Antônio, um abraço aí pra você, pra toda a família, pessoal do Rio Azul do Soares. Continue sempre com a gente, acompanhando aqui. A Ângela Renata Miranda Maia tá na sintonia com a gente. Oi, Ângela, boa tarde pra você. Um ótimo finalzão de semana. Continue acompanhando aqui a nossa programação do Som do Sul. A música, claro, não para.
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na Cultura Sua FM, esse é o Flávio Dalcin, Banda Ouro, quilômetro 11. Já já tem mais pra você, uma e um agora na nossa tarde de sábado, de final de semana. Agradeço a sua preferência, a sua audiência por aqui, que seja um sábado muito gostoso, que você esteja vivendo desde a hora, do momento que você acordou aí, né? Que tenha sido horas de muita alegria, de bons acontecimentos para você no seu final de semana. Daqui a pouquinho tem mais.

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6: Oi, oi, oi, oi, oi. 1:04 agora. Que tarde mais gostosa essa de sabadão.

0: Curitiba, enchendo o seu rádio de muita música. Eu sou o Roberto, por aqui a gente segue até as 3.
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0: Vamos lá, seguindo com a programação, Margarete de Lima tá na sintonia com a gente lá da Vila Amaral. Oi, Margarete, como é que você tá? Tudo certinho aí? Abraço, obrigado pelo carinho. Deixa me ver aqui quem mais está na audiência. Ângela Renata, na sintonia. Obrigado, Ângela. Tudo de bom para você. Um ótimo finalzão de semana. Continue sempre acompanhando a nossa programação por aqui. Combinado? 1:05 agora, a música não para.
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você ouviu? Banda Alma Latina, Olhos Verdes, teve também os atuais, O Rosto Desmaquiado e O Carisma Drama. Ótima tarde pra você, um bom final de semana. A gente continua por aqui com o nosso Som do Sul, feito pra você, onde quer que você esteja, acompanhando aqui a nossa programação. Afinal de contas, tudo que é gostoso, né? A gente faz pra você acompanhar, pra você

0: Sata. 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

0: 1:18 agora. Boa tarde pra você. 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Seguindo com o nosso Som do Sul deste sabadão maravilhoso. Deixa eu ver aqui. Pessoal que tá na audiência, confirmando a sintonia com a gente. É, o Pedrinho, lá do bairro Piedade, Canoinhas, ó, a galera de Canoinhas e Pires por aqui também, curtindo e participando. Falei em participar, você ouviu aí a chamada, né? Hoje está acontecendo, então, vai acontecer o arraiá de um Benal com as bandas San Rafael e banda Enigma, comidas típicas, de graça para quem for prestigiar esse grande evento, esse arraiá. E hoje eu tenho três ingressos, então três pessoas vão na faixa. Para você concorrer a estes ingressos, você precisa mandar o teu nome completo aqui para o nosso 988042851 e dizer: eu quero ir para o arraiá do Benal, mas um nome completo para você poder estar concorrendo. Vai entrar aqui no nosso cadastro aqui, depois no final aqui do nosso Som do Sul tem o sorteio. Boa sorte para você que tá participando, tá interagindo com a gente, tá afim de curtir, né, essa grande festa de hoje. Ah, deixa eu ver aqui, a Vilmari tá na audiência também. Oi, Vilmari, um abraço para você, um ótimo finalzão de semana. Continue com a gente aqui no nosso Som do Sul.
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0: Vamos viajar agora com os Montanari.

na Cultura, sou FM 1:30 agora. Você ouviu na programação Boate Azul. A gente volta já já com muito mais músicas pra você que tá acompanhando a nossa programação aqui da Cultura.

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0: Cultura, sua FM, São Francisco, Cachorrinho, agora 20 para as 2 da tarde. A gente continua com você e para você por aqui. Fique bem com a vida. Galera que gosta de acompanhar a nossa programação, o Marcelo Sebastião tá na sintonia com a gente. Abraço, Marcelo. Nosso amigo José Porcati, lá da Barra Bonita. Todo finalzão de semana também, sempre na audiência. O José Pedro tá curtindo aí. Roberto, ótimo final de semana. Obrigado, José Pedro. Você e todos da família, um abraço. Um bom sábado para todo mundo. A música por aqui não para. É feito para você essa nossa programação de finalzão de semana, de sábado maravilhoso. Abraço para todo mundo nesse momento de sabadão, temperatura marcando 16 graus.
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0: Agora tem Terceira Dimensão.

Você, Walter Basso, Castelo de Sonhos. Tá tudo de bom aí pra você nesse finalzão de semana maravilhoso que chegou, aliás, mais um. Ou se você está vivo, agradeça esse final de semana, que é bom demais, né? Se poder estar aí distribuindo palavras, sorrisos, incentivos a muitas pessoas que às vezes precisam de uma palavra amiga, e você tá aí, seja até mesmo com o teu sorriso, com o teu abraço, com o teu aperto de mão, isso já é um grande momento para aquelas pessoas que realmente precisam de você, não é? Às vezes nem sempre tudo é, eu tenho um dinheiro ainda, não é, né? Às vezes a pessoa precisa apenas de ouvir uma palavra carinhosa. A gente volta rapidinho com mais músicas para você na programação que tem a sua cara. Tô falando aqui é da Cultura Sua

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1: Como é que você tá aí? Tudo bem? Tá feliz?
2: Tô feliz por aqui.
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1: Manda um abraço, quem está me ouvindo é a Márcia Cuba, lá do Lajeadinho, tá curtindo a programação, diz que adora esse programa aqui, desejando a todos um final de semana maravilhoso. Obrigado, Márcia Cuba, toda a família, nosso amigo Jefferson Gadons, que Roberto, vamos na escuta com a esposa Lu, tomando aquela merecida, desejando a todos um finalzão de semana. Que semana foi, nossa, não é fácil não, né? Ô Jefferson, um abraço pra vocês aí, obrigado pelo carinho, pela sintonia. A Ilze de Mafra, diz que tá fazendo uma faxina na casa lá e tá ouvindo aqui a nossa Cultura Sul FM. Obrigado, Ilze, você e todos aí de Mafra na audiência, curtindo aqui o nosso Som do Sul. Quem tá por aqui também é o Arthur. Fala, Arthur.
4: Oi, Roberto, aqui é o Arthur. Eu gostaria de mandar um abraço pro meu pai Linus, pra minha mãe Ana Paula, pra minha irmã Ana... E para todos que estão ouvindo a Cultura Sul. E para você, eu sou muito seu fã.
1: Muito obrigado, grande Arthur, família aí de São João do Triunfo. Enfim, Ana Lu, Lenilson, Paula. Abraço a todos vocês. Obrigado pela audiência.
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1: César Brassini manda Enigma.

Cultura sua FM, César Brassini, Bandeirinha, Vendaval. Olha, hoje, Arraiá do Bernal tem São Rafael e Banda Enigma com comidas típicas de graça e detalhe, hein? Você que tá participando com a gente aqui com seu nome completo está concorrendo a ingresso para você poder, né, curtir na faixa e ainda saborear comidas típicas de graça lá no Bernal hoje. Tá afim? Então manda o seu nome completo dizendo aí, quero ir para um Bernal. Você já vai estar concorrendo. Daqui a pouquinho já tem o sorteio. Combinado? Fica com a gente aí. Já já eu trago mais músicas para você, 2:03 agora.

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4: Só que coisa boa. Boa tarde pra você, bom final de semana, bom sábado. A gente tem mais uma hora juntos aqui

0: Olá, então, sábado hoje, 4 de julho, ano é 2026, é Copa do Mundo.
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0: Por falar em Copa do Mundo, ontem a Argentina tirou Cabo Verde, hein? Você viu? Que jogaço. E amanhã, domingão, tem Brasil e Noruega. O que você acha? É tudo ou nada agora, né? Tem que passar, senão já volta pra casa, então... Bora, bora, Brasil. Deixa eu ver aqui. Cadê você? O Maicon Santos tá na sintonia com a gente, tá participando. Obrigado, Maicon. Um abraço pra você, tudo de bom. Boa tarde, guerreiro. Antônio Huck, no Turbo de Baixo. Alô, Antônio. Um abraço a você e todo o pessoal aí no Turbo de Baixo. Na audiência com a gente, acompanhando aqui, né, a nossa programação. A Regiane Checo, lá de Antônio Linto, tudo bem, Regiane? Que saudade dessas músicas maravilhosas aí, é verdade, né? Tem as bandinhas, tem caprichado muito, né? Mas enfim, galera que gosta de acompanhar todo sábado nesse horário, do meio-dia às 3, em o nosso Som do Sul por aqui.
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0: Carisma, nosso amor tá bagunçado aqui no nosso Som do Sul. Agradeço a sua audiência, a sua preferência. Fica por aí rapidinho, tem mais músicas.
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0: lá então, a gente vai dando sequência por aqui, boa tarde. Com o nosso Som do Sul deste sabadão, Edneia tá na sintonia com a gente, obrigado Edneia, continue curtindo aí a nossa programação de finalzão de semana. Abraço também a todo o pessoal lá da Vila Amaral, o Paulo lá na Vila Amaral tá curtindo a gente, mandando toque pra Sabrina e pra todos os amigos. Agradeço a sintonia de vocês aí. 2:19, tem mais música.
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Você ouviu o seu pause por muitas razões. Eu te quero. Boa tarde pra todo mundo, agradeço a sua audiência. 12h28 agora, a música não para por aqui. Rapidinho tem mais, daqui a pouco às 3. Tem a Juliana e a Selma com Mistura Fina. Continua com a gente, a música volta. É coisinha rápida pra você.

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seguindo em frente por aqui com mais músicas.

Cultura, sua FM. Meio-dia. Que isso? Agora 2h43. Eu não almocei ainda, viu? Eu estou achando que é no momento de almoço. Agora é 2h43. A gente ouviu Passarela, quarto 12, aqui na Cultura. Do jeitinho que você gosta. Fica por aí, rapidinho, tem mais músicas. Quase finalzinho aqui.

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1: Nosso Som do Sul, para você que está sempre ligado, acompanhando aqui a nossa programação, agradeço a sua audiência e a sua preferência. A música continua jeitinho que você gosta. Nosso final de semana, nosso sábado gostoso aqui do Som do Sul. Vamos curtir mais música, então? Aumenta o volume do seu rádio aí.
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0: A gel mistura fina com a Selma e a Juliane aqui na Cultura. Olha quem se deu bem hoje. Ganhou ingresso para ir pro Arraiá, lá do Umbenal, hoje São Rafael e Banda Lima, tem comidas típicas de graça e tal. Você tá convidado, mas quem hoje vai entrar de graça na faixa é o Maicon Santos Ferreira, a Valquíria Novakovski e também a Kathleen Lima. Eram três ingressos que eu tinha aqui, então os três foram contemplados para ir curtir então esse Arraiá no Benal hoje, dia 4 de julho. Beijo, carinhoso para todo mundo. Tô de volta na segunda-feira, a partir das 5 da tarde, no nosso Terra Nativa. Um abraço. Tchau, pessoal.
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4: Boa tarde, galera! Mistura Fina está no ar aqui na Cultura Sul FM. Agora são 3:03. Eu, Selma Santana, junto com minha coleguinha super poderosa Juliane Ferraz, a gente chegou aqui para deixar essa tarde de sábado ainda mais animada, mais alegre para você que está curtindo a programação da Cultura Sul FM. Boa tarde, Ju!
5: Boa tarde, Selma! Boa tarde a todos os ouvintes da Cultura Sul FM. É isso mesmo, Selmitia. Nós estamos aqui até as 5 horas da tarde te fazendo companhia no Mistura Fina, o seu programa de sábado, o melhor nas tardes do seu sábado é aqui com a gente.
4: É isso mesmo, você pode participar aqui pelo nosso WhatsApp 988042851. Ah, e hoje é nosso programa junino, né?
5: Pois é, né? Nós tava arrumando as músicas ali, tipo...
4: Nossa, sim. Gente. Pois é, agora que eu lembrei.
5: Vamos transferir programa junino pra semana que vem.
4: Vamos fazer um bloco junino, então, daqui a pouco. Vamos fazer um bloco junino, porque afinal junho acabou, mas tem festa julina.
5: Tem festa julina, tem festa augustina, tem festa setembrina.
4: Ih, gente,
5: importante festa, é festa.
4: Festar é com a gente mesmo.
5: Eu sou suspeita, né? Porque eu só vivo de festa.
4: Literalmente. Você é festeira. E olha só, a gente temos novidades, temos parceiros novos, né?
5: Sim.
4: Fechamos uma parceria muito legal esta semana e a gente vai falar deles já, então fica ligado aí, tá? E tem sorteio também, vai ter sorteio.
5: Tem sorteio, o prêmio a gente conseguiu, tá, gente? Mesmo que a gente falou que ia ser, né, aquele prêmio dos quitutes juninos, a gente vai transferir pra semana que vem esse, tá? Porque não deu tempo, não deu certo da gente se organizar.
4: Sim.
5: Mas tem prêmio rolando, tem promoção lá no Instagram e vocês podem participar por aqui também, pelo WhatsApp
4: 9-8804-2851.
5: Isso, hoje não me deu branco. 9-8804-2851. E você participa, já manda a mensagem que você quer um rodízio de pizza lá da Pinoli. A Pinoli está voltando, Selma do céu. A gente precisa ir lá.
4: Sim, a gente vai lá.
5: Temos que
4: certeza.
5: Combinar pra gente ir. Iremos lá. Já falei pro William que a gente vai um dia, sim, desses lá. Vamos fazer uns posts bem bacana, vamos fazer um vídeo bem legal, porque, gente, é muito gostoso. O ambiente é maravilhoso. Daqui a pouquinho a gente vai falar mais sobre a Pinoli, mas eles estão de volta agora com o rodízio.
4: Nossa, que delícia, hein, gente?
5: É
4: que
5: muito
4: delícia.
5: Bom. Então, nossa, dia 11, semana que vem, sábado que vem, tem o rodízio de pizzas lá da Pinoli, aquele tradicional e famoso, agora está de volta. Então,
4: que legal,
5: olha só que legal, gente. E você vai estar concorrendo, então, a um rodízio de pizza por nossa conta, por conta da Pinoli, pra você participar na semana que vem. É válido só pra semana que vem, tá? O ganhador de hoje, a gente vai mandar um voucher, como foi feito na vez passada. A gente manda um voucher pelo Instagram ou aqui pelo WhatsApp. E a pessoa chega na hora lá, só mostra no celular, que é, né, é único ali, sim, é intransferível, é, sim, pra pessoa. E aí ela vai mostrar ali e vai participar do rodízio de grátis.
4: Que legal, hein?
5: É, gente, só entrar e comer, gente. Olha só que bacana.
4: Que delícia.
5: E já aproveita e leva toda a sua família lá também,
4: claro,
5: né?
4: Claro, claro. Olha só que legal. Então manda essa mensagem pra cá, participa. A gente vai curtindo muita música bacana aqui nessa tarde gostosa de sábado. E é isso, estamos esperando a sua mensagem. A gente já volta com mais falação e com mais novidades.

0: novidades pra vocês. Não saiam daí não, agora são 13:06.
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0: Estamos de volta agora, 13h27, uma ótima tarde para você que está curtindo a Cultura CFM, curtindo Mistura Fina aqui. Eu, Selma Santana, junto com minha coleguinha Juliane Ferraz, a gente está aqui para te fazer companhia. E claro, né, gente, para falar de coisas boas, porque a gente só traz coisas boas para vocês aqui, né, Ju?
1: Sempre, sempre. E olha só, gente, abriu algumas vagas aí, se você quiser fazer uma divulgação bem bacana, se você quer que a sua empresa realmente suba o patamar.
0: É isso aí.
1: E seja divulgado aí, né, para mais de 1 milhão de ouvintes de uma forma bem diferente, de uma forma que realmente a gente faz por onde, né, de ir no lugar, de mostrar e de comprar, enfim, de comer se for comida, de usar se for de usar, enfim, a gente realmente mostra o que é a empresa. Então, manda mensagem pra gente, entra em contato ali pelo Instagram também. Essa semana que vem a gente vai visitar algumas empresas, né, Selma?
0: Vamos sim, na semana a gente vai.
1: Isso aí.
0: E inclusive, né, ontem, essa semana agora, a gente fechou a nossa parceria aqui, muito orgulho, a gente fala da Exclusiva aqui em São Mateus do Sul, gente. Inclusive, mandar abraço pro Josmar, pra Jô,
1: abraço,
0: pro
1: Josmar
0: Maurício,
1: e Jô,
0: pro Kennedy, pra toda a galera da Exclusiva.
1: Sim.
0: O Fernando.
1: Fernando.
0: Nossa, gente, todo mundo, gente, boníssima. E assim, eu acabei comprando meu carro essa semana, estava procurando, aí quando falei pro Josmar, tô procurando, quero um carro assim, assim, assim. Ele falou, eu vou achar esse carro pra você. E não deu outra, né? Ele foi, batalhou, achou o carro que eu queria e fechei o negócio com ele essa semana. E assim, gente, não tem, sabe? Eu falo assim, quando você vai comprar, por exemplo, um carro, é uma coisa que é um valor alto, que você não compra.
1: Sim.
0: Todo mês um carro, né? Nem todo ano, talvez.
1: Tem gente que compra.
0: É, tem gente que compra, não é o meu caso, mas enfim. Então você tem que pesquisar muito, né?
1: Sim.
0: Você tem que ter a certeza absoluta com quem você está negociando. E aí, gente, quando o Josmar entrou em contato comigo, eu falei, ah, não, vou. Ele falou, vou achar esse carro pra você. E pense assim, né? Na negociação, como foi legal, como está sendo ainda, porque a gente está em contato direto e tal. E aí, gente, é o antes, a negociação e o pós-venda, que é o importante.
1: Claro, o principal, né?
0: É, porque aí, o que tem muita gente que acontece? Vende um negócio lá e não fala mais com você, né? E o Josmar, não, ele quer saber aí, tá gostando do carro? Eles estão em contato com a gente o tempo todo, assim, né? Até precisava colocar um negocinho do carro hoje lá, eu fui lá, eles colocaram. Então, assim, isso é muito legal. E você comprar, então, um carro com segurança, gente, e saber, porque ele sabe a procedência do carro.
1: Claro.
0: Tudo isso eles pesquisam, né? Antes de eu comprar, o Josmar me mandou o laudo cautelar, tudo muito certinho. Aí veio o carro, foi feita a manutenção, inclusive lá com o Cristiano.
1: Sim.
0: Então, é muito legal isso, gente. 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
1: Claro, vamos lá.
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0: E até inclusive comentar, porque a minha mãe tava procurando pra trocar o estofado lá, o sofá, e aí ela até foi numa outra loja, que eu não vou falar aqui em São Mateus, ela detestou o atendimento.
1: Olha só.
0: Ela não gostou, ela foi lá, pra comprar. Foi
1: claro.
0: O primeiro lugar que ela foi, ela queria investir no sofá, e ela chegou lá e ela não foi nada bem atendida, ela falou assim, ó, nessa loja eu nunca mais piso. E aí ela foi na Exclusiva e ela amou, tanto que saiu lá com o negócio fechado já também. Ela falou, nossa, o atendimento lá, o Maurício me atendeu e eu fui super bem atendida, ele me mostrou várias opções e tal. E é tão legal.
1: Claro.
0: Quando você quer comprar alguma coisa,

0: seja o que for, gente, desde uma calça, um sofá, um carro, o que for, não importa o valor, você ser bem atendido.
1: Com certeza.
0: Sabe? E essa é uma tecla que eu bato, e eu sempre falo no ar, por quê? Porque tem muita gente que tá trabalhando com quem não gosta, e daí fica,
1: sim,
0: lá de cara feia.
1: É.
0: Atendendo mal os clientes, aí quem perde? O dono da empresa perde.
1: Sim, claro.
0: O cliente, né? Porque às vezes, poxa, não tem muito tempo, tal, queria aquilo e não vai comprar por causa do mau atendimento.
1: E não foi satisfatório, né?
0: Exato.
1: Mas isso ainda.
0: Então eu falo assim, ó, gente, se você não tá satisfeito, quem não está satisfeito fazendo o que está fazendo, mude, gente. Tem tanto curso, hoje em dia tem tanta opção, a gente tava até falando do curso de Excel ali, né?
1: Sim.
0: Aqui em São Mateus tem muitas oportunidades.
1: Tem.
0: Pras pessoas fazerem cursos, enfim, pra mudar de área, enfim, pra fazer como eu e a Ju. A gente trabalha com o que a gente ama.
1: Né? Com certeza. E não é clichê. Feliz. E não é
0: não,
1: clichê,
0: não é,
1: gente.
0: Não
1: é aquela coisa que todo mundo fala, ai, nossa, mas é, todo mundo fala, ai, quem ama o que faz,
0: sim, não trabalha.
1: Ai, tem gente que não gosta disso, eu sei que tem gente que não gosta disso,
0: sim,
1: né?
0: Sim.
1: Mas assim, gente, é real. É. Realmente é isso que acontece.
0: Você quando vai com alegria.
1: Sim, quando,
0: sabe,
1: você se acha no que você quer, no seu propósito, naquilo que você almeja fazer, indiferente, o dinheiro é bom? Claro que o dinheiro é bom.
0: É, e faz, e precisa.
1: E faz falta,
0: claro,
1: e é necessário, digamos,
0: sim,
1: assim.
0: Sim.
1: Mas nem por isso as pessoas são obrigadas a te olhar lá e te ver,
0: exato,
1: de cara feia.
0: Exatamente.
1: Então, assim, eu acho que a gente precisa muito, muito trabalhar isso. Digo a gente, assim, nós, seres humanos, nós, pessoas.
0: Sim, todo mundo.
1: Nessa questão, né? De você saber separar as coisas. Uma coisa que eu sempre, sempre me ensinaram, meus pais me ensinaram. E, né, durante todos os meus trabalhos, que eu já tive 520 10 trabalhos, né? E ainda tenho 520 30 agora, né? Aumentou um pouquinho mais. E a gente sempre tá de mente aberta para realmente entender um pouco mais e saber um pouco mais sobre as coisas, né? E a gente nunca sabe tudo.
0: Não,
1: né? Por exemplo,
0: claro,
1: a gente,
0: não.
1: Nós temos 12, 13 anos aí de rádio, a gente não sabe tudo.
0: Sim.
1: Quem tem 30, 40 também não sabe tudo.
0: É sempre aprendendo.
1: Exatamente. No meu ramo, né? No ramo de eventos, eu tenho também 12, 13 anos já de JW cerimoniais, mas eu não sei tudo. Então eu sempre tô buscando, sempre tô fazendo curso, sempre tô dando treinamento para minha equipe. E acho que é isso que às vezes as pessoas se acomodam.
0: É.
1: Porque é muito mais fácil.
0: Já tô empregado, né? Então tá bom.
1: Vou me acomodar aqui e tá tudo certo.
0: É.
1: Mas daí fica com aquela cara feia atendendo os outros.
0: Exatamente. Sem vontade de trabalhar.
1: Fica,
0: né,
1: a dica, gente.
0: Então fica a dica, gente. Se você não tá feliz, procure, faça um curso, mude de área, faça alguma coisa que te dê prazer, que você vá trabalhar feliz, porque vai ser bom pra você e pras pessoas que estão ao seu lado também, que trabalham com você,
1: com
0: que
1: certeza,
0: são atendidas por você, enfim. É isso, fica nossa dica aqui. 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
1: Com certeza. Olha só o que responderam ali pra gente. A Eliane mandou ali, ó. Oi, meninas, tudo bem? Lindonas. Nossa, Selma, você disse tudo. Infelizmente, aqui em São Mateus, falta mesmo muito humanismo e mais amor aos atendimentos. E percebi que aqui o pessoal, às vezes, atende julgando por aparência.
0: Sim.
1: Gente, isso é horrível.
0: Exato.
1: Exatamente. Eu amo atender os meus clientinhos. 26 anos vivo de vendas.
0: Olha,
1: beijo,
0: só,
1: gatonas do meu coração.
0: Que
1: obrigada,
0: legal.
1: Eliane.
0: Então, Nani, é isso mesmo, sabe? Eu acho que realmente as pessoas, elas, todo mundo, a gente tem que procurar fazer aquilo que a gente gosta pra gente fazer da melhor forma possível. Fica a dica aí pra todo mundo, inclusive, né, pra quem é patrão também, que você tá vendo que teu funcionário não tá legal, tal, chega lá e conversa, né?
1: Claro,
0: e,
1: diálogo, enfim, né?
0: É, melhor coisa.
1: Fazer treinamentos, a gente sabe que muitas lojas aqui em São Mateus, muito comércio aqui em São Mateus, eles fazem muito treinamento. Isso dá total diferença, gente.
0: Uhum,
1: dá,
0: sim,
1: total. Tem algumas empresas, né? Enfim, não só lojas, mas,
0: sim,
1: empresas,
0: sim,
1: comércio, de comida mesmo. Agora, esses dias eu fui no lugar, gente, meu Deus, que vontade de falar. Que vontade de falar. Não, vou falar porque,
0: vale,
1: realmente foi algo assim que me pegou assim pelo coração. Até eu quero conversar com eles pra gente fazer uma parceria bem bacana. Inclusive, se eles quiserem permuta, eu aceito. Porque a comida é muito boa. Meu marido tá ouvindo lá em casa, vai falar que vai concordar comigo. Nós fomos no Senhor Caramelo, que é
0: um
1: novo local
0: aqui.
1: Isso, é um gastrobar, é totalmente diferente. Gente, sério, até comentei, né, com o Adriano,

0: pessoal que são bem nossos amigos lá também. Uhum. Falei, gente, parabéns. Que legal. A menina deu uma aula pra gente antes de começar o cardápio que eu queria experimentar tudo. Ai, do jeito que ela tava falando, sabe?
1: Que legal. Eu ainda não fui lá, mas eu
0: vou. Nossa, vá, depois me conta. Tá. Depois você conta aqui também. Uhum. Gente, então assim, né? Só pra deixar como exemplo, né? Eles não são nossos divulgadores, mas assim, o que é bom a gente precisa também falar e fazer com que, né, dê certo, porque são novos também aqui na cidade, mas assim, total. É algo assim que até eu brinquei, e não é falando, né? Mas assim, eu brinquei com o Adriano lá, eu falei, gente, eu me senti aqui dentro, parecido assim quando a gente foi pra Gramado.
2: Uhum.
0: Então, só pra vocês terem uma noção,
1: que
0: né?
1: Massa, que legal.
0: De como que é o atendimento, como que é, né, a forma com que eles tratam, a forma com que eles mandaram as coisas pra gente, sabe?
2: Uhum.
0: A forma de apresentação.
1: Que legal, isso é
0: importante.
1: Nossa,
0: ganharam o meu coração, gente. Ganharam
1: o
0: meu coração.
1: Olha só, bacana demais.
0: Um abraço pros meninos se estiverem ouvindo aí. Quem estiver ouvindo, fala pra eles que a gente falou super bem deles aqui.
1: Sim, com certeza. Eu vou lá conhecer, hein? Vamos de música, então?
0: Bora.
1: Daqui a pouco a gente volta com mais falação. Agora 13h38.
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0: Mistura fina no ar pra você até as 5 horas, agora são 13h54. É bom demais estar aqui, bom demais saber que você está aí curtindo a programação também. Abraço lá pro Jorge que está curtindo, ó.
1: Alô, Jorge.
0: Jorge, abraço, ó. Oi, meninas, estou ouvindo o programa. É verdade que vocês falaram, viu? Aconteceu comigo. Fui outro dia numa loja, fui muito bem atendida. É o Jorge.
1: Olha, que legal,
0: que bom,
1: Jorge.
0: Isso
1: que
0: é legal, bom, quando você é bem atendido, hein?
1: Isso aí, muito bem, gente.
0: Abraço aqui também pra... Cadê ela? Nani, um beijo pra você, está curtindo. A Josefa do Lajeadinho também, lembrando que, gente, então, pra você que mandar mensagem aqui, concorre. E lá pelo Instagram também tá valendo, né, Ju?
1: É,
0: há um rodízio de pizza lá na Parada Pinoli, que vai acontecer no sábado que vem, dia 11, gente. Que delícia!
1: Isso aí, gente.
0: Se você quer concorrer a esse rodízio de pizza lá na Parada Pinoli, manda mensagem aqui pra gente, tá bom? E você já estará concorrendo. Ou entra no nosso Instagram, curte lá o post também e faz... lá tem que marcar alguém, né, Ju?
1: Você postou?
0: Eu não lembro agora. Mas
1: marca lá e curte. E curte também, tem que seguir as páginas também.
0: Sim, sim.
1: Da Pinoli e do Mistura Fina também, gente.
0: Exatamente.
1: Marca todo mundo, pede pra todo mundo marcar lá. E aí, gente, a gente precisa chegar nos 3 mil. Bora
0: chegar,
1: lá, gente.
0: Chegar. 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
1: Ai, eu quero. Eu já tô até vendo aqui,
0: eu
1: amiga.
0: Vi que você tá olhando.
1: Nossa.
0: Aí.
1: Então, eu tô olhando aqui, porque na verdade esse final de semana até, eu vi que os ingressos já estão esgotados, né? Mas assim, é bacana, é legal falar porque é sobre o Lar São Mateus, né?
0: Sim.
1: Então acontece o festival de sopas, né? E sobremesas do Lar São Mateus, 33º,
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0: É hoje?
1: Olha a tradição, que bacana, é hoje. Acontece hoje, dia 4, eu tava dando uma olhada aqui na sopa, falei, nossa, que delícia. Já me veio assim uma vontade, sabe? 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
1: 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Eu não sei às vezes nem o que eu peço, gente. Confesso a vocês que tem dias que eu faço dois pedidos.
0: Aproveitar, né?
1: Eu vou naquele ali e falo, nossa, esse é muito gostoso, vou pedir. De repente, nossa, mas essa sobremesa acho que eu vou pedir também.
0: Tá certo, gente.
1: E assim vai.
0: Pedir.
1: É, amanhã, ó, domingão, jogo do Brasil.
0: É, então.
1: Nossa, nós podíamos ter feito uma enquete, né? Quanto que vai dar o jogo amanhã, será, gente?
0: Quanto vocês acham? Ai, gente, todos os meus palpites até agora eu errei. Não acertei nenhum.
1: Eu acertei dois.
0: Você acertou?
1: Acertei.
0: Eu não acertei nenhum.
1: Aí da semana passada eu tinha falado que ia ser 3-1, né? Daí só a bola não entrou uma das vezes, mas tudo bem. Mas foi
0: eu
1: quase.
0: Falei 3-1 também.
1: É.
0: Eu falei 3-1.
1: Falei 3-1, só que foi 2, né?
0: É.
1: Mas daí... assim, passamos, gente, passamos.
0: Pois é, mas amanhã tem que passar de novo. Então, vamos ver como é que vai ser esse jogo de amanhã, hein?
1: Sim, sim.
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1: 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Vamos aproveitar e falar da Todo também?
0: Vamos.
1: Aí no outro bloco
0: claro.
1: A gente só tagarela aqui. Porque
0: isso.
1: No outro bloco. Ah, não, esse já é o relembrando, né?
0: Relembrando
1: gente,
0: passado.
1: Gente, o relembrando passado de hoje a gente ficou até meio doida aqui com a Selma.
0: Difícil de escolher, hein?
1: Dificílimo de escolher. 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
1: 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Mas é real, né, gente? Enfim, coitado, o Neymar nem jogando não tá, né? Mas enfim, ele teve que ir, né? É, então, mas voltando da Toro, é que eu tô revoltada, tá?
0: Por não se revolte, o Neymar é gente boa. Não fale mal do Neymarzinho. Não fale mal do menino Ney perto de mim.
1: Ah, é o meu filho também, o Emanuel deve estar lá, porque
0: não,
1: ele adora o Neymar. Não, mas o Vini Júnior, né, Emanuel? O Vini Júnior é melhor,
0: não,
1: né?
0: Não, mas o Neymar é legal. E você viu quanto ele doou de grana pro pessoal lá da Venezuela? É, não vem, não fale mal do Neymar perto de mim, porque o Neymar é gente boa.
1: Eu ia dizer um negócio, mas eu não vou
0: não,
1: falar.
0: Nem
1: senão
0: fale,
1: eu vou ficar...
0: nem fale.
1: Tá bom,
0: nem fale.
1: Enfim, né? Melhor do que Neymar é a Todo.
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0: Que
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0: Hein?
1: 7/7. Então, aguardem, gente, e vão lá. Depois vocês mandam mensagem e conversam aqui e falam pra gente se realmente a gente teve razão.
0: Isso mesmo. E agora a gente vai relembrar o passado. Bora. Gente, as bochechinhas da Ju ficaram vermelhas aqui, não sei porquê, que ela ficou meio brava.
1: Ai, é que não, eu tô revoltada com o Neymar.
0: Não, deixa
1: tá, quieto. Viu, só pra falar antes do relembrando o passado, não posso esquecer, senão o meu filho depois vai me cobrar. Fale. Filho, Emanuel, um beijo, meu amor. A mamãe ama você e a mamãe tá falando aqui do rádio pra você, tá bom? Um beijo, amo você no meu coração.

0: coração. Ai, e um beijo amor. Pro Cris e pra Isa também, senão depois eles me cobram lá em casa.
1: Vão cobrar. Então vamos relembrar o passado, gente. Só Bora. Tem música boa aqui pra gente matar a saudade. Enquanto isso, você manda mensagem pra você concorrer ao rodízio de pizza da Parada Pinoli no sábado que vem, tá bom? Agora é 4:02.
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1: Mistura Fina até às 5 da tarde. Bom demais estar aqui. Bom demais saber que você está curtindo a programação, curtindo Mistura Fina. E tem muita gente já participando. Vou mandar abraço aqui, ó, Ju. A Valquíria Nova Costa, lá do Imbóque, tá curtindo. Tá concorrendo ao sorteio, viu, Valquíria? E o sorteio de hoje, então, o sorteio, na verdade, é para usar no sábado que vem, que é um voucher para curtir o rodízio de pizza deles. Delicioso lá da Parada Pinoli, que vai acontecer no sábado, dia 11, tá bom? Então, isso vocês aí estão concorrendo. Oi, Selma, oi, Ju, tudo bem? Tô ouvindo. É a Vanessa também, da Pinheirinho. Que legal, Vanessa. Tudo de bom, viu?
2: Beijo.
1: A Eleni Maciel da Vargem Grande, curtindo.
2: Oi, Eleni.
1: Um beijo também pra você, pra todo mundo que está na audiência. 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
2: Isso mesmo. E posso dar um relato meu?
1: Claro, com certeza.
2: Para todos realmente saberem que, olha só, gente, a gente realmente, tudo que a gente fala é porque alguma, sim, coisa a gente ou já fez ou tá fazendo.
1: É porque a gente conhece e confia.
2: É, a Selma, né? A Alice tá fazendo lá o Pilates. O meu marido faz, desde, sim, que ele começou a fazer, gente, acabou as dores.
1: Sim.
2: As dores nas costas. Sim. Ainda tem de vez em quando, né, marido? Mas é, né, aquele documento nosso ali chamado, né, identidade, né, RG, o famoso RG.
1: RG amarelado.
2: É, a gente é ainda do tempo do RG, né, não é nem identidade, então é RG. Uhum. É, sempre pega um pouquinho, mas assim, né, quando ele foi fazer, ele até falou, Ju, eu vou fazer porque o Emanuel, né, já tinha nascido, enfim, e vai dar bastante trabalho, enfim, né, pegar no colo, ficar, sim, cuidando noites, sim, e noites, deitar lá junto na caminha dele, enfim, tudo que a gente faz até hoje, né?
1: Sim, com certeza.
2: Então precisa de um Pilates. E realmente, depois que ele começou a fazer, olha, mudou totalmente.
1: É muito bom.
2: E falando ali, você falou na fisioterapia pediátrica, uma coisa bem importante. Uhum. Atenção aí, mamães, futuras mamães, quem tem bebê pequeno, o Emanuel teve tensões nos músculos.
1: Olha só.
2: Então, sim, são coisas que às vezes já vêm, né, do próprio útero ali, da barriga, e as crianças, os bebezinhos, eles nascem e choram muito conforme a forma que você pega eles. E o que que acontecia com o Emanuel? E por isso que é um relato, porque é bem bacana.
1: Sim,
2: eu não,
1: claro,
2: sabia também. Até foi a Ju do Danilo, a Ju do Danilo Diba, lá de Curitiba, que é a menininha dela, a Isa, que são 7 dias de diferença com o Emanuel, né? A menininha dela teve também.
1: Olha
2: e
1: só.
2: Ela levou na fisioterapia. Ela falou, Ju, leva o Emanuel, porque provavelmente é isso também. Porque é muito comum hoje em dia nos bebês.
1: Sim,
2: conforme,
1: sim,
2: a forma que eles ficam, né? Na barriga, no útero. Então, às vezes, eles nascem e vão, né? Tendo ali essas tensões musculares. E, dito e feito, gente, fui levei ela pra Nani e falei, Nani, o que que você me diz? É, Ju, realmente ele está com essas tensões. Ou seja, os músculos, principalmente da parte de cima dele, né? Do ombrinho, do bracinho, ele não conseguia, a gente pegava, ele erguia ele chorava de dor. Nossa. E não é a machucadura somente, né?
1: Uhum.
2: Tem essa questão das tensões dos nervos,
1: caramba,
2: dos músculos. E aí ela fez todo um trabalho ali de fisioterapia pediátrica, até pra ele dormir melhor. Ele não virava de bruço, né? Com a barriguinha pra baixo, que os bebês precisam, né?
1: Sim.
2: Desde o início ali, eles precisam, e ele não conseguia. Ele não erguia a cabecinha porque ele tinha essa dor.
1: Tadinho.
2: É, e aí a gente fez várias sessões ali, a Nani com todo carinho,
1: que
2: né?
1: Legal.
2: Nossa, ela é incrível, assim, ela mesmo que cuida dos bebês, né? Ela que é fisioterapeuta pediátrica.
1: Sim.
2: Então, com todo aquele cuidado, fazia as sessões ali
1: que legal.
2: Foi indo, ele foi desenvolvendo e foi, né, tirando essas tensões musculares do Emanuel. Então, tudo isso também é devido aí, né, à Vital Fit, à Nani lá, o pessoal.
1: Muito legal mesmo, né? 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
1: Isso aí.
0: Bom demais, bom demais. Abraço pro Adriano, pra Nani, pra toda a galera da Vital Fit. A Regi também tá ouvindo a
1: Regi!
0: Gente. Beijo, Regi.
1: Beijo, Regi. Apareceu,
0: pois
1: mulher.
0: Pois é, tava sumida, Regi. Cadê você, mulher? A Isabela também está curtindo, participando.
1: Oi,
0: do sorteio. E é isso, gente. A gente vai curtir mais música. Já são 4:30.
1: Isso
0: daqui
1: aí.
0: A pouco tem o resultado do sorteio. Você quer concorrer a um rodízio de pizza lá na Parada Pinoli, que vai acontecer no dia 11, sábado que vem? Manda mensagem pra cá, tá bom? E você estará concorrendo já. Daqui a pouquinho a gente já vai fazer o sorteio.
1: E tem
0: tá?
1: lá no Instagram também, hein, gente?
0: Só
1: entra
0: aí.
1: Lá, segue a nossa página, segue Parada Pinoli, segue todo mundo lá e manda mensagem por lá também, deixa o seu recadinho lá, marca um amigo, alguém lá.
0: Sim,
1: pra compartilhar
0: pra
1: junto.
0: Também,
1: e
0: claro.
1: Aí você concorre por lá também.
0: Isso aí, boa sorte, a gente já volta. Agora, 4:30.

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1: Agora 4h41, passa rapidinho o tempo, hein, gente? Quase no finalzinho já aqui no Mistura Fina deste sábado. E ainda tem muitas mensagens que a gente já mandou abraço. Abraço pra Ivone Removix, lá da Colônia Taquaral, participando com a gente. Também a Terezinha, beijo, Terezinha. Terezinha,
2: beijo,
1: Calca.
2: Terezinha.
1: Tudo de bom. A Cláudia Kozlowski, de Rio Claro do Sul, também participando. A Mauri, tudo de bom. Obrigada aí pela companhia. A Regi falou assim, ó, tinha gente aqui, mas tô sempre ouvindo, viu? Que legal, Regi, mas manda mensagem, viu? Que a gente sente falta quando vocês não mandam. A gente sabe que às vezes realmente não dá pra mandar, mas que a galera fica curtindo, né? Bom demais, viu? Então, um abraço pra todo mundo que está acompanhando a programação. Este final de tarde, quase já de sábado, friozinho, tempo preguiçoso, bom pra ficar em casa, hein, Ju?
2: Nossa,
1: ah, que delícia!
2: Nem falha, amanhã tem jogo do Brasil, né? Vamos
1: pois
2: falar de
1: é.
2: Novo. Do jogo do Brasil, né?
1: Pois é, gente. Vamos torcer.
2: Mudou o horário, né? Era pra ser 5 horas, parece que vai ser 6.
1: Mudou
2: às
1: 6? Pois é, parece que sim.
2: Situações climáticas.
1: Exatamente, exatamente.
2: Mas vamos tá lá, vamos tá firme e forte lá com a camisa do Brasil. O Emanuel também vai estar com a camisa dele. Todos nós lá colocamos a nossa camisa do Brasil. E bora lá torcer pelo Brasil, gente.
1: Torcer. E aí, Ju, a gente tava fazendo sorteio aqui, gente, porque
2: sim.
1: Muita gente participou.
2: Calma aí, que o sorteador tá meio doido.
1: Pois
2: aqui.
1: É, e meu manda Deus. Aí o nome da pessoa sortuda que vai curtir um rodízio de pizza lá na Parada Pinoli no sábado, dia 11, gente. Então, vamos ver, já tem o nome aí?
2: Vamos
1: Saiu
2: ver.
1: Saiu o nome da pessoa
2: Saiu
1: sortuda?
2: Saiu o nome da sortuda!
1: Quem é?
2: Quem vai pro

0: rodízio na semana que vem, dia 11, lá na Parada Pinoli, por nossa conta, foi a Kátia Glabi. Kátia Glabi, lá do Instagram. Lembrando que a gente coloca sempre o pessoal daqui, né, do WhatsApp, e o pessoal do Instagram junto, tá, gente? No mesmo sorteador. Exatamente. Porque é um voucher só, tá? Então é um só. Então a gente faz essa misturança aí, por isso que o sorteador fica quase doido, e a Juliane também. Mas então, quem faturou foi a Kátia Glabi, arroba Kátia Glabi, lá do Instagram. Depois a gente vai postar lá também o resultado, e a Kátia então leva esse prêmio aí semana que vem. Kátia, já pode ir direto lá na Parada Pinoli. Eu vou passar ali pelo Instagram pra você o voucher, tá bom, Kátia? Aí você só apresenta lá na hora, salva ele ali na sua galeria e vai apresentar lá na hora, ok? Isso aí, gente.
1: E aproveite!
0: Lembrando que semana que vem tem mais um sorteio. É, o William me garantiu. William, agora se você não for sortear agora, é azar o seu, porque eu já falei.
1: Já falou, tá falado.
0: Mas semana que vem tem mais um voucher também, pra quem participar na semana que vem com a gente, vai estar concorrendo então. Quem sabe, Selma, na semana que vem no nosso Arraiá Junino aqui, quem sabe a gente não tem uma visita surpresa.
1: Olha, vai que.
0: Vai que.
1: Vai que. Ai, vai ser legal demais, hein?
0: Relembrar.
1: Vai ser bom?
0: Não, gente.
1: Não, nem fale, não, nem não fale. Vou nem não dar spoiler.
0: Eu ia falar um spoiler,
1: não,
0: mas senão...
1: Não, é melhor não.
0: Vai que não dá certo, né?
1: Vamos
0: que não sei como tá a agenda da pessoa, né?
1: Exato.
0: Mas aí a pessoa é muito, muito comprometida, gente.
1: Então,
0: muito compromissada.
1: Vamos ver.
0: Mas vamos ver se a gente vai conseguir. Quem sabe?
1: Vai que dá certo,
0: quem
1: né?
0: Quem sabe? Ainda mais agora que tá mais tarde um pouquinho, quem
1: então,
0: sabe?
1: Exato. Né? Também acho.
0: É. Então, a gente aguardem, gente. Aguardem.
1: Isso mesmo.
0: Aguardem.
1: Gente, só reforçando antes
0: Posso
1: de acabar o programa.
0: Posso dar só mais um spoiler? Antes de você reforçar, antes vai. De acabar o programa? Gente, vou dar um spoiler. Ai, Jesus.
1: Você não ia dar spoiler.
0: Não, mas é de outra coisa.
1: Ah, tá.
0: Não.
1: Ah, você quer da mesma coisa. Tá.
0: Atenção, vocês que são católicos e que gostam muito, vão na missa domingo que vem?
1: Ah, isso aí. Tá bom.
0: É,
1: já deu
0: spoiler.
1: Já deu.
0: Para bom entendedores, né? Vão entender.
1: Isso aí. Então, antes de encerrar, gente, só dando mais aqui uma reforçada, gente. 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
0: 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Quero deixar também um abraço especial pra Isabelle Victoria, que hoje tá fazendo 15 anos, e a JW Cerimoniais daqui a pouquinho já vai estar por lá também pra organizar e pra assessorar essa festa incrível.
1: Que
0: Parabéns,
1: maravilha.
0: Isa, e aproveita seu dia, que hoje é o seu dia.
1: Aí, aproveita. 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
0: claro.
1: Nem está de volta.
0: É.
1: Porque tem gente que não sabe que a gente voltou
0: a
1: ainda.
0: A minha irmã já voltou lá hoje.
1: Irmã foi hoje,
0: foi,
1: já conversei
0: foi doida,
1: com ela.
0: Ela me falou, nem você já voltou, né? Pelo amor de Deus, eu preciso mandar mensagem pra
1: ela.
0: Ela
1: falou isso, ela falou assim, povo que volte logo, que eu preciso fazer meu cabelo.
0: Então, e ela ficou os 6 meses sem cortar o cabelo.
1: Olha só.
0: Tava
1: então,
0: enorme.
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0: claro.
1: Marque seu horário, tá bom?
0: Isso aí, gente.
1: Vamos?

0: 4h48, já Cleverson, Daniel fazendo companhia aqui pra vocês. Ótimo final de semana, se cuidem, até mais.
1: Gente, excelente final de semana, aproveitem, curtam bastante, comam bastante, peçam pelo Ai Que Fome bastante.
0: É, isso aí.
1: Aproveitem amanhã, o domingão, e seja o que Deus quiser. Brasil, vai com tudo. Excelente final de semana, gente. Beijo, tchau.

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2: Boa tarde, agora 5 horas em ponto, tudo certo por aí? Vamos curtir o sabadão então, gente? Sabe o que tem hoje? Tem costela assada aí do mercado, vem pra cá pra quem participar do nosso Bem Sertanejo que vai começar agora. Então já sabe. Nome completo, quem é você, qual bairro que você tá ouvindo a rádio. E boa sorte, eu tô esperando você participar aqui no 8804-2851 e boa sorte, hoje tem costela do mercado, vem pra cá. Vem pra cá você também então, porque o Bem Sertanejo.
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2: Eu por aqui, nós seguimos na programação e você mandando sua mensagem, participando, nome completo. Eu já falei, tem costela assada hoje aqui do Mercado Vem Pra Cá pro seu domingão. Alô, pessoal do Mercado Vem Pra Cá, abraço lá pro Evandro, pra Tite, pra Preta, pro o Tonho, açougueiro, todos os açougueiros por aí trabalhando no final de semana. Abraço pra vocês aí, tudo de bom. Vamos juntos, nome completo, boa sorte pra você. O Bem Sertanejo tá no ar e aqui é clássico. É música que você gosta, é música que você sabe cantar. E essa aqui eu tenho certeza que você vai lembrar de alguém, hein? Vai lembrar.

para você uma excelente tarde. Agora 5:08, o nosso Bem Sertanejo no seu sabadão na Cultura Sua FM, com o sertanejo que você gosta. 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Mandar um abraço lá pro pessoal, hoje tem a costela assada pra você que participar, pra você que mandar o teu nome completo aqui, né? 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Abraço pro Peneira, tá ouvindo a gente? Alô, Peneira, abraço pra você, bom final de semana na Vila Proma. Boa sorte, viu, meu amigo? E obrigado aí, mandou a caixa de som aí, a foto, né? Tá ligado, tá curtindo Bem Sertanejo, tá bom demais então, meu amigo, valeu aí pela tua audiência, pela tua sintonia, tá? A Vanessa também tá ouvindo, oi Vanessa, abraço pra você da Vila Pinheirinho, gente fina, valeu, boa sorte pra você, viu, Vanessa? Quem também tá na sintonia, Alessandra, dois irmãos, alô Alessandra, boa tarde. O Jonathan também tá ouvindo a programação, abraço Jonathan. A Larissa na coluna Taquaral, abraço, tudo de bom, Larissa. Um excelente final de semana, tá curtindo Bem Sertanejo, tá bom demais. 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
2: Alô, Zoni, Porto Ribeiro tá na sintonia. Boa tarde, alô, minha amiga Regiane, Antônio Linto, tá sempre na sintonia. Abraço pro Etio também, alô. Quem tá curtindo também é o Guilherme Rocha. Abraço pra vocês, tudo de bom. Às 5 da tarde tem especial, às 6 da tarde tem especial Gargantas de Ouro. E vai tocar o Zé Rico, tá bom? Ô Guilherme, abraço pra você, obrigado pela audiência. Trabalhando na escuta, junto com a gente. Abraço, meu amigo.

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7: Boa tarde, 5h23 agora, minha gente. Abraço para Josefa, tá ligado? Ô, Josefa, abraço para você no Lajadinho. Abraço para Eduarda também, Eduarda. Abraço para você, tudo de bom, sempre acompanhando o nosso programa. Obrigado. A Solange também tá na sintonia. Aí na Vila Bom Jesus, oi, Solange. Abraço para você também, tudo de bom, viu? Tem costela assada aqui do Mercado Vem Pra Cá. Eu tô esperando a sua mensagem, nome completo. E boa sorte para você que tá ligada, curtindo bem sertanejo, que é só os clássicos sertanejos, que é bom demais, é um melhor que o outro. Isso aqui eu tenho certeza absoluta que você adora.

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1: Agora 5h31, tá na Cultura Sua FM, tá bom demais, tá ouvindo o nosso Bem Sertanejo de final de semana. É o programa que você gosta, com oferecimento de achados, móveis antigos e usados. 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Abraço, Mauro. 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
1: Boa tarde pra Lúcia. Oi, Lúcia. A Marinice também tá curtindo. Obrigado pela audiência. A Marlise, na verdade. Alô, Marlise, abraço pra você na Vila Americana. Obrigado pela audiência. Alô, Daniel, Vila Americana também. Alô, minha amiga Miley, no centro. Abraço pra você, curtindo. Abraço pra você, pra tua filha. Obrigado, Miley, pela audiência.

Agora 5h43, Leonardo, aqui no nosso Bem Sertanejo, bom demais. 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

0: 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Final de semana. Na Cultura Sua FM, minha gente. Para você que tá curtindo o nosso Bem Sertanejo. 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Eduarda, abraço, minha amiga. Obrigado, tá sempre curtindo a programação, né? Ouvindo a Cultura, que é muito boas músicas do Bem Sertanejo. Que bom que você tá gostando, viu, Eduarda? Essa é a intenção, viu? O Bem Sertanejo é só os clássicos sertanejos. Alô, Irineu. Colônia Cachoeira, abraço, meu amigo. Irineu na sintonia, gente boa. Abraço, Irineu. Tudo de bom, meu amigo. O Gabriel também tá na sintonia na Vila Americana. A Lúcia também tá ouvindo. Ô, Lúcia, um abraço.
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0: 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Existem algumas músicas sertanejas que falam tudo, né? E essa aqui é uma das mais bonitas. E ela fala tudo que você tem vontade de falar pra aquela pessoa que você gosta. Aquela pessoa que você quer de volta, hein?
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9 agora faltando para as 6, bem sertanejo, vem me buscar, Bruno Marrone. Essa é bonita demais, né, gente? É um dos clássicos sertanejos que você ouve aqui no nosso programa de sabadão. 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Manda um abração aqui mais uma vez aqui pra Gisele, né? Da panificadora Que Seja Doce, elogia. Abraço, minha amiga, obrigado pela audiência, sempre tá acompanhando, tá? E pelo apoio aqui sempre, tá bom, Gisele? Lembrando que sempre, né? 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
0: Clássico sertanejo na Cultura Sul FM. Essa aqui eu tenho certeza que você conhece também e vai trazer boas lembranças pra você. Ao som do Daniel, bom sábado, Bem Sertanejo.

Música que marcou, né? Muitas gerações aí e traz boas lembranças, sem dúvida nenhuma, pra você que tá ligado aqui na programação do nosso Bem Sertanejo. Quero mandar um abraço lá pro Célio, né? 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
2: Agora 6:15. Boa noite pra você que tá ligado aqui no nosso programa de sabadão, bem sertanejo. 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
2: Abraço Alencar, abraço Lucas, agora 6:16. Alô meu povo, bem sertanejo. 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Abraço lá pro Mauro, pra toda a família. Mauro sempre na sintonia e sempre na parceria, né, Mauro? Um abraço, meu amigo. 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E hoje tem costela assada. Se quer concorrer a costela assada, vai mandando o teu nome

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6: Agora 6h23, minha gente. 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

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Alô, Kleber, forte abraço. Abraço pra Ana e Gabriela, tá ouvindo a gente na Vila Americana, boa tarde. Alô, meu amigo Mauro, que bom que você ouviu, hein, Mauro? Obrigado pela parceria, é da Agropet na Vila Amaral. Alô, Marcos, também na sintonia, boa sorte. O Edilson também tá ouvindo a gente, a Vanise tá ouvindo, oi Vanise. Meu amigo Zenei Gralac na escuta sempre.

0: Agora 6h32, Leandro e Leonardo, Horizonte Azul, bom demais aqui no nosso Bem Sertanejo, tá gostando? Tem muito mais ainda, viu? Tem muito mais músicas, abraço pro Heraldo, tá ouvindo a gente na Vila Manaus, Heraldo, abraço.
1: Boa noite, Carlos Daniel, aqui é o Heraldo Joaquim.
0: Tá curtindo a nossa programação, né? Que legal, hein?
1: Carnaçada do mercado.
0: O cara que tava comendo o jogo também.
1: Boa noite, Carlos Daniel, aqui é o Heraldo Joaquim, aqui da Vila Manaus, quero participar do sorteio da carnaçada do mercado, vem pra cá, tá bom? Um abraço, meu amigo.
0: Abraço, Heraldo Joaquim, Vila Amaral, tá na sintonia, bom demais, meu amigo, obrigado pela audiência. Gente, quero mandar um abraço lá pro pessoal da CWR mais uma vez, né? Pro William. 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
0: 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Tá na Cultura Sul FM, tá bom demais. É o Bem Sertanejo com os clássicos dos anos 2000, 90 e 80. Essa aqui eu tenho certeza que você gosta. Uma das duplas mais afinadas dos últimos tempos.
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0: Agora 6h39, boa tarde pra você ligado aqui na Cultura Sul FM, bem sertanejo. Abraço lá pro Lenilson, né? Pra esposa Paula e pra filha Ana Lu, de Poços, São João Triunfo. Abraço, Lenilson. Obrigado pela audiência de vocês aí. Pessoal, gente boa em São João do Triunfo, na sintonia, acompanhando sempre a nossa programação. Muito obrigadão, viu, meu amigo? 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Alô, Vila Amaral, um abraço aos açougueiros por aí, toda a equipe. Alô, Ney, alô, Isaías, Aline, gente. 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Forte abraço, meu amigo, 6h41.
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1: Bom demais, minha gente. Hoje tem fogueira no Rota Prive. É, São João do Triunfo. Tem dois shows de striptease, vai ter quentão, vai ter 12 garotos e é proibido levar celular na hora das apresentações, viu? 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Rota Prive, São João do Triunfo. 6h43 agora, 6h43, é o Bem Sertanejo. Continua na Cultura Sua FM, do jeito que você gosta. Tenho certeza que está curtindo a nossa programação. 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
1: Alô, Ivone Vila Amaral. Abraço, obrigado pela audiência, tudo de bom. Alô também pra Antônia Machado, condomínio Terra Nova, tá curtindo, abraço pra todos, obrigado pela audiência. Eduarda, continua ligada, minha amiga, um abraço, tudo de bom.

0: 6h46, João Paulo e o Daniel, essa não pode faltar no Bem Sertanejo. Mil Loucuras é uma das músicas mais bonitas. Olá, meu amigo Nelsinho, Curitiba. Sempre acompanhando a nossa programação. Abraço, Nelsinho. 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Abraço pro seu Ivan, pra Dona Ivani, pro Christian, todo o pessoal, a equipe super gente boa do Recanto dos Amigos, amanhã, com o espetacular rodízio esperando por você. 6h47 agora. Boa tarde no Bem Sertanejo. Tem música boa chegando.
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0: A. É, gente, esta é a Morena. Rio Negro e Solimões.

Olha, essa música, vou te falar, hein, gente, essa música, ela é um espetáculo, né? Ainda mais aqui, ó, nessa visão aqui da Cultura Sua FM, você vê a cidade toda aqui com essa canção aí, gente. Simplesmente espetacular a música do Rio Negro e Solimões e participação do Jorge Matheus, aquela cereja do bolo, né? Frio da madrugada. E assim nós encerramos o nosso programa Bem Sertanejo. Quem tá levando a costela do mercado vem pra cá? Eduarda Cristina. Alô, Eduarda! Ganhou hoje, Eduarda! Ó, todo mundo que participou, agradeço a todos, viu, gente? Sabadão que vem tem mais Bem Sertanejo. E durante a programação na Cultura Sua FM tem prêmio todos os dias em todos os programas pra você. Então sempre está faturando alguma coisa aqui na nossa rádio, tá certo? Então, Eduarda Cristina, passa no mercado, vem pra cá, retira sua costela assada amanhã. Telefone do mercado vem pra cá é 42988733550. Mercado, vem pra cá, sempre com a gente. Abraço, Evandro, toda a equipe por aí. Os açougueiros, né? O Tonho, abraço pra Tite, pra Preta. Pessoal do mercado, vem pra cá. Hoje, então, a nossa ouvinte Eduarda Cristina se deu bem. Alô, curtindo a Cultura Sua FM, a família Quirino, o Formigão tá na escuta, um abraço, tudo de bom. Bem Sertanejo de volta no próximo sabadão, viu, gente? Próximo sábado eu não estarei aqui, então provavelmente ou vai ser o Eduardo França ou vai ser o Pegada Seca. Quem que vocês querem que faça o Bem Sertanejo no próximo final de semana? Eduardo França ou Pegada Seca? Primeira mensagem chegar aqui vai ser quem vai fazer. Eduardo França ou Pegada Seca? Quem faz o Bem Sertanejo? Quem vocês querem que faça o Bem Sertanejo no próximo final de semana? Manda aí, um abraço, minha gente!

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2: Essa música nós do Samarina fizemos especialmente, a gente fez pra vocês de casa que curtem a nossa música, né, negão?
3: É isso aí, magrão, e a gente canta numa boa pra você.
2: E o Chico vai soltar a viola pra gente cantar aí, gente, assim, ó.

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